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1: A paz do Senhor Jesus, esta é uma mensagem da Igreja Cristã Maranata, onde Deus tem uma bênção para o seu coração. Eu convido a todos a lermos a palavra de Deus no Salmo 130, verso 6. A minha alma anseia pelo Senhor, mais que os guardas, pelo romper da manhã, sim, do que aqueles que esperam pela manhã. Meus amigos e irmãos, a palavra de Deus, que fala ao nosso coração, ela usa a figura do guarda noturno para falar dos fiéis, daqueles que pertencem a Deus, que têm uma experiência real de salvação. Sabemos que estamos vivendo um período de densas trevas. A noite espiritual está aí, mas Jesus é a luz que resplandece nesta hora para salvar o homem. E o guarda noturno é aquele que tem duas grandes lutas. Primeiro, a luta contra o ladrão, aquilo que se levanta para roubar o bem precioso. E a segunda luta é a batalha interna, pessoal, contra o próprio sono, para que no atravessar da noite ele não venha dormir. Lembrando que o guarda é aquele que não é dono, mas como mordomo, é entregue a ele valores para que ele preserve. E quando o homem aceita a Jesus como Salvador, quando ele abre o seu coração, ele crê no Senhor Jesus e o confessa como único e suficiente Salvador, ele recebe o grande tesouro da eternidade, que é a salvação. Esta salvação que agora precisa ser operada

como diz a Bíblia, com temor e tremor. Essa salvação que precisa ser vivida e, acima de tudo, preservada. Viver a salvação eterna é estar em um campo de batalha e, pela fé, guerrear todos os dias, aguardando a vinda do Mestre. E é importante dizer que a palavra do Senhor nos ensina: guarda o que tens, para que ninguém tome a tua coroa. Então, o guarda é aquele que pertence a Deus, que ele não é dono, mas ele recebeu uma bênção e ele agora, pela fé, preserva na sua vida os valores celestiais. Mas, como dissemos, a luta contra as investidas, contra o ladrão, quando nesse período de trevas tudo se levanta para roubar a bênção do homem. Por muitas vezes, o Senhor Jesus, no seu ministério, disse: vigiai e orai, orai e vigiai. É necessário que aquele que recebeu a bênção, ele esteja em alerta, com o seu coração depositado no altar de Deus, lutando constantemente para preservar este grande tesouro chamado salvação. E a batalha deste guarda também é pessoal. Porque quanto mais a noite avança, quanto mais o tempo passa, mais ele vai lutar contra o sono, contra o cansaço. E é necessário, nesta hora, estarmos em alertas, bem acordados, porque no abrir e fechar de olhos, como um relâmpago que sai do Oriente e se apresenta no Ocidente, assim será a vinda do Filho do Homem. Ninguém sabe o dia nem a hora, mas Jesus voltará para buscar os seus. E a igreja que vai subir para a eternidade é a igreja que está acordada. Nesta hora, precisamos ter esta consciência. Se você observar o texto, a palavra diz que esperamos pelo Senhor mais do que os guardas pelo romper da manhã. Qual é a esperança do guarda noturno? Daquele que está enfrentando a noite, que está vigilante contra os ataques do mal, daquele que está lutando pela sua própria salvação. Qual é a expectativa daquele que precisa ficar acordado a noite inteira? É o nascer do novo dia. Porque com o raiar do novo dia virá o descanso. Mas o texto que lemos usa uma expressão gloriosa. Nós esperamos por Jesus, pelo nosso Salvador, mais do que os guardas pelo romper da manhã. O guarda noturno, aquele que trabalha na vida secular, ele sabe que ele está trabalhando, está difícil, ele venceu a noite, o dia vem, ele vai descansar. Mas outra noite virá e ele precisará trabalhar outra vez e enfrentar todas as lutas já vividas. Mas a palavra de Deus nos diz que, para vós que temeis o meu nome, nascerá o sol da justiça e salvação trará em suas asas quando Jesus voltar. O dia eternal, raiar. O inimigo das nossas almas será vencido. Nós não precisaremos tampouco estar vigilantes, porque viveremos a eternidade com Ele, esse dia que jamais se acabará. Os salvos estarão com Cristo no céu. Nem mesmo o sol existirá, porque Jesus será a nossa luz eterna. E esta palavra, ela traz para nós um grande despertamento. Vivemos um momento difícil, de trevas, mas Jesus está salvando vidas, está tocando corações
e aqueles

que estão se entregando a Ele, estão preservando os valores da eternidade, estão vigilantes, atravessando esta noite tão difícil, mas principalmente estão com seus corações anelantes, cheios de esperança, por saberem que a noite vai acabar e o dia eternal vai raiar. A palavra do Senhor nos garante. O choro pode durar uma noite, mas a alegria vem ao amanhecer. Enquanto estivermos aqui, as lágrimas, o sofrimento, as batalhas travadas. Mas quando chegar o nosso Salvador, quando esse dia maravilhoso raiar, Deus enxugará dos nossos olhos toda lágrima. Por isso que o grande presente de Deus para o homem hoje é a salvação. É Cristo Jesus. Cristo em vós, esperança da glória. Nós esperamos por Jesus mais que os guardas pelo romper da manhã. Deus te abençoe, que essa palavra gere vida no seu coração, que Deus possa realizar uma grande obra na sua vida e que a sua vida, o seu coração, esteja cheio de fé e esperança, aguardando a vinda do Salvador. Que Deus nos abençoe a todos, a paz do Senhor Jesus. Amém.

0: Eu saúdo a todos com a paz do Senhor Jesus. Sejam todos muito bem-vindos a mais um momento de oração nesta noite de terça-feira, aqui pela Rádio Manaim, pela TV Manaim, também pelo YouTube e para os irmãos que estão na frequência 100.3 FM em todo o Vale do Aço, zona da Mata Mineira. É o momento onde estaremos falando daquilo que nós amamos, a palavra do Senhor, e estaremos aos pés do Senhor nesse momento tão importante, que é o momento de oração. Conosco nessa noite, os pastores Fabiano Mendes, Charles Tranhaque, Cleto Rosetti e o diácono Fabriciano Mendes. Quero saudar o pastor Fabiano Mendes com a paz do Senhor e desejar uma ótima noite, pastor, e nada melhor do que finalizarmos esse dia aos pés do Senhor. Paz do Senhor.
1: Paz do Senhor, Kleber. Paz dos seus irmãos. Iniciamos um dia na presença do Senhor pela madrugada e agora findando também na presença do nosso Deus. Que bênção maravilhosa.
0: A palavra do Senhor diz, pastor Charles Sanhante, o Senhor fala assim: orai sem cessar. E é o que estamos fazendo aqui nessa noite, não, Pai Senhor?
2: Amém. Pai Senhor, Kleber, exatamente, né? Desde a manhã, desta manhã, desse dia, passamos o dia em oração também nos corações, e agora ao findar, né, deste dia de cansaço, por certo alguns aqui cansados, mas olha, é um momento que o Senhor tem um renovo para a sua vida. Amém?
0: Amém. Também conosco o pastor Cleto Rosetti. Pastor, passamos os dias, vivemos dias de correria no trabalho, escola, dia a dia da família, e muitas vezes não temos muito tempo para orar, mas é importante reservarmos esse momento para que estejamos aos pés do Senhor em oração. É importante, né, pastor? Paz, Senhor.
3: A paz do Senhor. No dia a dia, como o pastor Charles Tranhaque falou, as dificuldades existentes, nós podemos nos ligar à eternidade. Um segundo só, né? Em qualquer lugar que nós estivermos, no trabalho,

0: Quando estivermos, podemos elevar o nosso pensamento a Deus, fazendo clamor pelo sangue do Senhor Jesus e alcançar a graça de Deus. No findar do dia, mais ainda nós necessitamos desse bálsamo, desse renovo para os embates da vida aqui. E vai acontecer no dia seguinte. Amém. Mas o Senhor vai estar presente e vai estar nos sustentando.
1: Também conosco o diácono Fabriciano Mendes. Na oração nós encontramos paz, encontramos calma. É o momento de acalmar o coração para estarmos diante do Deus eterno. Paz, Senhor Diácono Fabriciano.
2: Paz, Senhor Kleber. Paz, Senhor, os irmãos que nos acompanham. Na oração, estamos em contato com o Senhor. Podem vir as lutas, as provas, mas a oração é o momento que estamos em intimidade com o Senhor. E vem o refrigério, vem o conforto, vem a bênção do Senhor. Começamos o dia orando na madrugada, passamos ali o culto a meio-dia e hoje, findando o dia neste culto em oração a Deus. Coisa maravilhosa.
1: Glória a Deus. Então vamos dar início a mais um momento de oração. E claro, nós vamos dar início a esse momento clamando ao Senhor. E eu peço, por gentileza, ao pastor Charles Sanek para clamar ao Senhor, pastor.
3: Amém. Convido a todos, nesta hora que puderem também, estar em comunhão conosco. Nós vamos orar nesta hora, clamando ao Senhor. Eterno Deus e Pai, clamamos a Ti pelo poder que há no sangue do Teu Filho amado Jesus. Meu Deus, que este sangue possa nos perdoar, nos purificar de todo pecado, nos dar comunhão com o Senhor nesta hora, que possamos, Senhor, mais uma vez, entrar além do véu e estar na Tua santa presença, Senhor, e na Tua presença, ó Deus, alcançar o descanso que a Tua voz de poder, Teu Espírito Santo, possa falar aos nossos corações neste momento, nos trazendo todo o refrigério do Senhor. Deus, nós oramos, ser conosco, em nome do Senhor Jesus.

0: bem, nós vamos agora passar as orações, as intercessões, os nossos pastores e o diácono que aqui está, estarão intercedendo ao Senhor. Vou pedir ao pastor Fabiano para que possa dar início a esse momento de oração, pastor.
1: Senhor Deus, nós oramos aqui nesta noite, colocando, Senhor, a saúde dos nossos familiares, dos nossos filhos, pedindo, Senhor, que nossos filhos venham desfrutar da comunhão, sim, também vivendo essa experiência em oração. Nossa casa, ó Deus, casa dos teus servos que estão conectados nessa hora, e uma experiência também,
2: misericórdia,
1: da cura, da enfermidade. Senhor, onde houver um necessitado, Senhor, venha de encontro para curar as enfermidades das famílias. Pedimos isso, Pai, nesta hora, clamando em nome do Senhor Jesus.
0: Amém.
2: Nosso Deus, nós intercedemos a Ti também, em favor da nossa vida espiritual. Deus, que possamos a cada dia, a cada momento, sermos instrumentos nas Tuas mãos, Senhor, sendo usados por Ti. Deus, que o Senhor possa a cada momento revelar ao nosso coração o Teu querer, toda a Tua vontade, direcionar, Senhor, a nossa vida. Possamos, ó Deus, realizar a Tua obra com amor, com gratidão. Senhor, que possamos receber de Ti os benefícios, ó Deus, do Senhor. Que Deus nos usa a cada momento, renova, Senhor, a nossa fé, renova a nossa instrumentalidade, todo o nosso desejo de Te servir. Meu Deus, se há alguém dentro da nossa casa, neste momento, ó Deus, está desanimado, que o Senhor possa revigorar, Senhor, a saúde espiritual, para que assim, ó Deus, possa também a nossa casa, ó Deus, servir ao Senhor com alegria. Nós oramos, ó Pai, em nome do Senhor Jesus, a Tua bênção. Amém.
0: Amém. Ó Deus e Pai, também levantamos um clamor em favor daqueles que estão passando, Senhor, por algumas dificuldades, desempregados, às vezes, ó Pai, desgostosos, às vezes, Senhor, com coração aflito.

0: Nós sabemos, ó Pai, que Tu tens aquilo que nós necessitamos para continuar uma caminhada segura. Por isso suplicamos, ó Pai, que nesta hora visite, Senhor, os corações, fortalece, renova a fé e, sobretudo, ó Pai, dê, Senhor, a cada um dos Teus filhos a disposição de realizar, Senhor, o Teu projeto. Quando vier, Senhor, as tempestades, as lutas, as dificuldades, Tu possa levá-los ao Pai para a rocha que é mais alta, Senhor, para que possam ver o Teu projeto e permanecer em Ti. É o que pedimos em nome do Teu Filho Jesus.
1: Amém.
2: Pai querido, nós oramos a Ti nesta hora, pedindo uma bênção para nossas famílias, nossos lares. Senhor, que o Senhor esteja abençoando a cada dia. Senhor, nesta hora da noite, o Senhor possa estar com as Tuas mãos estendidas sobre cada um de nós, cada família. Senhor, nos livrando de todo mal, nos livrando das coisas más deste mundo, livrando de acidentes, Senhor, livrando, Senhor, de... Nosso Deus...
3: Enfermidades.
2: O Senhor possa, Deus, estar renovando a nossa vida cada dia na presença do Senhor. Senhor, que possamos estar na comunhão com o Senhor. Estende as suas mãos, Senhor, nos abençoa nesta hora. Nós oramos em nome de Jesus.
1: Neste momento eu quero convidar você, você que está em casa, você que está acompanhando essa programação, você que porventura está no seu local de trabalho, mas está acompanhando também esse momento de oração, ou você que está até no transporte público. Eu quero convidar você para que você possa colocar a sua necessidade diante do Senhor neste momento. Vamos orar? Vamos falar com Deus em oração.

Vamos ler o texto da Palavra de Deus, que está no Evangelho de Mateus, capítulo 28, verso 20, que nos diz assim: ensinando-as a guardar todas as coisas que eu vos tenho mandado, e eis que eu estou convosco todos os dias, até a consumação dos séculos. Amém. Era, queridos, esse texto, né, último versículo do Evangelho de Mateus, as instruções do Senhor Jesus para os seus discípulos, e ainda hoje ele nos instrui. Passamos um dia instruído por ele, porque ele vive. Ele diz aqui na palavra: eis que estou convosco todos os dias. Então nós passamos um dia com o Senhor Jesus, iniciando na madrugada, orando, buscando, tivemos as experiências, e agora, nessa hora da noite, você pode descansar, colocar sua casa em posição de oração e saber que o Senhor é contigo nesta hora da noite. Não podemos temer as coisas que nos cercam, porque o Senhor Jesus deixou também esta palavra: é-me dado todo o poder no céu e na terra. Queridos irmãos, nós servimos a um Deus Todo-Poderoso. Se a sua bênção ainda não chegou, não se desespere, não fique desesperançoso, mas creia que o Senhor é conosco para nos guardar, para guardar a sua casa, para guardar a sua família. Nesta hora da noite, muitas das vezes vivemos experiências onde vamos dormir com um problema, mas quando acordamos, o problema já está resolvido, porque ele não dorme, ele trabalha para todos aqueles que nele esperam, diz a palavra em Isaías 64. Então fica essa palavra para nós no fim desse dia: o Senhor, ele está presente.

E a graça maravilhosa do nosso Senhor e Salvador Jesus Cristo, o amor de Deus, nosso eterno Pai, a comunhão e as consolações do Espírito Santo, seja com todo o povo de Deus, desde agora e para todo sempre. Amém.

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2: A CEMIG está com inscrições abertas do processo seletivo de mais um ciclo do Programa de Aprendizagem Industrial para o curso de eletricista de linhas de redes aéreas de distribuição de energia elétrica. A iniciativa é uma parceria com o Serviço Nacional de Aprendizagem Industrial do Senai e visa capacitar jovens para atuar no setor elétrico, suprindo uma demanda crescente por profissionais qualificados nessa área. O curso oferecido é gratuito e tem duração de 6 meses e podem participar pessoas entre 18 e 24 anos, incompletos, com ensino médio concluído ou em andamento em escola pública. São 150 vagas distribuídas nas cidades de Belo Horizonte, Uberlândia, Montes Claros, Barbacena, Governador Valadares e Pará de Minas. O candidato deverá optar por apenas uma localidade no momento da inscrição. No total de oportunidades, 114 vagas integram o processo seletivo aberto ao público, com inscrições disponíveis por meio da plataforma do Instituto Euvaldo Lodi. Outras 36 oportunidades serão destinadas a jovens em situação de vulnerabilidade social por meio de processo específico. Metade das vagas do programa é reservada para as mulheres. A formação é gratuita e combina atividades teóricas e práticas, preparando os participantes para atuar em atividades relacionadas à construção, manutenção e operação das redes de distribuição de energia elétrica. As aulas têm previsão de início para o mês de agosto desse ano.
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1: Tecnologia inédita de radioterapia chegou a Hospital de Vitória. O Hospital Santa Rita inaugurou o novo acelerador linear para tratamentos de radioterapia inédita no estado do Espírito Santo. O equipamento chamado Versa Full HD será utilizado no tratamento de pacientes com câncer e promete aumentar a precisão das aplicações, reduzindo a exposição de tecidos saudáveis à radiação. O aparelho foi adquirido por meio de convênio com a CESA, Secretaria de Estado da Saúde. O equipamento possui sistemas de monitoramento em tempo real, capazes de identificar pequenos movimentos do paciente durante o procedimento, inclusive causados pela respiração. Caso haja alteração fora do planejado, o sistema corrige automaticamente o posicionamento ou interrompe a aplicação. Entre os diferenciais

0: Do equipamento estão a mesa robótica responsável pelo alinhamento milimétrico do paciente e o sistema que monitora continuamente a superfície corporal durante a radioterapia. De acordo com os médicos radio-oncologistas, a tecnologia é indicada especialmente para tumores que exigem alta precisão, como os do cérebro, pulmão, próstata, mama e coluna. A radioterapia utiliza radiação ionizante de alta energia para destruir células tumorais. O tratamento pode ser realizado isoladamente ou em conjunto com cirurgia. Quimioterapia, hormonioterapia, imunoterapia e terapias-alvo.
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2: Olá, ouvintes da Rádio Manaim. Eu sou Andréia Talmo e vamos conversar com a fonoaudióloga Raquel Gerke. O tema de hoje é: como posso estimular a fala do meu filho?
3: Olá, ouvintes da Rádio Manaim. O estímulo da fala se dá pela troca. A criança precisa de um outro, o locutor e o interlocutor. A primeira pessoa que a criança consegue essa troca é a mãe. E o pai, por que não? Ela precisa estar conversando. Ah, meu filho é muito pequeno, não entende ainda. Entende. Ele precisa ver você, como é que se comunica, qual é a expressão que você faz quando tá feliz, quando tá triste, você sorri, você gargalha, faz o quê? O que te traz feliz? Brinque com a criança, torne aquela brincadeira atrativa, com significado, brinque de quê? Brinque na hora de comer, olha a comida, fale tudo o que a criança tá fazendo, tá comendo arroz, olha o feijão, olha o prato, quando tá tomando banho, olha o pezinho, a mãozinha, lá vem a água, converse com a criança, brinque, entre no mundo dela, para que ela comece a fazer as trocas, as primeiras palavras, ter significado na brincadeira, vamos pegar o bebê, vamos dar o banho no bebê, ou se não, simplesmente deixe a criança conduzir a brincadeira, entre dentro da brincadeira da criança, ela precisa desse momento de troca, ela precisa sentir você dentro da brincadeira.
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3: E foi publicado um novo lote de nomeações com 200 profissionais para educação em Minas Gerais. Ao todo, foram nomeados 200 novos candidatos aprovados para atuação da rede estadual de ensino, sendo 100 assistentes técnicos de educação básica e 100 especialistas em educação básica. As novas nomeações integram o planejamento do estado para ampliar e fortalecer o quadro de servidores efetivos da educação estadual. Desde fevereiro, o governo de Minas já nomeou 7.051 novos servidores por meio do concurso público número 01/2025. Com a publicação desse novo lote,

O total das nomeações soma 6.509 para professores de educação básica, 304 para analista da educação básica e 38 para técnico da educação, além de 100 nomeações para assistente técnico de educação básica e 100 para especialista em educação básica. O concurso da educação oferece 13.795 vagas para diferentes cargos da rede estadual, contemplando as 47 superintendências regionais de ensino e a unidade central da Secretaria Estadual de Educação de Minas. As oportunidades serão destinadas aos cargos de professor de educação básica, especialista em educação básica, assistente técnico de educação básica, técnico da educação, analista da educação básica, analista educacional e analista educacional na função de inspeção escolar. As novas nomeações integram o planejamento do governo de Minas para ampliar e fortalecer o quadro de servidores efetivos da educação estadual.

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No ano de 2004, houve uma revelação de que haveria o aperfeiçoamento do louvor. Segundo esta revelação dada pelo Senhor, o louvor passaria a atingir a velocidade supersônica. Neste contexto, a autora, cujas composições possuem uma singela beleza e simplicidade, expressou no hino: "Você sabe o que é salvação, a alegria que tanto buscou e só encontrou quando se entregou ao Senhor Jesus, o Salvador." Ela entendeu que o homem pode alcançar muitas coisas neste mundo, mas nada se compara à alegria da salvação. O hino relata o projeto de salvação de Deus para o homem e contém um apelo para aquele que ainda não conheceu a verdade.

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2: Os passageiros do metrô da região metropolitana de BH já podem contar com o primeiro dos 24 novos trens adquiridos para a modernização do sistema metroviário. A viagem inaugural foi realizada entre as estações Central, em BH, e Novo Eldorado, em Contagem. O início da operação do novo trem marca mais um avanço no processo de transformação do metrô da região metropolitana de Belo Horizonte. A expectativa é que outros 9 veículos sejam incorporados gradativamente à frota ainda neste ano. Atualmente, outras 4 novas composições já estão em preparação na capital mineira. Ao todo, o cronograma prevê a entrega de 24 novos trens com investimento de aproximadamente R$ 700 milhões. Com apoio do Estado, a concessionária antecipou em 2 anos a aquisição dos veículos que irão operar nas linhas 1 e 2 do metrô, ampliando a capacidade do sistema e proporcionando mais conforto e segurança aos usuários. As novas composições contam com ar-condicionado em todos os carros, Wi-Fi gratuito, sistema de monitoramento por câmeras, displays digitais de LED com informações em tempo real e acessibilidade. Os trens possuem passagem livre entre os carros, comunicação direta com o condutor em situações de emergência e assentos redesenhados, que oferecem mais conforto e espaço aos passageiros. Outro diferencial é o sistema de monitoramento da ocupação dos vagões em tempo real, que auxilia na distribuição dos usuários ao longo da plataforma.

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1: Durante muito tempo, roncar, dormir mal ou respirar pela boca eram vistos apenas como pequenos desconfortos do dia a dia. Hoje, sabemos que alterações respiratórias e distúrbios do sono podem impactar profundamente a saúde, o desenvolvimento e a qualidade de vida. E talvez uma das descobertas mais interessantes dos últimos anos seja justamente o papel da odontologia nesse processo. E é durante o sono que o organismo realiza funções fundamentais para crescimento, memória, aprendizado, equilíbrio hormonal e recuperação física. Uma noite mal dormida não afeta apenas o cansaço do dia seguinte. O impacto pode atingir concentração, comportamento, imunidade, desempenho escolar e até saúde cardiovascular. Nas crianças, esse efeito costuma ser ainda mais marcante. Sintomas aparentemente simples podem indicar alterações respiratórias importantes. Crianças que roncam frequentemente, dormem de boca aberta, babam no travesseiro, apresentam sono agitado ou dificuldade para acordar, podem estar desenvolvendo distúrbios respiratórios do sono. E o ronco infantil merece atenção especial. Ao contrário do que muita gente acredita, criança não deveria roncar regularmente. Ronco é um sinal de dificuldade da passagem de ar durante o sono. Em alguns casos, essa obstrução pode evoluir para episódios de apneia, quando a respiração sofre interrupções temporárias ao longo da noite.
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Amém, irmãos, a paz do Senhor Jesus. Nós vamos deixar uma palavra aqui para os irmãos que está no Evangelho de João, no capítulo 3 e versículo 16, que diz assim: porque Deus amou o mundo de tal maneira que deu o seu Filho unigênito, para que todo aquele que nele crê não pereça, mas tenha a vida eterna. A palavra que nos fala, uma expressão de amor. A expressão de amor de Deus para com o homem. Podemos dizer que esse é o único amor que nos dá vida eterna. O amor de Deus ao homem está em Jesus. E o texto que nós lemos aqui, ele nos mostra que Deus deu o seu Filho. E a palavra fala seu único filho. Ele não tinha outro filho para dar em favor da sua vida. Ele deu seu único filho. E ele deu esse seu único filho como uma expressão nobre, eterna, grandiosa do seu amor pelo homem. Sem essa entrega do seu próprio filho, não haveria salvação para nós. Nós vamos ver que nesta vida aqui, nós temos o amor no nosso coração. O amor de irmãos, o amor do pai com o filho, o amor de um casal. Mas esse amor que ele está aqui nesta terra, ele é finito. Ele pode ser corrompido, ele pode acabar, ele pode ser destruído. Agora, o amor que Deus tem por nós está firmado na eternidade. E ele foi confirmado, esse amor, através de Jesus. Então, o valor, esse amor tem um valor. E o valor desse amor está no Filho. Quando Deus entrega o seu único Filho ali na cruz, Jesus ainda fala assim: se for possível, passa de mim este cálice. Mas o Pai não pôde fazer isso, por amor a você. Porque se Jesus não morresse, esse amor não estaria disponível a te alcançar. E o Pai ali, ele entrega o seu Filho, mas com um propósito de dar a você vida eterna. O amor desta vida não transcende para a vida eterna. Agora, o amor do Pai, que é um amor incondicional, um amor que não julga quem você é, um amor que não julga o seu passado, mas ele quer te alcançar para te dar vida, e vida em abundância. O propósito desse amor é esse, é vida. Não é te fazer sofrer, é te dar vida. Você pode ter sofrido alguma decepção, alguma tristeza, alguma angústia por um amor dessa vida aqui. Um relacionamento com o filho, com o marido, com um colega, no seu trabalho. Mas com Deus, você não vai se decepcionar. Aqui nesta vida, nós podemos até viver isso. Agora, o amor de Deus, ele excede a todas as coisas. Então nós vamos ver que no texto aqui fala: para que todo aquele que nele crê não pereça, mas tenha a vida eterna. Aquele que crer neste amor, neste projeto de salvação, aquele que crê e vive este amor, ele tem uma promessa: a vida eterna. Porque o amor, ele foi gerado lá em Jesus. A porta ali do amor se abriu em Jesus, para que você, eu e todos tivéssemos vida e vida eterna. Este é o propósito. Quando Deus envia o seu Filho unigênito, para que aquele que crer, aquele que guardar esta promessa, esse amor, ele não venha perecer, mas que ele possa viver eternamente com Jesus. Esta palavra que o Senhor tem para os nossos corações. A paz do Senhor Jesus.

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1: Todo dia estudado conta. Há dias que o rendimento é alto, você desenvolve bem, consegue resolver questões difíceis. Mas outros dias não será assim. O rendimento será difícil, você terá menos tempo do que havia planejado para estudar. Mas mesmo assim, cada dia estudado conta no seu projeto. A constância constrói resultados invisíveis no curto prazo, mas...

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3: Olá, ouvintes da Rádio Manaim. Eu sou Andréia Talma e vamos conversar com a psicóloga Rebeca Gerke. O tema de hoje é: quando eu sei que preciso procurar ajuda?
4: Olá, Andréia, e olá, ouvintes. A paz do Senhor Jesus. Normalmente, a pessoa começa a perceber que algumas questões do seu cotidiano, seja ele interno ou externo, estão impedindo, de alguma forma, dela conseguir seguir adiante. Por exemplo, o medo, que seria o fator interno, de executar alguma tarefa, ou uma angústia de não conseguir realizar alguma atividade proposta em seu local de trabalho, seu local escolar, ou também o fato dela ter um rompimento de algum ciclo importante para ela, ou a perda de um ente querido no sentido do luto, pode acontecer dessas pessoas se sentir impotente e fraca. Então são nesses motivos e outros diversos motivos que é quando ela percebe essa falta de apoio nela, a psicologia, o psicólogo pode assim auxiliá-lo. Então, você ouvinte da Rádio Manaim, se você está sentindo que precisa de um atendimento com um psicólogo, procure o atendimento, faça uma consulta, que o profissional vai orientar qual tratamento é o mais adequado para você. A paz do Senhor.
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1: Amém, irmãos. A paz do Senhor Jesus. Nós vamos deixar uma palavra aqui para os irmãos que está no Evangelho de João, no capítulo 3 e versículo 16, que diz assim:

0: porque Deus amou o mundo de tal maneira que deu o seu Filho unigênito, para que todo aquele que nele crê não pereça, mas tenha a vida eterna. A palavra que nos fala, uma expressão de amor, a expressão de amor de Deus para com o homem. Podemos dizer que esse é o único amor que nos dá vida eterna. O amor de Deus ao homem está em Jesus. E o texto que nós lemos aqui, ele nos mostra que Deus deu o seu Filho. E a palavra fala seu único Filho. Ele não tinha outro filho para dar em favor da sua vida. Ele deu o seu único Filho. E ele deu esse seu único Filho como uma expressão nobre, eterna, grandiosa do seu amor pelo homem. Sem essa entrega do seu próprio Filho, não haveria salvação para nós. Nós vamos ver que nesta vida aqui, nós temos o amor no nosso coração. O amor de irmãos, o amor do pai com o filho, o amor de um casal. Mas esse amor que ele está aqui nesta terra, ele é finito. Ele pode ser corrompido, ele pode acabar, ele pode ser destruído. Agora, o amor que Deus tem por nós está firmado na eternidade. E ele foi confirmado, esse amor, através de Jesus. Então, o valor, esse amor tem um valor. E o valor desse amor está no Filho. Quando Deus entrega o seu único Filho ali na cruz, Jesus ainda fala assim: se for possível, passa de mim este cálice. Mas o Pai não pôde fazer isso, por amor a você. Porque se Jesus não morresse, esse amor não estaria disponível a te alcançar. E o Pai ali, ele entrega o seu Filho, mas com um propósito de dar a você vida eterna. O amor desta vida não transcende para a vida eterna. Agora, o amor do Pai, que é um amor incondicional, um amor que não julga quem você é, um amor que não julga o seu passado, mas ele quer te alcançar para te dar vida, e vida em abundância. O propósito desse amor é esse, é vida. Não é te fazer sofrer, é te dar vida. Você pode ter sofrido alguma decepção, alguma tristeza, alguma angústia por um amor desta vida aqui. Um relacionamento com o filho, com o marido, com um colega, no seu trabalho. Mas com Deus, você não vai se decepcionar. Aqui nesta vida, nós podemos até viver isso. Agora, o amor de Deus, ele excede a todas as coisas. Então nós vamos ver que no texto aqui fala: para que todo aquele que nele crê não pereça, mas tenha a vida eterna. Aquele que crer neste amor, neste projeto de salvação, aquele que crê e vive este amor, ele tem uma promessa: a vida eterna. Porque o amor, ele foi gerado lá em Jesus. A porta ali do amor se abriu em Jesus, para que você, eu e todos tivéssemos vida e vida eterna. Este é o propósito. Quando Deus envia o seu Filho unigênito, para que aquele que crer, aquele que guardar esta promessa, esse amor, ele não venha perecer, mas que ele possa viver eternamente com Jesus. Esta palavra que o Senhor tem para os nossos corações. A paz do Senhor Jesus.
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0: O Departamento de Estradas de Rodagens de Minas Gerais será o primeiro órgão rodoviário do Brasil a utilizar um equipamento que identifica a resistência das várias camadas que compõem a estrada, permitindo prever o seu desgaste e definir se são necessários reparos ou reforços para garantir a segurança e durabilidade. A inovação é mais um incremento na modernização da gestão da infraestrutura viária mineira. Com o novo sistema, Minas Gerais fará o levantamento estrutural de 100% da malha rodoviária estadual, ampliando a precisão dos diagnósticos técnicos, reduzindo prazos e otimizando os custos na elaboração de futuros projetos. Com a nova tecnologia, o DR de Minas passará de uma média de 15 quilômetros avaliados por dia no modelo anterior para aproximadamente 200 quilômetros diários de levantamento, representando um ganho expressivo de produtividade de cerca de mais de 1000%. O sistema opera em velocidade compatível com o fluxo das rodovias em torno de 80 quilômetros por hora. E além de tornar o processo mais ágil e dinâmico, o TSD também oferece um nível superior de detalhamento das informações coletadas. Nesse processo, os dados coletados são processados para gerar indicadores técnicos que permitem identificar trechos com fragilidade antes mesmo do surgimento de efeitos visíveis, como trincas, deformações ou afundamentos. Com isso, será possível atuar de forma preventiva e estratégica, direcionando investimentos para os trechos realmente prioritários da malha rodoviária estadual, principalmente para a manutenção e recuperação das vias.
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1: Você já entrou em um cômodo da casa e esqueceu o que foi fazer ali? Ou demorou alguns segundos para lembrar o nome de alguém conhecido? Se a resposta for sim, isso é absolutamente normal. Na prática, a maior parte das falhas de memória do dia a dia não está relacionada a uma doença neurológica, mas à forma como estamos vivendo. Excesso de estímulos, múltiplas tarefas ao mesmo tempo, noites mal dormidas, estresse constante. Tudo isso interfere diretamente na atenção. Aquilo que não foi bem registrado dificilmente será lembrado depois. É por isso que esquecer onde colocou um objeto ou precisar de mais tempo para lembrar algo não significa por si só que existe um problema. Não é o esquecimento isolado, é o padrão. Quando a pessoa começa a repetir perguntas sem perceber, esquece compromissos importantes com frequência, se perde em tarefas que antes eram automáticas ou passa a ter dificuldade para organizar uma sequência simples de ações. Já não estamos falando da mesma coisa. Alguns sinais merecem atenção mais direta e não devem ser ignorados. Por exemplo, repetição frequente das mesmas perguntas ou histórias, dificuldade para realizar tarefas habituais como lidar com contas ou organizar compromissos, desorientação em lugares conhecidos, troca de palavras simples ou dificuldade para se expressar, além de mudanças no comportamento como apatia, irritabilidade ou isolamento.
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2: A CEMIG está com inscrições abertas do processo seletivo de mais um ciclo do Programa de Aprendizagem Industrial para o curso de eletricista de linhas de redes aéreas de distribuição de energia elétrica. A iniciativa é uma parceria com o Serviço Nacional de Aprendizagem Industrial, o SENAI, e visa capacitar jovens para atuar no setor elétrico, suprindo uma demanda crescente por profissionais qualificados nessa área. O curso oferecido é gratuito e tem duração de 6 meses e podem participar pessoas entre 18 e 24 anos, incompletos, com ensino médio concluído ou em andamento em escola pública. São 150 vagas distribuídas nas cidades de Belo Horizonte, Uberlândia, Montes Claros, Barbacena, Governador Valadares e Pará de Minas. O candidato deverá optar por apenas uma localidade no momento da inscrição. No total de oportunidades, 114 vagas integram o processo seletivo aberto ao público, com inscrições disponíveis por meio da plataforma do Instituto Euvaldo Lodi. Outras 36 oportunidades serão destinadas a jovens em situação de vulnerabilidade social por meio de processo específico. Metade das vagas do programa é reservada para as mulheres. A formação é gratuita e combina atividades teóricas e práticas, preparando os participantes para atuar em atividades relacionadas à construção, manutenção e operação das redes de distribuição de energia elétrica. As aulas têm previsão de início para o mês.

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0: todos, com a paz do Senhor Jesus. São 6 horas em ponto, horário de Brasília, desta quarta-feira, hoje 22 de julho de 2026. Sejam todos muito bem-vindos a mais um culto de madrugada pela Rádio Manaim, TV Manaim, os irmãos que estão pelo YouTube e também os irmãos que estão na frequência 100.3 FM em todo o Vale do Aço, Zona da Mata Mineira. Conosco nessa manhã, os pastores Alexandre Paulino, Ricardo Diniz, Fernando Almeida e Paulo Cosmo. O texto que será trazido nessa manhã está no Evangelho de Jesus Cristo, segundo Marcos, capítulo 8, verso 25. Marcos 8, 25. Eu já quero convidar a todos os irmãos que estão no Brasil e também os irmãos que estão no exterior, para que a partir desse momento estejamos em plena comunhão através do Espírito Santo de Deus, nesse culto de madrugada. Eu quero convidar o pastor Ricardo Diniz a clamar ao Senhor e assim daremos início a mais um culto de madrugada pela Rádio Manaim. Pastor, bom dia, a paz do Senhor.
1: A paz do Senhor, Kleber, a paz do Senhor, você, meu irmão Anil, que está agora pronto para participar conosco desse culto da madrugada. Vamos clamar? Ó Pai, clamamos pelo poder e pela virtude que é no sangue do Senhor Jesus, a suplicar uma bênção, sim, de comunhão, do perdão, da libertação para este momento. Nós clamamos assim pelo sangue de Jesus e em nome de Jesus. Amém.

0: Nós te adoramos nesta manhã gloriosa, por estarmos na sua presença bendita. Te louvamos, Senhor, pela noite que o Senhor nos deu para descanso. Louvamos ao Senhor pelo cuidado, pela maravilha da salvação no nosso meio, pelo chamado, por tudo que o Senhor tem feito em favor do seu povo. Deus, glorificamos pela bênção, pela proteção do Senhor. Em nome de Jesus, amém.
1: Amém. Nós passaremos agora às orações, um pastor após o outro. Estaremos orando pelos nossos colegas de trabalho, orientação do mês. Também estaremos orando pelo seminário que teremos neste final de semana. E também estaremos orando pelos nossos irmãos que estão lá na Venezuela, trabalhando em prol daquela comunidade, daquele povo, diante de uma tragédia que ocorreu algumas semanas atrás. Vou pedir ao pastor Ricardo Diniz para dar início mais uma vez agora às intercessões.
2: Amém. Louvado seja o nome do Senhor. Ó Pai, intercedemos a Ti e suplicamos uma bênção pelo motivo principal desse mês, os colegas de trabalho. Ó Pai, que para eles serem alcançados, a ação do Teu Espírito Santo sobre a vida deles, mas aos servos, Senhor, nos dê bons testemunhos nos relacionamentos com os colegas de trabalho, com supervisores, para que ao

0: falarmos, ao evangelizarmos, tenhamos graça, Senhor, vinda de Ti. Nós oramos assim em nome de Jesus. Amém.
1: Nosso Deus e Pai, nós oramos também para que o Senhor venha abençoar a vida profissional, cada servo, cada serva do Senhor. O Pai abrindo portas de emprego, preservando os empregos, livrando o Senhor nos locais de trabalho das perseguições, das investidas, das ciladas, ó Deus, mas abençoe para que cada um, o Pai no seu negócio, na sua empresa, no seu local de trabalho, venha ser conduzido, guiado pelo Senhor, guardado ali pela potente mão de Deus. Amém. E que, ó Pai, o Senhor venha sustentar o teu povo. Abra portas, aqueles que necessitam de um emprego. Senhor Deus, que o Senhor possa, ainda neste mês, operar esta grande bênção. Nós oramos te pedindo em nome de Jesus. Amém, Senhor.
2: Amém. Senhor, nós intercedemos pela nossa pátria. Pedimos a Deus que a sua boa mão esteja sobre os nossos governantes para trazer todo o ensino, Senhor, a sabedoria, o discernimento, e livra a nossa nação de guerras, de calamidades. Nesse período eleitoral, seja com o seu povo, Senhor, dando entendimento, Senhor, e livrando-nos de todas as injustiças, Senhor. Opera a nossa pátria para que não falte a nós a bênção do Senhor, a livre expressão para falarmos do teu reino. Seja conosco, com o nosso país, em nome de Jesus. Amém.
3: Amém. Clamamos ainda a Deus, pedindo uma bênção especial também para a tua obra no Brasil e no exterior.
1: Amém, Senhor.
3: A Deus, que o Senhor, de uma forma especial, possa agir a vida, a Deus, dos pastores, das igrejas, aperfeiçoando a cada dia, Senhor, os ministérios, operando o Senhor também, para que o Senhor abençoe de forma especial os seminários, ó Deus, e tudo aquilo que, ó Deus, está dentro do plano do Senhor, que a tua obra continue sendo próspera no nosso meio e que possamos ver a mão do Senhor em especial, Senhor, naqueles países onde há dificuldades para acessar o Evangelho. Há também, Senhor, esses países com essas tragédias naturais. Que o Senhor preserve, Senhor, o teu povo, e que a tua palavra chegue a muitos corações, e que haja grande operação da tua salvação. Oramos assim, em nome de Jesus.
2: Amém. Agora você em casa, você vai poder colocar diante do Senhor o seu desejo, a sua necessidade, aquilo que você precisa, em particular. É momento de oração.

Nós vamos, nesta manhã, meditarmos no texto da Palavra do Senhor, que está no Evangelho segundo Marcos, capítulo 8, verso 25, que nos diz assim: depois tornou a pôr-lhe as mãos nos olhos, e ele firmemente ficou restabelecido, e já via ao longe e distintamente a todos. Jesus chegou a um lugar, a Bíblia fala uma aldeia chamada Betsaida, e foi apresentado diante de Jesus um cego e rogado a Jesus para que aquele cego fosse curado e aquela necessidade

dele fosse suprida. E Jesus, imediatamente, a palavra de Deus nos diz aqui que o tomou pela mão e o tirou daquele lugar para começar a operar na vida daquele homem, daquele necessitado. Bethsaida era uma região em que Jesus operou outros sinais, até a região natal de alguns de seus servos, os discípulos, mas era uma região que muitas vezes as pessoas também não criam naquilo que Jesus havia operado em Jesus como Filho de Deus. Então, para que Jesus operasse na vida dele, Jesus o tirou dali. Jesus o tomou pela mão. E é isso, muitas vezes, que o Senhor Jesus quer fazer conosco. Nós estamos, muitas vezes, em lugares em que nós precisamos de uma bênção. Muitos, algumas vezes, ao nosso redor, não creem que Jesus pode operar na nossa vida. Mas nós fomos apresentados também diante de Jesus. E diante de Jesus, nós temos visto a mão dele agindo para que nós possamos viver uma experiência com ele. Jesus o tomou pela mão, começou a operar na vida daquele homem, e a operação de Jesus fez com que ele passasse a enxergar, a ver aquilo que ele ainda não tinha visto, a viver uma experiência que ninguém naquele lugar chamado Bethsaida podia fazer por ele, que era dar a ele a visão. E depois que Jesus começou a operar na vida dele, a Bíblia diz aqui que ele começou a enxergar. No início ainda não enxergava de forma muito clara, até quando Jesus pergunta para ele se ele estava vendo alguma coisa na primeira ação de Jesus por ele, depois de tomá-lo pela mão, ele diz ao Senhor: estou vendo homens como árvores que andam. E aí Jesus continua agindo na vida dele, porque o propósito de Jesus era que ele enxergasse completamente. Quando Jesus também nos toma pela mão, como ele quer fazer com muitos neste dia, ele nos toma pela mão, ele nos separa deste mundo que nós vivemos para começar a operar na nossa vida, para que nós possamos enxergar o seu projeto, a sua salvação, os seus milagres, os seus mistérios, para que nós possamos entender a eternidade e aquilo que ele tem preparado para nós. O texto que nós lemos diz que Jesus tornou a pôr-lhe as mãos nos seus olhos. Então, a ação do ministério de Jesus na nossa vida é o que nos faz enxergar este projeto de salvação que ele veio nos dar, que ele veio se entregar por nós, que ele veio nos dar gratuitamente. E depois que Jesus fez isso, a palavra de Deus diz que aquele homem passou a enxergar. Ele ficou restabelecido e ele já via ao longe distintamente. Porque nós temos uma promessa do Senhor. Quando Jesus ele opera na nossa vida pelo seu Espírito, quando ele nos tirou deste mundo, ele agiu em nós, ele nos fez enxergar a eternidade. Ele fez nós enxergarmos um projeto de salvação. Nesta manhã o Senhor quer que você também tenha os teus olhos abertos. Estamos aqui nesta manhã orando ao Senhor, buscando o Senhor para que ele também abra os nossos olhos, para que nós possamos entender este projeto, esta salvação maravilhosa, esta eternidade, este lugar eterno que ele veio preparar para nós. Que o Senhor venha te abençoar neste dia, que o Senhor venha encher o seu coração da alegria do Espírito Santo dele, e que você passe também a enxergar a grande obra de salvação que ele tem, a obra que vai te trazer consolo, que vai te trazer paz, que vai te trazer alegria, que vai te trazer vida eterna. Que Deus assim nos abençoe. Nós vamos orar. Vamos fechar os nossos olhos e vamos orar ao Senhor. Senhor, nós clamamos a Ti pelo poder e a virtude do sangue de Jesus. Amém. E que a cada dia, Senhor, nos faça
enxergar

mais distintamente este projeto de salvação que o Senhor preparou para nós. Que o Senhor nos abençoe neste dia, recebendo, Senhor, este período no Teu altar, recebendo as nossas vidas, e que tenhamos mais um dia em que a ação do Teu Espírito possa trazer o consolo, a paz, a alegria da Tua salvação. Oramos e em Teu nome dizemos que a graça do nosso Senhor e Salvador Jesus Cristo e que o amor do Senhor, nosso Deus eterno e glorioso Pai, e as consolações do Teu Espírito esteja conosco desde agora e até a volta do Senhor Jesus. Amém.

Paranaí anunciando o Evangelho Eterno, 6 horas, 20 minutos, 6h20, horário de Brasília, desta quarta-feira, hoje, dia 22 de julho de 2026. Que bom que você permanece conosco aqui nessa manhã para juntos exercitarmos a palavra do Senhor, juntamente com os pastores que aqui estão nessa manhã, pastor Alexandre Paulino, pastor Ricardo Diniz, pastor Fernando Almeida, pastor Paulo Cosmo. Queridos, hoje quem está na sala... hoje não é o PH, não, né? Hoje é o nosso Josias Nunes, está aqui na sala de corte, na retaguarda, nosso Josias Nunes, nosso 02, e também lá no Master, o nosso William Nunes. Hoje na nossa retaguarda, os Nunes Brothers, trabalhando aqui pra gente, nos ajudando aqui, nos dando esse socorro aqui na rádio, na TV, manda aí para que você possa receber aí na sua casa, no seu smartphone de última geração, no seu tablet, como o pastor Paulo Cosme, você pode receber a imagem e o som aqui da Rádio Manaí. Queridos, 6 horas, 20, 21 minutos, vamos, assim, hoje, quem está, deixa eu mandar um abraço especial aqui, para o meu querido pastor Júlio César. Pastor Júlio César, ali de Regina Penha 1, está acompanhando a madrugada e o pós-madrugada aqui com a gente. Muito obrigado pela audiência, essa audiência de qualidade, vamos colocar assim, do nosso querido pastor Júlio César. E quero externar esse abraço ao pastor, ao nosso querido Reinaldo, o nosso irmão Reinaldo, ele que é um coronel aposentado, é da obra, é um obreiro da casa do Senhor, ali de Jardim da Penha 1, está acamado, mas está ouvindo a gente lá, está vendo a gente. Estamos orando pelo senhor, viu, senhor, irmão Reinaldo? Ele tem 83 anos. Não perde uma madrugada pela Rádio Manaim, pela TV Manaim. E tá lá, ouvindo a gente. E eu quero mandar aqui um grande abraço ao nosso irmão Reinaldo, tá bom? E dizer que estamos orando pelo senhor, tá bom? Você tem a saúde restaurada aí, meu querido. Receba aqui o abraço do pastor Júlio César, da Rádio Manaim e nossa em particular. Tá bom, meu querido irmão? Deus abençoe. Muito obrigado por estar ouvindo, assistindo, vendo a TV Manaim aqui conosco, tá? Deus abençoe o senhor. Também quero mandar um abraço que está aniversariando, sabe quem? O irmão Emanuel e a irmã Ernestina, estão lá de Pinheiral, lá na região de Volta Redonda, no Rio de Janeiro, completando 61 anos de casados. 61 anos de casados. Então, um grande abraço ao irmão Emanuel e a irmã Ernestina, né? Ontem, um culto especial. Os pastores, os irmãos oraram, agradeceram ao Senhor, glorificaram o nome do Senhor pela vida desse casal, né? Desses 61 anos de casados que eles têm, 49 na obra do Senhor. Olha que coisa linda, Deus abençoe, viu? Um grande abraço a esse casal abençoado. Também quero mandar um abraço ao Douglas. O Douglas aqui de Boa Vista, aqui em Vila Velha, está completando 48 anos, hein? 48 anos, hein, Douglas? Parece não, hein? Parece que já tem 47,5, 48, não parece, não. Um grande abraço, meu querido irmão, viu? Deus abençoe você e que a mão do Senhor continue sobre a sua vida, tá bom? Receba aqui o nosso abraço, o nosso carinho. Deus te abençoe, meu querido irmão. Querido, eu tenho um pedido de oração aqui pelo João Rafael. É um bebê de 22 dias de vida, de nascido, e já passou por uma cirurgia cardíaca. Meu Deus. E ele é filho do irmão Rafael e da irmã Eula. Eles são aqui de Colinas de Laranjeiras 1, na Serra. Vamos estar orando pela vida desse bebê, João Rafael. E ele passou por uma cirurgia antes de ontem, mais conhecido como segunda-feira. E está, assim, recuperação pós-cirúrgico, né? E, de acordo com os médicos, ele precisa de um milagre. Então, vamos estar orando pelo João Rafael, tá bom? Vou dar uma bênção ao nosso querido irmão e também a essa família, ao Rafael, que é o pai, e a Eula, que é a mãe. Amém, queridos? Muito bem. Deixa eu pedir aqui o nosso querido Josias Nunes, o nosso 02, para colocar na tela, por favor.

0: o texto dessa manhã, Evangelho de Marcos, capítulo 8, verso 25. Isso, obrigado, Josias. Vamos ler então, Evangelho de Marcos, capítulo 8, verso 25, diz assim: depois disto que, nós já vamos falar daqui a pouquinho, tornou a pôr-lhe as mãos sobre os olhos e o fez olhar para cima, e ele ficou restabelecido, restaurado, e viu a todos claramente, ou já via ao longe e distintamente a todos, louvado seja o nome do Senhor. Meus queridos, o texto dessa manhã, ele narra a cura de um cego em Bethsaida. No verso 24, diz que o homem via as pessoas como árvores, mostrando aqui que há um processo de entendimento espiritual. Este milagre, pastor Alexandre Paulino, irmãos que estão em casa, você que acompanha a nossa programação pela TV Manaim, também pela Rádio Manaim, este milagre, ele ocorre em etapas, se você analisar, não é? Falando aqui de um amadurecimento espiritual, pastor Paulino. O versículo mostra o cuidado do Senhor Jesus em garantir que o homem enxergasse claramente. No primeiro momento, na primeira etapa, digamos assim, o Senhor fez lodo. Aliás, o Senhor tomou o homem pela mão direita, o levou para fora da aldeia, não é isso? Está no verso 23. E colocou aquele lodo nos seus olhos e disse: você está vendo alguma coisa? E levantando os olhos e disse: veja os homens, pois, como árvores, e andam. Então o Senhor tornou a pôr-lhe as mãos sobre os olhos e fez olhar para cima, e ele ficou restaurado e via todos claramente. O Senhor Jesus, ele se importa que o homem enxergue claramente, né? Olha o cuidado do Senhor com aquele homem naquela aldeia ali em Bethsaida, pastor. Paz, Senhor.
1: A paz do Senhor Kleber, todos que estão conosco esta manhã, essa experiência aqui, ela deste cego, ela é a nossa experiência também, né? Com essa salvação de Jesus, com esse projeto. Porque Jesus, ele operou a primeira manifestação de Jesus na vida daquele homem, como você colocou, foi cuspir nos olhos dele e impor-lhes as mãos, né? Você comentou ali no verso 23. Uhum. E a partir daquele primeiro ato de Jesus, aquela primeira ação de Jesus, fez com que ele começasse a enxergar. Então, quando nós viemos à presença do Senhor, quando a pessoa chega à presença do Senhor, ela começa a conhecer o Senhor, ela ainda não está ainda vendo de forma muito clara, entendendo de forma muito clara aquilo que o Senhor tem para ela. Mas ela começa a caminhar com o Senhor, né? Foi a nossa experiência, né? Começamos a caminhar com o Senhor, viver as primeiras experiências. O Senhor nos tirou do mundo para vivermos essas experiências, né? O Senhor nos tomou pela mão. Até a palavra de Deus diz assim, que não foi nós que encontramos o Senhor, foi Ele que nos encontrou, né? Então o Senhor, Ele foi ao nosso encontro. Ele foi a Bethsaida, Ele foi ao nosso encontro. Ali, Ele nos tomou pela mão. Ele nos tirou daquela situação que nós vivíamos, e ele começou a agir. Nessas ações iniciais dele, nós começamos a entender, começamos a enxergar, mas ainda tínhamos muitas coisas que não compreendíamos, ainda não tínhamos clareza com relação à obra de Deus, ao projeto de Deus. Mas o cuspir ali, que é a ação da palavra dele na nossa vida, né, começou a mudar esse entendimento, né? A ação do seu espírito. E no texto que nós lemos nesta manhã, na parte do texto que nós lemos, né, que é o verso 25, Jesus, ele, na segunda ação de Jesus ali, foi impor as mãos sobre ele, né, no segundo momento, né, podemos dizer assim, que Jesus impôs as mãos sobre ele ficou totalmente restabelecido. Então, depois de certo tempo na nossa caminhada, nós vamos começar a entender melhor a obra do Senhor, né? Por isso que é importante nós prosseguirmos, né? Viver as nossas experiências, porque a cada momento com o Senhor, Ele vai nos aperfeiçoando. Cada momento que nós caminhamos com o Senhor, Ele vai trabalhando na nossa vida, até, como a palavra diz, né? Até atingirmos a estatura de varão perfeito, que é o dia que nós vamos para a eternidade, né? Eu acho muito interessante o último verso dessa experiência deste homem, no capítulo, verso 26, que diz assim: e mandou-o para sua casa, né, dizendo: não entres na aldeia. Ou seja, a aldeia não era o lugar que ele deveria estar, né? O Senhor não era ali a casa dele, porque a Bíblia diz que o Senhor mandou ele para casa, mas que ele não voltasse para a aldeia. Então, assim, esse mundo que está aí não é o nosso lugar. Né? Nosso lugar é a eternidade, é o lugar que é a casa que Jesus mesmo disse, né? Durante o seu ministério: eu vou preparar lugar, né? Porque na casa de meu Pai há muitas moradas. Então, toda essa ação de Jesus na vida daquele homem, toda a ação dele na nossa vida, para nós caminharmos, enxergando, vivendo as experiências, é para que um dia nós possamos ir para nossa casa celestial, né? Nós deixarmos este mundo e vivermos essa experiência que é o que nós mais aguardamos, né? Que é a experiência do arrebatamento, um dia estar com o Senhor, né? Na sua glória. Glória a
0: Deus. Aleluia. Nós vimos também nesse texto, pastor Ricardo Diniz, no capítulo 8, verso 14 até 21, o Senhor, ele está conversando com os discípulos ali, e o Senhor diz até para os discípulos no verso 15, assim: olhai e guardai-vos do fermento dos fariseus, do fermento de Herodes. Está instruindo ali aos discípulos. Então, o Senhor nos mostra, e mostra aos discípulos, e mostra a nós aqui também hoje em 2026, que assim como o cego que via os homens como árvores, os discípulos também estavam em processo de compreensão sobre quem era Jesus. E eu lembro aqui, no barco, naquela tempestade, quando Jesus está adormecido ali no barco, e ele diz assim: o Senhor não te dá, o Senhor não está vendo que nós estamos quase morrendo afogados aqui nessa tempestade? E o Senhor acalma o mar, o vento, e os discípulos falaram: quem é este homem? E eles já andavam com Jesus, não é verdade? Então, muitas vezes também nós hoje estamos também nesse processo de compreensão sobre quem é o Senhor, né? Muitas pessoas têm Jesus como um milagreiro, um fazedor de milagres. Não, Ele é o Senhor, Ele é o Deus Todo-Poderoso. Ele, e através dEle, do sangue de Jesus na cruz do Calvário, nós temos acesso ao Pai, à salvação. Quem é Jesus para você? Para você que nos assiste nessa manhã. A paz do Senhor, pastor Ricardo Diniz.
2: Amém. Paz, Senhor Kleber. Paz, seus pastores aqui da bancada. E a você que nos ouve, como diz o Kleber, nos ouve e nos vê. Eu começo respondendo a palavra em Mateus capítulo 16:16, fala assim: Simão Pedro respondendo disse: tu és o Cristo, o Filho do Deus vivo. Porque a pergunta era: o que diz o povo? Ah, é João Batista, Elias, é Jeremias, é algum dos profetas? Porque a necessidade do homem é de uma referência terrena. Então, no capítulo 8 de Marcos, Jesus vem fazendo a multiplicação dos pães, um milagre notório a uma multidão, mas depois ele chama os seus discípulos para falar justamente daquilo que você estava falando, do fermento dos fariseus, isso é, o que é do homem e o que é de Deus. E para você compreender o que é de Deus, você tem que entender a eternidade. Você tem que entender a Trindade, o projeto de Deus, a caminhada, o Espírito Santo, o sacrifício de Jesus. Isso é todo o projeto de Deus de resgate e da caminhada do servo do Senhor. E nós não podemos estar enganados. E esse milagre do cego é interessante, que levaram o cego até Jesus. Então, na verdade, podemos dizer, não foi o cego como outros, vocês, Jesus, filho de Davi, não. Pegaram e falaram: não, vamos ver aqui, vamos levar esse cego aqui, vamos ver o que acontece. Jesus cura aquele cego. Jesus fala uma coisa para ti, que já foi citada aqui pelo

0: Victor Santos, falando o seguinte, não volte para a aldeia. Mas Jesus fala uma coisa para ele, vai para a sua casa. Então, para a aldeia era o lugar do circo, era o lugar do show, era o lugar onde ele viveu sem enxergar, era o lugar onde as pessoas queriam ver apenas o espetáculo. Mas volte para a sua casa, para a raiz, para aquilo que Deus tem para você, porque Ele quer habitar na sua casa. E Ele habita na nossa casa. E a partir daí nós começamos a enxergar, a caminhar, e temos uma caminhada na compreensão daquilo que é o fermento, como você falou ali dos fariseus, uhum, e o fermento de Herodes. Diferente dos fariseus, fala da religião, e Herodes fala da política. Mas nós temos a compreensão sobre isso, mas importa compreender o reino de Deus.
1: Perfeitamente. Pastor Fernando Almeida, pegando esse gancho aqui do pastor Ricardo Diniz, trouxeram-lhe o cego. Alguém trouxe esse homem até Jesus. E aqui a gente lembra que nós estamos falando de evangelização, quando você leva Jesus, o conhecimento da palavra até a pessoa, você está levando a pessoa até Jesus também. E isso mostra que alguém se importou com aquele homem. Alguém se importou, né? Trouxeram um homem até o cego até Jesus. O primeiro passo para tirar alguém de uma cegueira espiritual é a pessoa que vai lá, até essa pessoa que está cega, pega pela mão e traz a presença do Senhor. Você que está nos assistindo hoje aqui, você pode ser essa pessoa, esse cego espiritual hoje, né? Talvez você conheça algum cego espiritual, um amigo seu, um vizinho, um colega de trabalho. Não é verdade? Estamos orando pelos colegas de trabalho esse mês. E importa que você leve-o até Jesus. Trouxeram-lhe até Jesus. Olha a importância da evangelização, pastor. Paz do Senhor.
2: Paz do Senhor, pastores, Kleber. Paz do Senhor, os nossos irmãos, amigos. É verdade. É uma ordenança, né? É uma ordenança do Senhor, né? Recebereis a virtude daquele que há de vir sobre vós e ser-me-eis testemunhas. Então, é falar do que ele fez conosco. A evangelização é isso, né? É você testemunhar do que ele fez na sua vida, do que ele está fazendo. E quando ele chega, Jesus toma ele pela mão, né? Ele não podia encontrar o caminho sozinho, ele era cego, né? Jesus toma ele pela mão e ali começa esse milagre. Ele é, podemos dizer, até singular, porque ele ocorre em duas etapas, né? Uhum. Aí você fala assim, não, porque Jesus podia abrir de forma plena na primeira vez? Podia, claro. Mas é o ensino, né? Aquilo que o pastor Alexandre colocou na mensagem. É o ato, o encontro, Jesus toma ele pela mão e ali começa agora o processo da salvação na vida dele, né? O aperfeiçoamento. Uhum. E é assim, né? Até o dia perfeito, né? A vereda dos justos é como a luz da aurora que vai brilhando mais e mais. Então, brilhou com uma intensidade, ele viu como árvores, depois brilhou mais, ele via de forma perfeita, né? Até o dia perfeito. E a questão de Betsaida, né? Jesus tinha dado uma reclamado, né, de Betsaida, né? Quando ele diz assim, ai de ti, Corazim, né? Ai de ti, Betsaida, se em Tiro e Sidom tivesse feito prodígios, os milagres foram feitos em ti, eles certamente se arrependeriam com saco, com cinza, né? É a reclamação de Jesus. Então, Jesus tirou ele dali, né? Tirou ele dali, porque a salvação é isso, né? É uma mudança de vida, né? É uma nova vida, né? O Senhor nos tira, né, daquilo que nos impede de vivermos essa comunhão com Ele, essa nova caminhada com Ele, né? E é um tipo do mundo, né? É uma cidade incrédula, né? Uma cidade incrédula. Jesus fez prodígios ali, eles não,

0: creram, eles não mudaram de vida. Então, a incredulidade é característica do mundo em que vivemos, né? Então, é preciso tirar dali, né? É preciso sair dali para que Deus possa operar essa grande salvação na nossa vida. E o conselho, né? Olha, não volte para lá, não. Sua vida agora é outra, né? Seu caminho agora é outro, sua forma de vida agora é outra, seus relacionamentos agora são outros, né? Essa é a operação da salvação na nossa vida, né?
1: Aí o senhor está dizendo que há ambientes que nos impedem de receber a bênção?
0: É, exatamente.
1: Exatamente isso, né?
0: Exatamente, exatamente. Tudo conspira contra aquilo que Deus quer fazer na vida do homem. Por isso que Jesus tirou ele dali.
1: Perfeitamente. Pastor Paulo Cosmo, esse homem, ele não escolheu ser cego. Ele não falou, eu quero ser cego. Não. Ele estava assim, cego. E tem gente hoje em dia, em 2026, que também está assim, nessa situação. Agora em 2026, a pessoa não consegue enxergar o Senhor Jesus. Não consegue ver o Senhor Jesus. Porque os olhos espirituais ainda não foram abertos, pastor. Pátio.
2: A paz do Senhor, pastores, presente aqui, Kleber, os nossos ouvintes. É, de fato, essa é uma grande realidade. É, o mundo, ele está cego mesmo espiritual. Porque existe um domínio também do adversário dado pelo Senhor. O Senhor até tem permitido isso. Mas a salvação, ela é conduzida por Jesus. Você veja que eles trouxeram o homem até Jesus. E a partir daquele momento, Jesus conduziu o cego. Ela fala no verso 23. E tomando o cego pela mão, levou para fora da aldeia. Então a salvação começa com essa ação gloriosa do Senhor Jesus em cada um de nós. É Ele que nos dá a salvação. E quando Ele nos dá a salvação, o primeiro ato dEle é nos tirar de toda a incredulidade que Fernando falou daquela cidade de Betsaida. Tinha que estar fora. Então, quando você entra no processo da salvação, o Senhor te separa do mundo. O que é separar do mundo? O Senhor te separa do pecado. Para você começar a ter as experiências e para abrir os seus olhos. Podemos dizer assim, a gente nasce cego, né? Estou falando no sentido espiritual, né? A gente nasce cego, como você fez a pergunta. Mas no decorrer da nossa vida, Deus envia os seus mensageiros. Seja alguém da parte do Senhor que venha ao nosso encontro para nos trazer a palavra. E quando isso acontece, quando a gente abre os nossos olhos, começa a haver uma operação do Espírito Santo dentro de cada um de nós e começa a clarear o nosso caminho. Davi, quando ele fez uma glorificação ao Senhor, ele falou assim, que o Senhor desembaraça perfeitamente as nossas trevas. Então, a ação do Espírito Santo dentro de nós faz com que todas as trevas elas sejam dissipadas. Isso pode ser um processo. Aqui, nesse caso, que foi um processo. Porque primeiro o Senhor, né, colocou a saliva, e a gente entende aqui que a saliva é o poder da palavra viva que sai da boca de Jesus, que entra no coração. Quando essa palavra entra no coração, ela começa a gerar fé. Então a fé vem pelo ouvir a palavra de Deus. E é um processo. O Senhor vai te dando discernimento do seu entorno, da onde você está vivendo. Ah, eu estou vivendo em Betsaida. É uma vida de bastante incredulidade. Então o Senhor te tira da incredulidade e passa você para um lugar onde você perceba a operação do Espírito Santo. Mas as coisas vão acontecendo, as coisas vão clareando. É cada dia um passo, é assim que acontece conosco, né? O processo da salvação não é o cai do céu. Assim, não, o Senhor vem, te dá uma palavra, aí você começa a abrir os seus olhos, aí você começa a ler a palavra, começa a testificar, ah, de fato, aquilo que o pastor, aquilo que o dirigente está falando, está na Bíblia, então eu vou crendo nisso, eu vou lendo. Depois vem o processo. É um amadurecimento espiritual, que o Senhor Jesus tem, que é isso que aconteça com cada um de nós. O Senhor não nos chama para ver as coisas como...

0: Como árvore, o Senhor nos chama para termos discernimento na sua completitude da obra de Deus. Então ele toca mais uma vez, primeiro impõe as mãos, né? Foi a palavra assim, ele impôs a mão. Por que que o Senhor impôs as mãos? Porque as mãos, ela fala do poder de Deus, dessa operação de Deus na vida daquele que está começando a caminhada. E ainda o processo avança. Depois ele tocou nos olhos do cego. Quando ele toca de fato nos olhos, aí que o cego passa a ver distintamente. Então, nós que estamos aqui ouvindo a palavra, e você que está do outro lado também ouvindo a palavra, pode ser que você esteja nessa situação nesta manhã. E você está diante, não dos pastores aqui, mas diante do próprio Mestre, do Senhor Jesus, que pode te dar a cura. Então você peça a Ele, e houve até uma revelação nesta manhã, trazendo essa informação para nós, que os ouvintes nesta manhã poderiam pedir ao Senhor: Senhor, o que queres que eu te faça? Você está diante do Senhor. Às vezes você está enfermo, você está doente espiritual, você está cego, você está distante do Senhor, mas sabe que se você se aproximar de Jesus, o Senhor vai te dar todas as condições. Tem até um texto que fala assim: se o filho sabe dar boas coisas para os seus filhos, se os pais sabem dar boas coisas para os seus filhos, quanto mais o Pai do céu, que sabe de todas as coisas. Então isso é maravilhoso. O Senhor pode dar. E o Senhor falou que a mensagem desta manhã, o ensino desta manhã, ele ia reverberar por 5 dias. Quer dizer, é uma ação da própria, do ministério do Senhor Jesus, que vai continuar. É uma ação contínua. E é contínua por quê? Porque o processo começou, ó, eu pegou ele pela mão, trouxe para perto, tirou da aldeia, depois colocou a saliva nos olhos, depois impôs a mão, depois tocou nos olhos. É o processo. Então, estamos dizendo assim, uns 5 dias no sentido espiritual, né? Não é 5 dias no sentido literal, né? É o período dessa ação do Espírito Santo. E o Senhor pode te abençoar e vai te abençoar, porque Ele é verdadeiro, Ele está vivo entre nós nesta manhã, e a recomendação dEle é que Ele quer te ver. Então, o pastor Alexandre até falou nisso: foi o Senhor que nos escolheu, e você está dentro da escolha da salvação nesta manhã. Isso é uma bênção, é um privilégio, é um milagre. Mesmo vivendo em trevas, Betsaida, que representa o mundo, mas Jesus está te enxergando e está tirando você desse lugar, trazendo ele para perto dele, para você ver as maravilhas do reino de Deus e entrar nessa caminhada e seguir os passos do Senhor, como o Fernando disse, né, que o caminho do justo, ele é como a luz, não é como as trevas. O caminho do servo de Deus, o caminho daquele que caminha com Deus, é um caminho da luz, onde não há embaraço, onde não há tropeço. O caminho, você vê o caminho, você enxerga o caminho. Então a vereda do justo é como a luz da aurora, quer dizer, é o brilho do novo dia. Começa de manhã, aí você vai vendo despontar o dia, nosso dia vai ser bom, maravilhoso, vai ter sol, então vai dissipar todas as inseguranças, todas as trevas, e vai caminhando para a maior hora da intensidade do sol, que é o meio-dia, onde dissipa todas as trevas. Dissipar todas as trevas é a plenitude, é a completitude da revelação de Jesus nesse processo da salvação na vida de cada um de nós. Todas as dúvidas, as sombras, elas desaparecem pelo poder da ação da palavra de Jesus. E o dia perfeito é quando o Senhor nos chamar, ou seja, pela morte, ou seja, pelo arrebatamento. Cada um vai ter o dia perfeito. Esse dia perfeito, ninguém vai negar. Você vai conseguir chegar na eternidade com Jesus.
1: Amém. Glória a Jesus. Só para aproveitar o ensejo aqui dos comentários do pastor Paulo Cosmo, Atos 8:30. E correndo Filipe ouviu que lia o profeta Isaías e disse: entendes tu o que lê? Olha, interessante. Então, o processo é aprendizado. E ele diz: como poderei entender se alguém não me ensinar? E rogou Filipe que subisse com ele e assentasse. Então, ler aquilo que foi falado ali. A fé vem pelo ouvir a palavra de Deus.

0: o processo ele vem de Deus. Para a graça é de Deus, a salvação é de Deus, a fé é de Deus. Isso é tudo vem dele para a transformação do homem. O homem, o ser humano, ele nasce e ele vai adquirindo conhecimento. E aí o Senhor até fala, tipo, quando era mais moço, ia para onde queria. Agora que chegou uma certa idade, ou tu te singe, né? E te leva. Isso é, hoje nós aprendemos cada vez mais que a nossa vida, a nossa caminhada, ela é pela vontade do Senhor. É o Espírito Santo que tem nos conduzindo em santificação, nesse momento espiritual que nós vivemos. E daquilo que o pastor Paulo ainda reafirmando, né? Há um momento final para todos, seja pelo arrebatamento ou pela morte. Sabendo que se este caminho me foi conduzido pelo Senhor, seja um, seja outro, o destino final é a eternidade com Deus.
1: Pastor, eu só queria citar um versículo aqui do Salmo 119. Salmo 119 é um louvor à palavra, né? Adoração a Deus pela palavra. Ele diz assim: desvenda os meus olhos para que veja as maravilhas da tua lei. Você não vê essas maravilhas tudo de uma vez, né? Você vai conhecendo, né? Você vai conhecendo e cada dia que você conhece, cada dia que você conhece mais a luz brilha, né? Porque Jesus é a própria palavra. Quanto mais você conhece, mais a luz vai brilhando na sua vida até esse caminho, até esse dia, né? Perfeito aí que nós...
0: Até mesmo se alguém tiver entregas e alguém abrir a janela com intensidade de luz, a pessoa fica cega.
1: Exatamente.
0: Então é um processo.
2: E nesse mesmo Salmo 119, no verso 99, lembrei aqui, o pastor Fernando falou, diz assim no texto: eu tenho mais entendimento do que todos os meus mestres, porque a tua palavra é a minha meditação.
3: Cleber, pois não, pastor. Aquele texto que eu falei de Davi, a referência dele está em 2 Samuel 22, 29, diz assim: porque tu, Senhor, és a minha candeia,
2: A luz.
3: E o Senhor esclarece perfeitamente as minhas trevas. Então o Senhor é a luz, o Senhor é essa candeia em cada um de nós. E se ela está dentro de nós, ela vai clarear o caminho. E o Senhor, ele quer que o homem não seja incrédulo. O Senhor ama aqueles que creem. Aquilo que não viu, que não subiu ao coração do homem, é aquilo que Deus tem preparado para cada um dos seus servos. E o Senhor, ele ama essas pessoas. Então por isso que às vezes a pessoa incrédula, ela não consegue entender o caminho, ela desiste do caminho. Mas a palavra desta manhã está ensinando para o incrédulo que ele deve sair da incredulidade, do lugar aonde vai levá-lo para outro lugar que não é o do Senhor. Então nós estamos aqui para... alguém pode estar aí do outro lado, né, duvidando, descrendo, pessimista, mas olha, a palavra é a luz, a palavra é a direção. Um conselho: leia a palavra, começa a ler a palavra e começa a pedir ao Senhor na sua oração: Senhor, não estou entendendo nada, mas Senhor, eu quero ler a palavra, me dê gosto pela palavra. E a experiência que a igreja tem, a experiência que os personagens bíblicos relatam a respeito da palavra, que ela é luz por si só, como o Fernando acabou de ler aqui no Salmo 119, né, que a palavra, ela abre os olhos, porque a fé começa a entrar no nosso coração. É um fenômeno, é uma coisa estranha, que é uma coisa que vem de Deus, ela vem de cima, ela entra no nosso coração, e você vai começar a ver os mistérios. Daqui a pouquinho você vai estar falando glória a Deus. Daqui a pouquinho você vai estar falando um aleluia. Daqui a pouquinho você está bem dizendo ao Senhor: Senhor, glória a Deus, porque o Senhor me deu esse momento especial na minha vida. Então, irmão, a palavra de Jesus para você é: creia, peça a Ele, que Ele tem tudo para te dar.
2: E para a gente finalizar, já são 6 horas e 54 minutos, pastor Alexandre Paulino. O Senhor Jesus, ele tirou o homem da aldeia.

0: o curou e disse: não, não vou esconder, vai para casa, não é? Ou seja, nós não podemos esquecer de onde Jesus nos tirou. Mas depois que o Senhor nos cura e nos dá a luz, que nos faz enxergar, a ordem é: não vós para lá. Lembrei aqui de Abraão. Abraão voltou para os caldeus? Não. O povo que saiu do Egito, Moisés, eles voltaram para o Egito? Não. E também esses cegos: não vós para lá. Não é verdade?
1: E foi um conselho, né, de Jesus, depois de toda a ação dele na nossa vida, de abrir os nossos olhos, ele nos aconselha para que nós não voltemos à velha vida, às velhas práticas, que nós continuemos nessa luz. Até o apóstolo Pedro fala em 2 Pedro 2,9, né, porque nós fomos eleitos, então nós estamos na presença de Deus, porque nós somos uma geração eleita, né, um sacerdócio real, Pedro diz, a nação santa, o povo adquirido, para que anuncieis as virtudes daquele que vos chamou. Então está aqui até fechando aquilo que os companheiros comentaram, né? Então ele nos chamou das trevas. Então nós vimos, era a Betsaida, era a cegueira espiritual, a gente não compreendia, não via o projeto do Senhor. Então ele nos chamou das trevas, era a nossa situação. E ele nos colocou na maravilhosa luz, né? Ele nos colocou de uma obra que vai nos levar a uma salvação. Então o conselho do Senhor, permaneça, né? Até o fim, a Bíblia diz, né? Porque aquele que perseverar até o fim será salvo.
0: O povo que andava em trevas viu uma grande luz que habitava na região da sombra da morte. Resplandeceu a luz. Louvado seja o nome do Senhor. São 6:56. Lembrando a você que agora nós temos um WhatsApp que você pode falar conosco imediatamente. Anote aí. DDD 27, telefone 98171-0048. 98171-0048. DDD 27. Você pode mandar o seu WhatsApp abençoado aí, tá bom? Como o irmão aqui, ó. O irmão, como é que pegou o nome do irmão aqui? Tiago Conrado. Ele é de Monte H, em Piúma. Ele pede oração pela sua irmã Kátia, que está passando uma fase muito difícil, né? Então ele diz assim: Cleber, peço aos pastores que estão orando pela minha irmã, a Kátia, aqui de Piúma, aqui no sul do Espírito Santo. Tá bom sim. A irmã Patrícia, DDD 21 no Rio, né? Ela pede oração pelo seu filho. O seu filho, hoje vai ser a resposta de uma oportunidade de emprego. E ele está ansioso. Então ela diz: olhe pelo meu filho. Claro, vamos orar sim pelo seu filho aqui. Tá bom? O filho da irmã Patrícia, lá do Rio de Janeiro. A irmã Luísa Dias, também do Rio de Janeiro, DDD 21, né? Ela diz: Cleber, a madrugada, pós-madrugada, tem aberto os meus olhos. Glória a Deus por esses momentos. Amém. Glória a Deus. Louvado seja o nome do Senhor. Um abraço, nossa irmã Luísa Dias. A irmã Luciana é da onde? Daqui do estado do Espírito Santo. Ela precisa de uma benção. Cleber, preciso que ore por mim, pela minha família, né? Ela tem 2 filhos autistas, né? Amém. E vamos estar orando por ela. A irmã Ângela Roseira, de São Paulo, Itupeva, São Paulo. Ela diz: Cleber, ore por nós. Estamos aqui ligados na Rádio Maranhão diariamente aqui em Itupeva. É Ângela Maria de Assis Roseira. Amém. Também a irmã Mariana Mascarenhas, de Montanha, norte do Espírito Santo. Ela pede oração pelos seus colegas de trabalho, né? E ela diz que passou momentos que a deixaram triste, mas ela está orando pelos seus colegas de trabalho. Ela é enfermeira, né? Ela diz: Cleber, já passei por muitas lutas, muitas perseguições, né? Mas Deus tem me sustentado. Vamos estar orando por ela. São 6:59. Eu pedi ao pastor Fernando Almeida que possa estar orando. Os demais pastores possam pôr as mãos, por favor. Feche seus olhos. É momento de oração.
2: Momento de oração.
3: Nosso Deus e Pai, clamamos pelo sangue de Jesus.
4: É verdade, sim.
3: E apresentamos diante de Ti todos esses motivos, pedidos de oração. João Rafael, Deus, esta criança que está num pós-cirúrgico, continua abençoando, estendendo as Tuas mãos. Oramos pela Nossa irmã Kátia, ali de Piuma, abençoa tua filha, sua vida.

0: Santo continue guiando, dirigindo e aperfeiçoando ali,
1: aleluia,
0: a tua obra, ó Deus. Fazemos também uma oração pela vida do nosso companheiro, pastor Marcelo Dantas. Se recupera ali, Senhor, faz esse tratamento, abençoa o teu filho, fortaleça o teu filho, o poder no sangue de Jesus para curá-lo, para repreender esta enfermidade. Oramos também, te glorificamos pelos teus servos que completam mais um ano de vida, aniversário de casamento, o irmão Emanuel, a irmã Ernestina, 61 anos de casamento, continue abençoando, glória a Deus. Douglas, que faz aniversário, abençoa o teu filho e a todos nesse dia. Nós oramos, suplicando a tua bênção, te louvando pela certeza da vitória, pois oramos em nome de Jesus. Amém.

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1: Uma tecnologia inédita de radioterapia chegou a Hospital de Vitória. O Hospital Santa Rita inaugurou um novo acelerador linear para tratamentos de radioterapia inédita no estado do Espírito Santo. O equipamento, chamado Versa Full HD, será utilizado no tratamento de pacientes com câncer e promete aumentar a precisão das aplicações, reduzindo a exposição de tecidos saudáveis à radiação. O aparelho foi adquirido por meio de convênio com a CESA, Secretaria de Estado da Saúde. O equipamento possui sistemas de monitoramento em tempo real, capazes de identificar pequenos movimentos do paciente durante o procedimento, inclusive causados pela respiração. Caso haja alteração fora do planejado, o sistema corrige automaticamente o posicionamento ou interrompe a aplicação. Entre os diferenciais do equipamento estão a mesa robótica, responsável pelo alinhamento milimétrico do paciente, e o sistema que monitora continuamente a superfície corporal durante a radioterapia. De acordo com os médicos radio-oncologistas, a tecnologia é indicada especialmente para tumores que exigem alta precisão, como os do cérebro, pulmão, próstata, mama e coluna. A radioterapia utiliza radiação ionizante de alta energia para destruir células tumorais. O tratamento pode ser realizado isoladamente ou em conjunto com cirurgia, quimioterapia, hormonioterapia, imunoterapia e terapias-alvo.
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1: Amém, irmãos. A paz do Senhor Jesus. Nós vamos deixar uma palavra aqui para os irmãos que está no Evangelho de João, no capítulo 3 e versículo 16, que diz assim: porque Deus amou o mundo de tal maneira que deu o seu Filho unigênito, para que todo aquele que nele crê não pereça, mas tenha a vida eterna. A palavra que nos fala, uma expressão de amor, a expressão de amor de Deus para com o homem. Podemos dizer que esse é o único amor que nos dá vida eterna. O amor de Deus ao homem está em Jesus. E o texto que nós lemos aqui, ele nos mostra que Deus deu o seu Filho. E a palavra fala seu único Filho. Ele não tinha outro filho para dar em favor da sua vida. Ele deu seu único Filho. E ele deu esse seu único Filho como uma expressão nobre, eterna, grandiosa do seu amor pelo homem. Sem essa entrega do seu próprio Filho, não haveria salvação para nós. Nós vamos ver que nesta vida aqui, nós temos o amor no nosso coração. O amor de irmãos, o amor do pai com o filho, o amor de um casal. Mas esse amor que ele está aqui nesta terra, ele é finito. Ele pode ser corrompido, ele pode acabar, ele pode ser destruído. Agora, o amor que Deus tem por nós está firmado na eternidade. E ele foi confirmado, esse amor, através de Jesus. Então, o valor, esse amor tem um valor. E o valor desse amor está no Filho. Quando Deus entrega o seu único Filho ali na cruz, Jesus ainda fala assim: se for possível, passa de mim este cálice. Mas o Pai não pôde fazer isso, por amor a você. Porque se Jesus não morresse, esse amor não estaria disponível a te alcançar. E o Pai ali, ele entrega o seu Filho, mas com um propósito de dar a você vida eterna. O amor desta vida não transcende para a vida eterna. Agora, o amor do Pai, que é um amor incondicional, um amor que não julga quem você é, um amor que não julga o seu passado, mas ele quer te alcançar para te dar vida, e vida em abundância. O propósito desse amor é esse, é vida. Não é te fazer sofrer, é te dar vida. Você pode ter sofrido alguma decepção, alguma tristeza, alguma angústia por um amor desta vida aqui. No relacionamento com o filho, com o marido, com o colega, no seu trabalho. Mas com Deus, você não vai se decepcionar. Aqui nesta vida, nós podemos até viver isso. Agora, o amor de Deus, ele excede a todas as coisas. Então nós vamos ver que no texto aqui fala: para que todo aquele que nele crê não pereça, mas tenha a vida eterna. Aquele que crer neste amor, neste projeto de salvação, aquele que crê e vive este amor, ele tem uma promessa: a vida eterna. Porque o amor, ele foi gerado lá em Jesus. A porta ali do amor se abriu em Jesus, para que você, eu e todos tivéssemos vida e vida eterna. Este é o propósito. Quando Deus envia o seu Filho unigênito, para que aquele que crer, aquele que guardar esta promessa, esse amor, ele não venha perecer, mas que ele possa viver eternamente com Jesus. É esta palavra que o Senhor tem para os nossos corações. A paz do Senhor Jesus.
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1: E foi publicado um novo lote de nomeações com 200 profissionais para educação em Minas Gerais. Ao todo, foram nomeados 200 novos candidatos aprovados para atuação da rede estadual de ensino, sendo 100 assistentes técnicos de educação básica e 100 especialistas em educação básica. As novas nomeações integram o planejamento do estado para ampliar e fortalecer o quadro de servidores efetivos da educação estadual. Desde fevereiro, o governo de Minas já nomeou 7.051 novos servidores por meio do concurso público número 01/2025. Com a publicação desse novo lote, o total das nomeações soma 6.509 para professores de educação básica, 304 para analista da educação básica e 38 para técnico da educação, além de 100 nomeações para assistente técnico de educação básica e 100 para especialista em educação básica. O concurso da educação oferece 13.795 vagas para diferentes cargos da rede estadual, contemplando as 47 superintendências regionais de ensino e a unidade central da Secretaria Estadual de Educação de Minas. As oportunidades serão destinadas aos cargos de professor de educação básica, especialista em educação básica, assistente técnico de educação básica, técnico da educação, analista da educação básica, analista educacional e analista educacional na função de inspeção escolar. As novas nomeações integram o planejamento do governo de Minas para ampliar e fortalecer o quadro de servidores efetivos da educação estadual.
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3: Olá, ouvintes da Rádio Manaim. Eu sou Andréia Talma e vamos conversar com a advogada Nini de Siqueira. O tema de hoje é: meus tios não tiveram filhos e faleceram. Quem são seus herdeiros?
4: Olá, Andréia. Olá, ouvintes da Rádio Manaim. Essa questão, Andréia, sobre herança, ela é complexa mesmo e gera dúvidas, porque só os termos, né, de herança, sucessão, herdeiros legítimos, herdeiros facultativos, já traz uma série de dúvidas aí para nós. Se seus tios não tiverem deixado testamento, a sucessão será exclusivamente legítima e os herdeiros serão aqueles descritos na lei. Mais precisamente aí para o ouvinte que quiser conferir no artigo 1829 do Código Civil. Herdeiros legítimos decorrem de determinação legal e dividem-se em herdeiros necessários, descendentes, ascendentes, cônjuge ou companheiro e herdeiros facultativos, que são os colaterais até o quarto grau. Então há os herdeiros necessários e os herdeiros facultativos. Em relação aos colaterais, que são os facultativos, apenas aqueles até o quarto grau são chamados para suceder, sendo que os mais próximos excluem os mais remotos. Então, nossos ouvintes precisam saber, de início, que os herdeiros facultativos somente serão chamados a suceder no caso de não ter o instituidor da herança deixado herdeiros necessários. A existência de um único herdeiro necessário, Andréia, é fator impeditivo para que os parentes colaterais não recebam a herança. Além disso, ainda que existam parentes colaterais, por se tratarem de herdeiros facultativos, estes podem ser excluídos da herança por seu instituidor, sem nenhuma justificativa. Basta que o falecido disponha sobre o seu patrimônio, por testamento, por exemplo, sem favorecer os colaterais. Além disso, ouvintes, pode o falecido, por exemplo, deixar todo o seu patrimônio

0: patrimônio para um amigo, uma instituição de caridade. Assim, Andréia, considerando que os tios do nosso exemplo não tiveram filhos, seus herdeiros necessários serão seus ascendentes, ou seja, seus pais. Somente na ausência destes, serão chamados à sucessão os herdeiros facultativos, ou seja, colaterais até o quarto grau, sendo que o mais próximo exclui o mais remoto. A todos a paz do Senhor Jesus.
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1: O Centro Estadual de Hemoterapia e Hematologia Marcos Daniel Santos, o EMOIS, em Vitória, está com estoques de sangue baixos. A instituição está convocando doadores para comparecerem aos pontos de coleta na capital capixaba, na Serra, em São Mateus e Colatina. Quem deseja fazer uma doação em Vitória pode comparecer ao EMOIS na Avenida Marechal Campos, 1468, no bairro Maruípe, em Vitória, a qualquer dia, inclusive fins de semana e feriados, de 7h às 6h20. Com cadastro de doador. Já nos hemocentros de Linhares, Colatina e São Mateus, norte do estado do Espírito Santo, e na unidade de coleta da Serra, o atendimento acontece durante os dias úteis, de segunda a sexta, de 7h às 3h20. Segundo a direção geral do EMOIS, em todos os hemocentros, os estoques estão baixos. Para ser doador de sangue, é preciso ter entre 16 e 69 anos de idade, pesar mais de 50 quilos e ter boa saúde. Basta se apresentar em um hemocentro com documento oficial e com foto. O Hospital Evangélico de Vila Velha está habilitado para realizar transplantes de pâncreas. A autorização foi concedida e, com isso, o hospital se torna o único hospital do Espírito Santo habilitado tanto para a captação quanto para o transplante do órgão. O hospital já realizava transplantes de córnea, rim, fígado e coração. Com a nova autorização para pâncreas, passa a ser o centro transplantador do Espírito Santo com o maior número de modalidades habilitadas.
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2: Os passageiros do metrô da região metropolitana de BH já podem contar com o primeiro dos 24 novos trens adquiridos para a modernização do sistema metroviário. A viagem inaugural foi realizada entre as estações Central, em BH, e Novo Eldorado, em Contagem. O início da operação do novo trem marca mais um avanço no processo de transformação do metrô da região metropolitana de Belo Horizonte. A expectativa é que outros 9 veículos sejam incorporados gradativamente à frota ainda neste ano. Atualmente, outras 4 novas composições já estão em preparação na capital mineira. Ao todo, o cronograma prevê a entrega de 24 novos trens com investimento de aproximadamente R$ 700 milhões. Com apoio do Estado, a concessionária antecipou em 2 anos a aquisição dos veículos que irão operar nas linhas 1 e 2 do metrô, ampliando a capacidade do sistema e proporcionando mais conforto e segurança aos usuários. As novas composições contam com ar-condicionado em todos os carros, Wi-Fi gratuito, sistema de monitoramento por câmeras, displays digitais de LED com informações em tempo real e acessibilidade. Os trens possuem passagem livre entre os carros, comunicação direta com o condutor em situações de emergência e assentos redesenhados, que oferecem mais conforto e espaço aos passageiros. Outro diferencial é o sistema de monitoramento da ocupação dos vagões em tempo real, que auxilia na distribuição dos usuários ao longo da plataforma.

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1: Todo dia estudado conta. Há dias que o rendimento é alto. Você desenvolve bem, consegue resolver questões difíceis. Mas outros dias não será assim. O rendimento será difícil, você terá menos tempo do que havia planejado para estudar. Mas mesmo assim, cada dia estudado conta no seu projeto. A constância constrói resultados invisíveis no curto prazo, mas sólidos no longo prazo. Não despreze as pequenas sessões de estudo. Elas se acumulam e fazem diferença ao longo dos meses. O mais importante não é uma sessão de estudos perfeita, é estudar sempre. Quem permanece firme, com certeza chegará lá. Então não desista de um dia de estudos, de uma sessão, porque foi um dia difícil ou porque algo saiu fora do planejado. Cada dia conta.

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0: paz do Senhor Jesus a todos. Este é o momento em que, a cada semana, nos encontramos para trazer uma palavra de esperança, de ânimo, uma palavra de bênção para todos aqueles que buscam em Deus o socorro, a resposta. E o nosso tema deste encontro é as mãos do Senhor Jesus, as mãos que trazem a resposta. Pastor Douglas, a paz do Senhor.
1: Paz do Senhor, Pastor Sérgio. Paz do Senhor a todos que estão conosco em mais uma oportunidade.
0: É a resposta ao necessitado. Qualquer resposta, essas mãos trazem, o Senhor Jesus responde a qualquer necessidade?
1: Não há nenhuma necessidade que o Senhor Jesus não possa operar, Pastor Sérgio. As mãos dele são mãos poderosas, mãos que atuam, mãos que são prontas a abençoar.
0: É, quando a gente vai, o texto nós já vamos ler em seguida, quando a gente vai para o ministério do Senhor Jesus, aqueles 3 anos de mensagens, de milagres, sinais, maravilhas, um ensino que chamava a atenção das pessoas, mas no fim, esse ato da mão, que fala do próprio ministério do Senhor Jesus, nós percebemos que em todas as áreas da vida, acima de tudo, a necessidade da alma, da salvação, do encontro com o Salvador, em tudo o Senhor Jesus sempre agiu e ajudou, abençoou o homem necessitado.
1: As mãos falam, né, Pastor Sérgio, falam do trabalho, as mãos falam dessa intervenção de Deus, as mãos que de um Deus que trabalham por aqueles que nele esperam. E são mãos que atuam, como o Pastor Sérgio disse, são mãos que atuam em diversas áreas. Às vezes nós estamos com uma necessidade particular na vida profissional, na saúde, no casamento, mas

0: principalmente a mão que trabalha aonde nenhuma outra mão pode trabalhar. Você pode pegar um médico com as suas mãos habilidosas, um cirurgião, pode fazer uma cirurgia complexa no cérebro, no coração. Mas e na alma, Pastor Sérgio? Qual mão pode tocar na alma do homem? As mãos de Jesus podem.
1: Bendito seja o Senhor. E o texto que está em Lucas, capítulo 4, verso 40, diz assim: e ao pôr do sol, todos os que tinham enfermos de várias doenças os traziam, ou seja, levavam essas pessoas até o Senhor Jesus, impondo as mãos sobre cada um deles, os curava. Vamos começar, Pastor Douglas, com essa questão do momento, do tempo. Não era 6 da manhã, não era 2 da tarde, não era meia-noite, mas ao pôr do sol. Tudo isso tem um contexto de um ensino que é profético e que nos remete, em particular, ao momento que nós vivemos hoje. Por que isso? O pôr do sol, ou por que o pôr do sol nos remete ao momento profético atual que antecede a iminente volta do Senhor Jesus?
0: A Bíblia fala profeticamente que Jesus é o sol da justiça. É o sol que vem brilhando sobre a igreja. É o sol que vem iluminando os corações, que vem aquecendo a alma, que vem aquecendo a igreja. O pôr do sol é o encerramento de um dia. É um dia que vai se findando. É um dia que vai caminhando para o seu encerramento. Ou seja, nós vivemos um momento profético em que esse dia espiritual está se findando. Nós estamos nos aproximando da noite, da meia-noite, do momento em que Jesus virá buscar a igreja. Mas nós vemos que o texto, Pastor Sérgio, representa aqui esse tempo da graça. O sol ainda está posto.
1: Bendito seja o Senhor.
0: O sol ainda está brilhando. Ou seja, antes de se escurecer, antes da esperança se acabar, a noite se chegar, o dia se findar, o sol estava ali. Ou seja, Jesus ainda está aqui.
1: Bendito seja o Senhor.
0: Ainda que nós podemos pensar, a noite vai chegar, mais um dia vai se acabar e eu não tenho mais esperança. Não, Jesus está presente.
1: E nós vivemos dias, momentos para o mundo, e isso também atinge naturalmente o crente, atinge a todos, momentos difíceis. A multiplicação da iniquidade, o esfriamento do amor, mas a Bíblia diz que onde abundou o pecado, superabundou a graça.
0: Amém.
1: Então, se por um lado há tantas dificuldades que nos cercam nesta última hora, há por outro uma operação muito poderosa do Senhor Jesus. E mais, o profeta Joel, falando dos últimos dias: eis que nos últimos dias derramarei do meu Espírito Santo, então no pôr do sol, nessa espera, na expectativa que a igreja fiel tem de ser arrebatada pelo Senhor Jesus, é um momento de grande dispensação do Espírito Santo do Senhor. Por isso que nós podemos, nesta hora, nós podemos vir ao Senhor, à sua presença, dizer: Senhor, aqui está a minha vida, essas são as minhas necessidades, demandas, o sol ainda está brilhando. E é a oportunidade que nós temos de buscar o socorro, a graça, a ajuda da parte do Senhor.
0: Amém. Eu me lembrei de uma passagem bíblica, de uma parábola, que fala daqueles que foram chamados ao longo do dia, os trabalhadores da vinha. Alguns tiveram a oportunidade de se achegar a Jesus há muito tempo, há muitos anos, 30 anos, 50 anos, há 10 anos, mas alguns estão chegando agora, nesse momento tão importante. Mas a bênção que nós temos é que nesses últimos dias o Senhor ainda está esperando o homem. Ele está chamando, Ele está à disposição. Ele está pronto para receber aqueles que são necessitados, aqueles que vão ao seu encontro apresentando as suas demandas, Pastor Sérgio.
1: E o texto diz que os doentes, os enfermos iam até a presença de Jesus e eram abençoados.

0: essas doenças, essas enfermidades. Naturalmente o texto é literal, isso aconteceu dessa forma, mas trazendo para nós, além das doenças, das enfermidades físicas, e elas também podem ser alvo da nossa busca do socorro de Deus, mas tudo mais, pode ser uma doença, não somente na parte física, no corpo, mas pode ser uma doença no casamento, uma doença no relacionamento com um filho, com um pai, uma doença na vida profissional, uma doença emocional, uma doença nas suas expectativas para o futuro, uma doença que reside na insegurança, um coração inseguro, sem direção. As doenças eram levadas ao Senhor Jesus. É o mesmo Senhor, é o mesmo Rei dos Reis, agora Senhor dos Senhores, que está pronto a abençoar aqueles que, de uma maneira ou de outra, têm as suas enfermidades, os seus embates, as suas lutas, e que na oração, na invocação ao nome do Deus Todo-Poderoso e em nome de Jesus, são abençoados.
1: Amém. É o que o texto bíblico diz: buscai ao Senhor enquanto se pode achar, invocai-o enquanto está perto. Nós vamos ver no ministério de Jesus tantos enfermos de doenças diversas que foram ao encontro dele. Pessoas que já haviam gastado todos os recursos.
0: O cego de Jericó,
1: gritando, a mulher do fluxo de sangue, Jairo com a sua filha enferma. Ou seja, em situações, porque normalmente, pastor Sérgio, o que o sentimento que nos dá do texto, e até pela nossa própria experiência como seres humanos, existem enfermidades, ou, fazendo a aplicação espiritual, problemas que nós não conseguimos resolver. Uma enfermidade grave, um problema sério, você já tentou de tudo, já procurou profissionais, já procurou resposta, colocou a mão para resolver e não resolve. Então, para estas enfermidades, Jesus é a solução. Nós precisamos ir ao encontro dele.
0: A esperança.
1: A esperança. A esperança.
0: Eu me lembrei agora daquela mulher que foi apanhada num ato de pecado, cuja sentença, cuja condenação, naquela época, era a morte. Mas proveu ao Senhor Jesus estar, naquele momento, perto daquela senhora, daquela mulher, que tinha errado, é verdade. Mas como o Senhor Jesus estava ao lado dela, ela não só se viu livre da condenação, da morte, como recebeu a salvação em Cristo Jesus. Então, tudo aquilo que nós passamos, estamos vivendo, é possível trazer no altar do Senhor. Amém. Entrega no altar do Senhor, clama a Ele. Nenhum de nós tem motivo para deixar de ter esperança, até porque, mesmo que coisas desta vida, isso acontece, são perdas, são problemas, é a idade, é o tempo, são coisas inerentes à própria vida que vão nos sucedendo, mas a maior de todas as esperanças, que é a vida eterna com Deus, essa, para quem é crente em Jesus, está no caminho, essa nos é assegurada. Nenhuma condenação há
1: para aqueles que estão em Cristo Jesus, né, pastor Sérgio? Agora, o pastor falou algo muito importante nessa última fala. Jesus, em relação àquela mulher, ele trouxe uma cura de um problema da sua alma, um pecado.
0: Maravilha.
1: Jesus, ele cura o enfermo, ele cura a enfermidade física. Nós vamos encontrar no seu ministério ele curando paralíticos, ele curando tantas pessoas, mas ele sempre deixava uma palavra: vai, a tua fé te salvou.
0: Bendito seja o Senhor.
1: Ou seja, a principal cura que Jesus faz na nossa vida é a cura da nossa alma. Ele cura o pecado, as feridas que o pecado traz. E quando ele cura, quando ele liberta para sempre. Porque a palavra de Deus diz, né, pastor Sérgio? Se o Filho do Homem vos libertar,
0: amém,
1: verdadeiramente sereis livres. Em nome de Jesus, alguns que estão assistindo a esse programa, a esse momento, estão sendo libertos, curados no,
0: amém,
1: poder do sangue de Jesus.
0: Glória a Jesus.
1: Pode ser um vício, pode ser um pecado, uma falha, um comportamento,
0: uma raiz de amargura.

0: Seja amargura, mas Jesus é poderoso para perdoar e curar qualquer enfermidade.
1: Mas nós vamos mudar um pouquinho aqui dentro do próprio texto, o enfoque. Porque a palavra de Deus é tão maravilhosa e nós não temos nem vocabulário suficiente para descrever a glória que existe na palavra de Deus, que ela inclui o fato de que esses doentes, eles eram levados por outros até a presença do Senhor Jesus. Isso nos fala do papel da igreja como corpo de Cristo, da igreja que está sob o governo do Espírito Santo, daquele que ele pode ter o seu problema, mas ele está caminhando, a sua fé está bem reforçada, e ele vê algum necessitado, seja de qual necessidade for, ele tem esse papel, essa incumbência, a começar de evangelizar. Nós estamos num ano de muita ênfase na evangelização. Essa é uma missão da igreja.
0: Pastor Sérgio, é uma missão, é um compromisso, um chamado, uma grande responsabilidade. Me lembrei daquele texto emblemático e conhecido do paralítico que foi trazido por quatro amigos.
1: Amém.
0: O paralítico é aquele que não pode andar. Ele depende de alguém para ser carregado. E os amigos, sabendo que Jesus estava na cidade, em uma das casas, eles levam seu amigo paralítico, a multidão cercando a casa, não tinha por onde entrar, não tinha como entrar pela porta, pela janela. Eles abrem um espaço no telhado e descem o amigo paralítico diante de Jesus.
1: Maravilha.
0: Isso nos traz um ensino profundo, porque, como o pastor disse, nós conhecemos pessoas que estão com tantos problemas e elas não têm força mais para caminhar.
1: Não sabem a quem recorrer.
0: Não sabem, já perderam as forças. Cabe a nós como igreja,
1: amém,
0: carregar estas pessoas ao encontro de Jesus.
1: Tem um texto, que, numa das cartas de Paulo, que diz assim: vós que sois fortes, suportai as fraquezas dos fracos. Isso não significa absolutamente que um é menor, é mais abençoado, mais santo do que o Senhor. Não, isso significa o seguinte, que na sua... Num determinado momento da sua caminhada, você está na comunhão, servindo ao Senhor, e alguém que, quem sabe, caminhou ao seu lado, ou nunca conheceu Jesus, ou seja, usando o texto, naquele instante, é uma pessoa enfraquecida, prostrada, diante dos problemas, das aflições, que não vai ter força por si só, nem para buscar o Senhor, nem para saber qual caminho seguir. Mas aquele que está na comunhão,
0: amém,
1: que conhece o Senhor Jesus, que é um homem, um jovem, um adolescente, uma criança, que tem a sua experiência com o Evangelho e com a obra completa do Espírito Santo, esse vai lá: não, eu vou te levar a Jesus. Ó, tem culto hoje, hoje é culto de doutrina. Amanhã é o culto da senhora, você é a senhora, vamos lá. É culto à escola bíblica, vamos se... Ou seja, nós vamos fazendo esse papel e o Senhor honra, né?
0: Amém.
1: Faz isso.
0: Há um texto que diz assim, que aquele que ganha almas, sábio é.
1: Que maravilha.
0: E essa sabedoria está em apresentar aquele que pode resolver as nossas demandas. A sabedoria está em levar a alma aflita aos pés do Salvador. E, pastor Sérgio, nós vamos encontrar a palavra de Deus, tantos que se colocaram à disposição. Felipe, que evangelizou o eunuco.
1: Verdade.
0: Não é? Tantos evangelizou. Paulo nas suas viagens. Pedro nas suas evangelizações.
1: E hoje não é diferente.
0: Não,
1: né?
0: Não muda em nada. Porque o Espírito Santo continua operando. É ele que convence o homem do pecado, da justiça e do juízo. Não é pelo nosso muito falar, mas é por uma operação do Espírito Santo. Agora, o que nos cabe fazer é levá-los diante de Jesus para que conheçam a esperança que nós um dia conhecemos, que transformou a nossa sorte, que nos consola, que nos conduz a esse caminho tão maravilhoso.
1: Amém. Tem um detalhe, fechando aqui, que o Senhor Jesus, falando agora particularmente de curas físicas ou mesmo ressurreição, o Senhor realizou atos de maneiras muito distintas. Um deu uma palavra, vai a ver, não é? Lázaro, sai para fora. Então, de diversas formas, o Senhor realizou os seus atos, os seus milagres. Nessa ocasião aqui, foram as mãos do Senhor Jesus. as pessoas

0: pessoas chegavam, os doentes, os aflitos, necessitados, o Senhor impunha as suas mãos e naquela hora as pessoas eram abençoadas, libertas, creio, também salvas pelo ato poderoso do Senhor Jesus. Fala um pouco dessas mãos que trazem o poder, que trazem a bênção.
1: Amém. Quando nós olhamos lá para o Antigo Testamento, nós vamos ver os sacerdotes orando pela congregação, impondo as mãos, e Jesus é o sacerdote eterno.
0: Ora,
1: tu és sacerdote eterno segundo a ordem de Melquisedeque. O sacerdote era aquele que levava as demandas do povo diante de Deus. E Jesus está à destra de Deus Pai, intercedendo por nós, orando por nós. É o Senhor glorioso com as suas mãos poderosas estendidas sobre o seu povo. São as mãos fortes do Senhor, Pastor Sérgio. As mãos que nos cercam em volta. Tu me cercaste em volta e puseste sobre mim a tua mão. É este ato de abençoar o seu ministério, as operações dele sobre a nossa vida.
0: E dentro do ministério do Senhor Jesus, tem aquelas cinco faces que estão na palavra. É a doutrina, é o pastor, é o evangelismo, né? O ato de evangelização, que acima de tudo é realizado pelo Espírito Santo, usando a igreja, usando as pessoas. Tem o apacentar.
1: O profeta, né?
0: O profeta. Tem o pastor que apacenta, ou seja, tudo isso, o apóstolo, aquele que desbrava. Então, nós encontramos em Jesus, na sua presença, no seu ministério que está vivo e que está neste tempo do pôr do sol. Em breve, a igreja vai subir, a igreja vai embora, o Espírito Santo deixará de realizar essa grande obra aqui. Neste momento, essa obra completa está sendo realizada.
1: Pastor Sérgio, nós queremos deixar aqui mais uma palavra para aqueles que nos assistem. Você que nos assiste, que nos acompanha, que talvez não tenha essa experiência com esta mão gloriosa de Jesus. É uma experiência, é uma operação completa em nossa vida. Na presença de Jesus, nós encontramos tudo. Não há garantias, Pastor Sérgio, de que tudo vai dar certo. Não é isso? Não é garantia.
0: Vai ficar rico, vai ficar tudo rico, vai ser curado, né?
1: Não, a garantia é, quando o sol se pôr, nós estaremos seguros debaixo das mãos dele. Amém. Nós teremos salvação da nossa alma. Essa é a nossa grande segurança em tudo.
0: Glória a Deus.
1: Em todos os momentos difíceis, na alegria, nas enfermidades, em portas abertas, em portas fechadas, nós estamos confiados nestas mãos que nos salvam.
0: Que é o Senhor de toda a providência.
1: Amém.
0: Amém. Que assim o Senhor nos abençoe. A paz do Senhor. Até a próxima semana.
1: Amém. Querendo Deus. Amém.

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1: Pesquisadores da Universidade Estadual do Arizona, nos Estados Unidos, desenvolveram um método de triagem que utiliza exame de urina para identificar sinais associados ao transtorno do espectro autista em crianças de 2 a 11 anos de idade. O estudo analisou 17 metabólicos presentes na urina e indicou que o teste identificou corretamente 90% das crianças diagnosticadas com autismo avaliadas na pesquisa. Segundo os pesquisadores, crianças com autismo apresentam níveis elevados de metabólicos ligados a aminoácidos relacionados à atividade de neurotransmissores. Os autores afirmam que o exame não substitui o diagnóstico clínico, atualmente baseado em avaliação comportamental, mas pode funcionar como ferramenta auxiliar para encaminhamento e acompanhamento precoce. Eles também destacam que os novos estudos serão necessários para validar os resultados em grupos maiores e mais diversos. Após o lançamento do programa Move Brasil, o mercado automotivo capixaba já sente impactos positivos nas vendas. Concessionárias do Espírito Santo registraram aumento na procura por veículos novos, principalmente por parte de motoristas de aplicativo e taxistas interessados nos benefícios oferecidos pela iniciativa. Motoristas de aplicativo e taxistas estão entre os públicos que mais têm buscado detalhes sobre as condições oferecidas. O interesse se concentra em modelos que aliam economia de combustível, conforto, tecnologia e baixo custo de manutenção.
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No ano de 2004, houve uma revelação de que haveria o aperfeiçoamento do louvor. Segundo esta revelação dada pelo Senhor, o louvor passaria a atingir a velocidade supersônica. Neste contexto, a autora, cujas composições possuem uma singela beleza e simplicidade, expressou no hino "Você sabe o que é salvação", a alegria que tanto buscou e só encontrou quando se entregou ao Senhor Jesus, o Salvador. Ela entendeu que o homem pode alcançar muitas coisas neste mundo, mas nada se compara à alegria da salvação. O hino relata o projeto de salvação de Deus para o homem e contém um apelo para aquele que ainda não conheceu a verdadeira alegria.

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2: O Ministério da Saúde autorizou, por meio da portaria, a abertura de 71 leitos de hospital.

0: influenza. O investimento federal previsto para os novos leitos em Minas é de 8 milhões de reais, que deverão ser voltados para 16 unidades de terapia intensiva para adultos, 31 para UTIs pediátricas e 24 leitos de suporte ventilatório pulmonar. Deverão ser contemplados municípios como Udaí, no noroeste do estado, Janaúba, no norte, e São Sebastião do Paraíso, no sudoeste. Segundo nota divulgada pelo Ministério da Saúde, junto com Minas, Rio Grande do Sul e Goiás também foram contemplados com portarias que habilitam abertura de leitos.
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1: Estudantes de ensino superior que conquistarem aprovação em cursos de mestrado ou programas de residência poderão ter direito à formatura antecipada, caso cumpram uma série de requisitos acadêmicos. A medida está prevista em um projeto de lei aprovado pela Comissão de Educação da Câmara dos Deputados. A proposta busca evitar que alunos com alto desempenho percam oportunidades de ingresso na pós-graduação por ainda não terem concluído formalmente a graduação. Pelo

0: Está aprovado, o estudante deverá atender simultaneamente a 4 critérios para solicitar a antecipação da colação de grau. Ter concluído pelo menos 85% da carga horária total da graduação, ter sido aprovado em todas as disciplinas obrigatórias do curso, ter finalizado o estágio obrigatório e o trabalho de conclusão de curso, TCC, quando exigidos, possuir média de aproveitamento superior a 70% das disciplinas obrigatórias. Além disso, será necessário apresentar um documento oficial que comprove a aprovação em curso de mestrado ou programa de residência, contendo também as datas previstas para matrícula. Outro ponto previsto no texto determina que as instituições de ensino superior deverão fornecer toda a documentação necessária dentro do prazo adequado para que o aluno consiga efetivar sua matrícula no curso para o qual foi aprovado. Na prática, a medida pretende reduzir obstáculos administrativos que poderiam impedir o ingresso imediato dos alunos em programas de pós-graduação ou residência.
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1: A ampliação do prazo para emissão da nova carteira de identidade nacional trouxe alívio para milhões de brasileiros que recebem benefícios sociais ou pretendem solicitar auxílios do governo federal. Com a mudança, nem todos precisam correr imediatamente para emitir o novo documento. A principal dúvida agora é entender quem realmente deve providenciar a nova carteira nos próximos meses e quem pode esperar um pouco mais sem risco de perder benefícios ou enfrentar dificuldades em novos pedidos. A atenção deve estar voltada principalmente para pessoas que ainda não possuem biometria cadastrada em bases oficiais do governo, como Carteira Nacional de Habilitação, a CNH, ou Sistema da Justiça Eleitoral. Esses cidadãos precisarão emitir a nova Carteira de Identidade Nacional até 1º de janeiro do ano que vem, caso pretendam solicitar novos benefícios sociais ou renovar benefícios já existentes. Antes da mudança anunciada pelo governo federal, a exigência começaria ainda neste ano. Agora, o prazo foi prorrogado, dando mais tempo para que beneficiários se adequem às novas regras. Os brasileiros que já possuem biometria cadastrada na CNH ou no Tribunal Superior Eleitoral terão um prazo maior para se adequar. A Carteira de Identidade Nacional faz parte de uma estratégia do governo para ampliar a segurança na identificação dos cidadãos e reduzir fraudes em programas sociais. A exigência da biometria já está em vigor para novos pedidos do INSS desde novembro do ano passado.
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4: Olá, ouvintes da Rádio Manaim. Eu sou Andréia Talma e vamos conversar com a psicóloga Rebeca Gerke. O tema de hoje é: quando eu sei que preciso procurar ajuda?
5: Olá, Andréia, e olá, ouvintes. A paz do Senhor Jesus. Normalmente, a pessoa começa a perceber que algumas questões do seu cotidiano, seja ele interno ou externo, estão impedindo, de alguma forma, dela conseguir seguir adiante. Por exemplo, o medo, que seria o fator interno, de executar alguma tarefa, ou uma angústia de não conseguir realizar alguma atividade proposta em seu local de trabalho, seu local escolar, ou também o fato dela ter um rompimento de algum ciclo importante para ela, ou a perda de um ente querido no sentido do luto, pode acontecer dessas pessoas se sentir impotente e fraca. Então são nesses motivos e outros diversos motivos que é quando ela percebe essa falta de apoio nela, a psicologia, o psicólogo pode assim auxiliá-lo. Então, você ouvinte da Rádio Manaim, se você está sentindo que precisa de um atendimento com um psicólogo, procure o atendimento, faça uma consulta, que o profissional vai orientar qual tratamento é o mais adequado para você. A paz do Senhor.
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1: O novo Código de Trânsito Brasileiro está sendo elaborado por uma comissão especial da Câmara dos Deputados e prevê diversas alterações nas leis que regem o trânsito das cidades brasileiras. Duas das principais mudanças previstas no texto são a possibilidade de adolescentes a partir de 16 anos obterem a permissão para dirigir e a criação de novas regras para bicicletas elétricas, ciclomotores e veículos autopropelidos. Entre outras mudanças, o texto estabelece um teto nacional para taxas cobradas no processo de aquisição da CNH, o que pode reduzir consideravelmente os custos para os candidatos. Além disso, institui um programa de auxílio financeiro para autoescolas e novas diretrizes para transferência na cobrança eletrônica de pedágios. Pela proposta, adolescentes a partir de 16 anos poderão obter uma permissão para dirigir provisória, válida até completarem 18 anos. O documento terá restrições específicas. O jovem só poderá dirigir dentro do perímetro urbano, entre 5 da manhã e 11h59 da noite, sempre acompanhado por uma pessoa maior de 18 anos habilitada. O projeto também prevê que menores habilitados na categoria A poderão conduzir apenas motocicletas de até 150 cilindradas. Caso o adolescente cometa infrações graves, gravíssimas, ou seja, reincidente em infração média, perderá a permissão e terá de reiniciar todo o processo após atingir a maioridade.
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1: A maternidade costuma ser associada ao cuidado, acolhimento e dedicação integral aos filhos. Mas, por trás da rotina intensa enfrentada por milhões de mulheres, cresce um problema silencioso. A sobrecarga materna, seus impactos na saúde física, emocional e hormonal. Entre jornadas duplas, noites mal dormidas, trabalho, responsabilidades domésticas e a pressão constante para dar conta de tudo, muitas mães acabam negligenciando o próprio corpo. Segundo os especialistas, os efeitos desse acúmulo podem ser profundos e progressivos. Do ponto de vista ginecológico, o impacto do estresse contínuo também atinge diretamente o equilíbrio hormonal feminino. O aumento constante do cortisol, que é o hormônio ligado ao estresse, interfere na produção de estrogênio e progesterona. Os sinais aparecem de diferentes formas: queda de cabelo, piora da pele, diminuição da libido, dificuldade para engravidar e sensação constante de cansaço. O corpo fala o tempo todo, mas muitas mulheres acabam normalizando esses sinais. Os especialistas destacam ainda que a sobrecarga emocional e mental tem reflexos diretos, trazendo alterações como TPM mais intensa, cólicas mais fortes, ovulação irregular, que podem indicar que o organismo está em desequilíbrio. A ausência de acompanhamento médico reduz chances de identificar precocemente doenças ginecológicas. Entre as orientações da especialista estão priorizar consultas médicas, dividir responsabilidades, fazer pequenas pausas ao longo do dia.
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1: Amém, irmãos. A paz do Senhor Jesus. Nós vamos deixar uma palavra aqui para os irmãos que está no Evangelho de João, no capítulo 3 e versículo 16, que diz assim: porque Deus amou o mundo de tal maneira que deu o seu Filho unigênito, para que todo aquele que nele crê não pereça, mas tenha a vida eterna. A palavra que nos fala, uma expressão de amor, a expressão de amor de Deus para com o homem. Podemos dizer que esse é o único amor que nos dá vida eterna. O amor de Deus ao homem está em Jesus. E o texto que nós lemos aqui, ele nos mostra que Deus deu o seu Filho.

0: E a palavra fala seu único filho. Ele não tinha outro filho para dar em favor da sua vida. Ele deu seu único filho. E ele deu esse seu único filho como uma expressão nobre, eterna, grandiosa do seu amor pelo homem. Sem essa entrega do seu próprio filho, não haveria salvação para nós. Nós vamos ver que nesta vida aqui, nós temos o amor no nosso coração. O amor de irmãos, o amor do pai com o filho, o amor de um casal. Mas esse amor que ele está aqui nesta terra, ele é finito. Ele pode ser corrompido, ele pode acabar, ele pode ser destruído. Agora, o amor que Deus tem por nós está firmado na eternidade. E ele foi confirmado, esse amor, através de Jesus. Então, o valor, esse amor tem um valor. E o valor desse amor está no Filho. Quando Deus entrega o seu único filho ali na cruz, Jesus ainda fala assim: se for possível, passa de mim este cálice. Mas o Pai não pôde fazer isso, por amor a você. Porque se Jesus não morresse, esse amor não estaria disponível a te alcançar. E o Pai ali, ele entrega o seu filho, mas com um propósito de dar a você vida eterna. O amor desta vida não transcende para a vida eterna. Agora, o amor do Pai, que é um amor incondicional, um amor que não julga quem você é, um amor que não julga o seu passado, mas ele quer te alcançar para te dar vida, e vida em abundância. O propósito desse amor é esse, é vida. Não é te fazer sofrer, é te dar vida. Você pode ter sofrido alguma decepção, alguma tristeza, alguma angústia por um amor desta vida aqui. No relacionamento com o filho, com o marido, com o colega, no seu trabalho. Mas com Deus, você não vai se decepcionar. Aqui nesta vida, nós podemos até viver isso. Agora, o amor de Deus, ele excede a todas as coisas. Então nós vamos ver que no texto aqui fala: para que todo aquele que nele crê não pereça, mas tenha vida eterna. Aquele que crer neste amor, neste projeto de salvação, aquele que crê e vive este amor, ele tem uma promessa: a vida eterna. Porque o amor, ele foi gerado lá em Jesus. A porta ali do amor se abriu em Jesus, para que você, eu e todos tivéssemos vida e vida eterna. Este é o propósito. Quando Deus envia o seu Filho unigênito, para que aquele que crer, aquele que guardar esta promessa, esse amor, ele não venha perecer, mas que ele possa viver eternamente com Jesus. Esta palavra que o Senhor tem para os nossos corações. A paz do Senhor Jesus.
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1: Os moradores do Espírito Santo que solicitarem a nova carteira de identidade nacional podem incluir informações relacionadas à saúde no documento, como diagnóstico de transtorno do espectro.

0: espectro autista, deficiência visual, auditiva, física ou intelectual. De acordo com a polícia científica, atualmente é possível incluir até 5 pictogramas que identificam condições específicas de saúde e deficiência que podem aparecer na versão física do documento. Segundo a corporação, é necessário entregar um laudo ou documento médico que informe expressamente a condição de saúde, o enquadramento em uma das categorias previstas e o respectivo Código Internacional de Doenças, o CID. Além dos dados impressos na carteira física, a versão digital da Carteira de Identidade Nacional pode armazenar outras informações consideradas importantes para situações de emergência ou preservação da saúde do titular. Entre os exemplos citados pela polícia científica estão epilepsia, fibromialgia, uso de marca-passo, alergias medicamentosas e outras condições médicas comprovadas por documentação emitida por profissionais de saúde. As informações ficam disponíveis na versão digital do documento e podem auxiliar em atendimentos emergenciais. A nova identidade também permite o registro de informações como grupo sanguíneo, fator RH e condição de doador de sangue. Assim como ocorre com os dados de saúde, a inclusão depende da apresentação da documentação exigida para comprovação das informações.
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1: Todo dia estudado conta. Há dias que o rendimento é alto, você desenvolve bem, consegue resolver questões difíceis. Mas outros dias não será assim. O rendimento será difícil, você terá menos tempo do que havia planejado para estudar. Mas mesmo assim, cada dia estudado conta no seu projeto. A constância constrói resultados invisíveis no curto prazo, mas sólidos no longo prazo. Não despreze as pequenas sessões de estudo. Elas se acumulam e fazem diferença ao longo dos meses. O mais importante não é uma sessão de estudos perfeita, é estudar sempre. Quem permanece firme, com certeza chegará lá. Então não desista de um dia de estudos, de uma sessão, porque foi um dia difícil ou porque algo saiu fora do planejado. Cada dia conta.

0: Olá, muito boa tarde a todos. A paz do Senhor Jesus, meio-dia em ponto, horário de Brasília, aqui na Rádio Manaim, também pela TV Manaim, e os irmãos que estão acompanhando pelo YouTube também, na frequência 100.3 FM, em todo o Vale do Aço, Zona da Mata Mineira. Estamos reunidos, mais uma vez, para louvarmos, para adorarmos, magnificarmos o nome do nosso Deus. Só Ele é digno de todo o nosso louvor, de toda a nossa adoração. E desde a última segunda-feira, para você que está nos assistindo agora e conectou agora a Rádio Manaim ou a TV Manaim, nós teremos e todos os dias, ao meio-dia, culto ao meio-dia, e também logo mais à noite, às 9h45 da noite, dentro do programa Pinda-se Esse Dia, momento de oração. Nessa tarde, nós estamos recebendo aqui nos nossos estúdios o pastor André Junger, que está aqui conosco e que estará justamente comigo e com você, cultuando ao Senhor, participando desse culto ao meio-dia. Pastor André, um prazer, uma alegria recebê-lo aqui. A paz do Senhor.
1: Paz, Senhor, o Cléber, paz aos irmãos que nos ouvem. Dizemos que é um prazer estarmos aqui em comunhão com os nossos irmãos nessa tarde.
0: Amém. Também conosco nessa tarde, o pastor Marcial Bossato, também conosco aqui. Pastor, seja bem-vindo. A paz do Senhor Jesus.
2: Paz do Senhor, Cléber. É uma alegria estar com todos aqui presentes, pastor André, você, esta comunhão do Espírito, onde, por certo, Deus, Ele tem uma grande bênção para todos nós. Né?
0: Amém, amém. E eu quero, então, dar início a esse culto ao meio-dia. Peço a você que está em casa, para que você pare um minuto do que você está fazendo, a você que está no transporte público, ou você mesmo que está trabalhando, está com seu fone de ouvido, participando desse culto ao meio-dia. Vou pedir o pastor André para que possa fazer o clamor e assim daremos início a mais um culto aqui pela Rádio Manaim. Pastor, por favor.
1: Amém. Né? Então vamos orar ao Senhor. Vamos deixar os olhos aqueles que puderem, aqueles que estão na sua atividade, no trabalho. Esteja no coração e Deus vai te levar à comunhão com Ele. Fechamos os olhos. Senhor, nós clamamos a Ti pelo poder que há no sangue do Senhor Jesus. Suplicamos de Ti o Teu perdão, a comunhão renovada com o Teu Espírito Santo, e que a Tua presença, ela venha ser a resposta às nossas necessidades, ao que oramos assim em nome de Jesus. Amém.
2: Amém.

0: Muito bem, nós vamos passar agora as orações. Vou repetir os pastores que estão aqui, o pastor André e o pastor Marcelo, para que possam estar orando, intercedendo ao Senhor nessa tarde. Vou pedir ao pastor André para dar início, então, às intercessões, pastor.
1: Senhor, nós oramos a Ti pelo motivo deste mês, os nossos colegas de trabalho, em favor da evangelização, que o Senhor possa levar a cada um a viver uma experiência com o Senhor, que eles possam ouvir a Tua voz e que possam entender de que o Senhor é a melhor escolha a qual o homem pode ter na sua vida. Dessa bênção, concede todo o livramento ao ambiente de trabalho dos Teus servos, aqueles que estão ao Seu redor. É o que nós oramos assim, em nome de Jesus. Amém, Senhor.
2: Amém. Senhor, nós clamamos também, pelo poder do sangue de Jesus, em favor da salvação dos nossos colegas de trabalho. E neste mês em especial, Senhor, o Senhor possa estar operando uma grande vitória, alcançando aqueles que são os nossos colegas de trabalho. Operando, Senhor, nos convites, para fazermos os convites aos nossos colegas de trabalho, que o Espírito Santo possa falar por nós e que haja salvação em meio aos nossos colegas de trabalho. É o clamor que nós fazemos, no nome de Jesus. Amém.
1: Senhor, nós oramos também pelos seminários no Brasil e no exterior, para que o Senhor venha colocar todas as coisas em ordem. Aqueles que serão convidados, que estarão presentes, que possam viver uma grande experiência com a doutrina do Teu Espírito Santo. Pedimos também para que o Senhor preserve, Senhor, a Tua obra, Deus das investidas, em especial, ó Deus, países que têm enfrentado, ó Deus, as batalhas que vêm de encontro à Tua palavra, especial ali na Índia. O Senhor venha cuidar dos Teus filhos, cuidar ali dos pastores, guardando, e que o nome do Senhor seja glorificado no testemunho do Seu servo. Nós oramos assim em nome de Jesus. Amém.
2: Amém. Clamamos também, Senhor, pelo poder do sangue de Jesus, em favor da administração do presbitério, do conselho presbiteral, da vida do presidente, pastor Alexandre, e toda orientação, toda a direção seja da parte do Senhor, que o Senhor possa estar honrando os teus servos em toda a administração do presbitério, os funcionários, né? Conselho presbiteral, que o Senhor possa estar abençoando os teus servos, a família de cada um. Senhor Deus, é especial aqui a vida do presidente, pastor Alexandre Gueiros, que o Senhor possa estar operando a tua vitória. De sorte, Senhor, estenda as tuas mãos e honra os teus servos. É o clamor que nós fazemos, no nome de Jesus.
0: Agora você que está em casa, você vai ter a oportunidade de colocar diante do Senhor a sua necessidade pessoal. 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

0: Irmãos, nós vamos fazer a leitura da palavra do Senhor para as nossas vidas nessa tarde, que está nos Salmos, capítulo 55, verso 17 e o verso 18, onde ela nos fala assim a palavra do Senhor. De tarde e de manhã e ao meio-dia orarei e clamarei e Ele ouvirá a minha voz. Livrou em paz a minha alma da guerra que me moviam, pois eram muitos contra mim. Louvado é o nome do Senhor.
1: Amém, Jesus.
0: A palavra, ela fala de uma descoberta de um homem, um servo, Davi. E a descoberta que trouxe uma paz à sua vida em saber que independente do momento, do horário, alguém estaria disposto a ouvir a sua voz. Davi descobriu que Deus estaria sempre presente para ouvir a sua voz, independente do momento, seja em meio às guerras, às aflições, ele estaria atento ao seu clamor, ao seu pedido de socorro. E no momento de guerra, ele sabia que a resposta de Deus traria paz à sua vida. E por isso que a palavra, ela diz que livrou em paz a minha alma da guerra. E a maior guerra que Davi enfrentou era a guerra que muitas vezes estava na sua mente, no seu coração, onde as pessoas talvez não viam, mas ele estava nessa batalha. Mas essa descoberta mudou a sua vida, porque o Senhor livrou ele da guerra em paz, sem nenhuma marca de derrota, mas trouxe ele a paz, porque o Senhor foi à frente de toda a sua guerra. E porque se moviam e queriam mover a sua vida. O motivo das guerras é para que possam mover as pessoas de lugares, mover a sua estrutura. E o Senhor nessa tarde, ele separou esse momento, ele marcou esse momento para a minha vida e para a sua, para te dizer que você também pode descobrir e vai descobrir nessa tarde que há um Deus que, independente de momento, seja pelas madrugadas, seja no decorrer do dia, seja nesse meio-dia, ele está pronto a ouvir a sua voz. Ele está pronto a te livrar em paz das guerras que querem te mover. Você que está no seu local de trabalho, este mês separado pelo Senhor, é um mês onde Deus tem um desejo que você também descubra que há um Deus de amor, um Deus que quer te ouvir e quer te dar a resposta sobre a sua necessidade. Um Deus que quer te estruturar em um caminho onde as lutas não vão te mover fora dele, mas vai te levar para encontrar um dia uma eternidade com o Senhor. A você, que é o servo do Senhor, que está vivendo esse momento de orar para o seu trabalho, leve essa descoberta, leve aquilo que um dia nós descobrimos, que o Senhor ouviu a nossa oração no momento mais difícil, e o Senhor nos colocou em um caminho, e o Senhor estabilizou nessa vida com o amor dEle. E a palavra que me dizia ali era muitos contra mim, mas a nossa descoberta é que basta aquele que é poderoso estar ao nosso lado, porque Ele vai estar à frente e Ele vai estar colocando.

todas as coisas em ordem. E o Senhor vai te dar uma bênção. Aquilo que está te movendo, muitas vezes de ter uma paz na sua família, depois de uma jornada de trabalho, a preocupação em dormir, saber o que você vai encontrar, olha, Deus vai te dar a paz que você precisa. Ele quer ouvir o seu clamor, coloca a sua vida diante dele e tudo ele vai fazer em favor da sua vida e da sua casa. Louvado nome do Senhor. Fica essa palavra para nós, que Deus possa assim nos abençoar. Amém. Senhor, nós queremos agradecer a Ti, te bem dizer, por essa descoberta, a qual o Senhor, através do Teu Espírito Santo, se revelou às nossas vidas e tem se revelado a tantos nesse dia. E pedimos que aceite este período e continue conosco, nos dando a Tua vitória. Nós oramos assim em nome de Jesus. Amém. E em Teu nome, Senhor, dizemos que a graça maravilhosa do nosso Senhor e Salvador Jesus Cristo, o amor eterno de Deus Pai e as doces e eternas consolações do Espírito Santo de Deus repouse agora sobre o Teu povo agora e até a volta gloriosa do Senhor Jesus. Amém, Senhor.

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Tava dormindo? Nada, né? Desde cedo acordado, trabalhando, é. Tudo bem pra você, meu irmão, pra você, minha irmã. E você, minha amiga e meu amigo aqui das horas aqui da Rádio Manaim. Você que acompanha a programação todo dia, tá aí, ó. Liga o rádio cedinho, ouvindo a Rádio Manaim. E a você que acompanha aqui o Boa Tarde, Manaim. Hoje, quarta-feira, 22 de julho. É, 22 de julho. Mais um dia que o Senhor tem nos sustentado e mais uma tarde. Uma tarde que será abençoada pelo nosso Deus. Sim, muito abençoada. Sabe o que eu quero hoje? Hoje eu quero, é o meu pedido ao Senhor, que o seu coração se encha de alegria, de paz. Ah, que o Senhor visite você aonde quer que você esteja, tá bom? É, tá onde? Tá na roça? Tá no interior, tá? O Espírito Santo possa te visitar onde quer que você esteja. Você que está de fone de ouvido, trabalhando na rua, você que é coletor, eu não sei como se chama corretamente, eu não sei se é coletor, os queridos, né, que trabalham aí coletando os lixos na rua, a você que é coletor, a você que é caminhoneiro, a você, meu querido irmão, que trabalha na feira hoje, tem feira por aí? Já tá organizando as barracas aí para poder vender? Que Deus te abençoe, tá bom? As minhas queridas irmãs faxineiras, sim. Cuidando da casa que não é sua, mas que Deus lhe deu a oportunidade de estar aí trabalhando, ouvindo a Rádio Manaim, evangelizando seus amigos, né? Os patrões, os chefes. Como eles chamam, né? Não sei. Mas a você, minha amiga, que está aí trabalhando, Deus te abençoe, te dê muita saúde, muita força e que o Senhor possa abrir portas grandiosas para você, tá bom? É o desejo que eu tenho hoje também para você que está aí sentado em casa, ouvindo a Rádio Manaim, as crianças tudo correndo para um lado para o outro. Tá todo mundo correndo para um lado para o outro. Acho que numa hora dessa tá todo mundo aí sentadinho, eu acho. Ou almoçando, ou descansando um pouquinho o almoço. Mas daqui a pouco você sabe, né? As energias estão lá em cima, aí corre para um lado, corre para o outro. Mas lembre-se, 2 horas, Tia Lu vai estar aqui contando histórias, tá bom? Histórias da palavra do Senhor. Então você fique atento, já organiza as criançadas aí, prepara alguma coisa especial para elas. Sim, elas vão sentar, vão ouvir as histórias, vão participar e depois... É momento de férias, então elas têm que aproveitar. Faça gelatina, faça bolo com bastante chocolate. Aproveite esse momento, as nossas crianças estão de férias. Mas coloque aí uma coisa na sua cabeça. Tenta retirar as telas dos seus filhos, tá bom? É, coloque ele pra brincar, pra pular corda, pra brincar de pique, pra ir pra praia. Tá frio, mas... Pra ir pra praia, brincar na areia, leva a bola, leva os cachorrinhos pra passear. Vai ser bom, aproveite o seu filho enquanto ele ainda tá pequeno. É, depois ele cresce, é mais difícil. Tá bom? Aproveite bastante. E é claro, aproveite ouvindo a palavra do Senhor, os louvores aqui nessa rádio, que é uma bênção. Eu começo o programa Boa Tarde, Manaim, desejando a você uma excelente tarde. E que o Senhor possa visitar o seu coração, tá bom? Teremos uma programação abençoada, muitos louvores, a palavra do Senhor, as participações. Quero ouvir sua voz, hein? É, eu quero ouvir sua voz. Você sabe que até as 2 horas da tarde a participação é toda sua. Nessas férias é você, adulto. Manda mensagem aqui. Manda mensagem falando, Lu, eu tô bem, mas, né, as provas. Lu, ore aí por mim, peça os irmãos pra orar por mim. Envie seu áudio, fale seu nome, conta pra mim como é que estão as crianças aí. Me diz, tão felizes, tão brincando, tão correndo, tão gritando. Glória a Deus, estão com saúde. E aí a gente vai conversando, tá bom? Facebook postadinho, o nosso site aguardando a sua visita. radiomanaim.com.br. Vem aqui e deixa sua mensagem. O nosso Facebook, facebook.com/radiomanaim.

de Manaim. Lá nos stories do nosso Instagram tem as postagens do que está acontecendo aqui dentro dos estúdios, do que está acontecendo aqui nas gravações, as visitas. Vem aqui e visita também o nosso Instagram. O nosso Instagram é Rádio Manaim. É o nosso WhatsApp, você que está aí participando, deixa sua mensagem, já tem mensagem aqui, tá? É, o povo aqui, ó, não perde tempo. Louvado seja o nome do Senhor por isso, porque nós temos aqui um povo que envia mensagem, que conversa, e daqui a pouco eu volto, sabe por quê? Porque neste momento o Senhor quer falar ao seu coração, é, Ele quer te visitar. Ele quer te visitar com uma palavra de esperança. Escuta a palavra. Deus quer falar com você.

0: paz do Senhor Jesus a todos. Este é o momento em que, a cada semana, nos encontramos para trazer uma palavra de esperança, de ânimo, uma palavra de bênção para todos aqueles que buscam em Deus o socorro, a resposta. E o nosso tema deste encontro é as mãos do Senhor Jesus, as mãos que trazem a resposta. Pastor Douglas, a paz do Senhor.
1: Paz do Senhor, Pastor Sérgio. Paz do Senhor a todos que estão conosco em mais uma oportunidade.
0: É a resposta ao necessitado. Qualquer resposta, essas mãos trazem, o Senhor Jesus responde a qualquer necessidade?
1: Não há nenhuma necessidade que o Senhor Jesus não possa operar, Pastor Sérgio. As mãos dele são mãos poderosas, mãos que atuam, mãos que são prontas a abençoar.
0: Quando a gente vai, o texto nós já vamos ler em seguida, quando a gente vai para o ministério do Senhor Jesus, aqueles 3 anos de mensagens, de milagres, sinais, maravilhas, um ensino que chamava a atenção das pessoas, mas no fim, esse ato da mão, que fala do próprio ministério do Senhor Jesus, nós percebemos que em todas as áreas da vida, acima de tudo, a necessidade da alma, da salvação, do encontro com o Salvador, em tudo o Senhor Jesus sempre agiu e ajudou, abençoou o homem necessitado.
1: As mãos falam, né, Pastor Sérgio, falam do trabalho, as mãos falam dessa intervenção de Deus, as mãos que de um Deus que trabalha por aqueles que nele esperam. E são mãos que atuam, como o Pastor Sérgio disse, são mãos que atuam em diversas áreas. Às vezes nós estamos com uma necessidade particular na vida profissional, na saúde, no casamento, mas principalmente a mão que trabalha aonde nenhuma outra mão pode trabalhar. Você pode pegar um médico com as suas mãos habilidosas, um cirurgião, pode fazer uma cirurgia complexa no cérebro, no coração. Mas e na alma, Pastor Sérgio? Qual mão pode tocar na alma do homem? As mãos de Jesus podem.
0: Bendito seja o Senhor. E o texto que está em Lucas, capítulo 4, verso 40, diz assim: e ao pôr do sol, todos os que tinham enfermos de várias doenças os traziam, ou seja, levavam essas pessoas até o Senhor Jesus. E impondo as mãos sobre cada um deles, os curava. Vamos começar, Pastor Douglas, com essa questão do momento, do tempo. Não era 6 da manhã, não era 2 da tarde, não era meia-noite, mas ao pôr do sol. Tudo isso tem um contexto de um ensino que é profético e que nos remete, em particular, ao momento que nós vivemos hoje. Por que isso? O que o pôr do sol, ou por que o pôr do sol nos remete ao momento profético atual que antecede a iminente volta do Senhor Jesus?
1: A Bíblia fala profeticamente que Jesus é o sol da justiça.

0: É o sol que vem brilhando sobre a igreja. É o sol que vem iluminando os corações, que vem aquecendo a alma, que vem aquecendo a igreja. O pôr do sol é o encerramento de um dia. É um dia que vai se findando. É um dia que vai caminhando para o seu encerramento. Ou seja, nós vivemos um momento profético em que esse dia espiritual está se findando. Nós estamos nos aproximando da noite, da meia-noite, do momento em que Jesus virá buscar a igreja, mas nós vemos que o texto, pastor Sérgio, representa aqui esse tempo da graça. O sol ainda está posto.
1: Bendito seja o Senhor.
0: O sol ainda está brilhando. Ou seja, antes de se escurecer, antes da esperança se acabar, a noite se chegar, o dia se findar, o sol estava ali. Ou seja, Jesus ainda está aqui.
1: Bendito seja o Senhor.
0: Ainda que nós podemos pensar, a noite vai chegar, mais um dia vai se acabar, eu não tenho mais esperança. Não, Jesus está presente.
1: E nós vivemos dias, momentos para o mundo, e isso também atinge naturalmente o crente, atinge a todos, momentos difíceis. A multiplicação da iniquidade, o esfriamento do amor, mas a Bíblia diz que onde abundou o pecado, superabundou a graça.
0: Amém.
1: Então, se por um lado há tantas dificuldades que nos cercam nesta última hora, há por outro uma operação muito poderosa do Senhor Jesus. E mais, o profeta Joel, falando dos últimos dias, eis que nos últimos dias derramarei do meu Espírito Santo, então no pôr do sol, nessa espera, na expectativa que a igreja fiel tem de ser arrebatada pelo Senhor Jesus.

0: uma passagem bíblica de uma parábola que fala daqueles que foram chamados ao longo do dia, os trabalhadores da vinha. Alguns tiveram a oportunidade de se achegar a Jesus há muito tempo, há muitos anos, 30 anos, 50 anos, há 10 anos, mas alguns estão chegando agora, nesse momento tão importante. Mas a bênção que nós temos é que nesses últimos dias o Senhor ainda está esperando o homem. Ele está chamando, Ele está à disposição. Ele está pronto para receber aqueles que são necessitados, aqueles que vão ao seu encontro apresentando as suas demandas, Pastor Sérgio.
1: E o texto diz que os doentes, os enfermos, iam até a presença de Jesus e eram abençoados. Essas doenças, essas enfermidades, naturalmente o texto é literal, isso aconteceu dessa forma, mas trazendo para nós, além das doenças, das enfermidades físicas, e elas também podem ser alvo da nossa busca do socorro de Deus, mas tudo o mais. Pode ser uma doença, não somente na parte física, no corpo, mas pode ser uma doença no casamento, uma doença no relacionamento com um filho, com um pai, uma doença na vida profissional, uma doença emocional, uma doença nas suas expectativas para o futuro, uma doença que reside na insegurança, um coração inseguro, sem direção. As doenças eram levadas ao Senhor Jesus. É o mesmo Senhor, é o mesmo Rei dos Reis, Senhor dos Senhores, que está pronto a abençoar aqueles que, de uma maneira ou de outra, têm as suas enfermidades, os seus embates, as suas lutas, e que na oração, na invocação ao nome do Deus Todo-Poderoso e em nome de Jesus, são abençoados.
0: Amém. É o que o texto bíblico diz: buscai ao Senhor enquanto se pode achar, invocai-o enquanto está perto. Nós vamos ver no ministério de Jesus tantos enfermos de doenças diversas que foram ao encontro dele, pessoas que já haviam gastado todos os recursos,
1: o cego de Jericó
0: gritando, a mulher do fluxo de sangue, Jairo com a sua filha enferma, ou seja, em situações, porque normalmente, Pastor Sérgio, o sentimento que nos dá do texto, e até pela nossa própria experiência como seres humanos, existem enfermidades, ou, fazendo a aplicação espiritual, problemas que nós não conseguimos resolver. Uma enfermidade grave, um problema sério, você já tentou de tudo, já procurou profissionais, já procurou resposta, colocou a mão para resolver e não resolve. Então, para essas enfermidades, Jesus é a solução, nós precisamos ir ao encontro dele.
1: A esperança. Eu me lembrei agora daquela mulher que foi apanhada num ato de pecado, cuja sentença, cuja condenação, aquela época, era a morte. Mas proveu ao Senhor Jesus estar naquele momento perto daquela senhora, daquela mulher, que tinha errado, é verdade. Mas como o Senhor Jesus estava ao lado dela, ela não só se viu livre da condenação, da morte, como recebeu a salvação em Cristo Jesus. Então, tudo aquilo que nós passamos, estamos vivendo, é possível trazer no altar do Senhor.
0: Amém.
1: Entrega no altar do Senhor, clama a Ele. Nenhum de nós tem motivo para deixar de ter esperança, até porque, mesmo que coisas desta vida, isso acontece, são perdas, são problemas, é a idade, é o tempo, são coisas inerentes à própria vida que vão nos sucedendo, mas a maior de todas as esperanças, que é a vida eterna com Deus, essa, para quem é crente em Jesus, está no caminho, essa nos é assegurada. Nenhuma condenação há
0: para aqueles que estão em Cristo Jesus, né, Pastor Sérgio? Agora, o pastor falou algo muito importante nessa última fala. Jesus, em relação àquela mulher, ele trouxe uma cura de um problema da sua alma, um pecado.
1: Maravilha.
0: Jesus, ele cura o enfermo, ele cura a enfermidade física. Nós vamos encontrar no seu ministério ele curando paralíticos, ele curando tantas pessoas, mas ele sempre deixava uma palavra: vai, a tua fé te salvou.
1: Bendito seja o Senhor.
0: Ou seja, a principal cura que Jesus faz na nossa vida é a cura da nossa alma. Ele cura o pecado, as feridas que o pecado traz. E quando ele cura, quando ele liberta para sempre. Porque a palavra de Deus diz, né, pastor Sérgio? Se o Filho do Homem vos libertar,
1: amém,
0: verdadeiramente sereis livres. Em nome de Jesus, alguns que estão assistindo a esse programa, a esse momento, estão sendo libertos, curados no poder do sangue de Jesus.
1: Glória a Jesus.
0: Pode ser um vício, pode ser um pecado, uma falha, um comportamento,
1: uma raiz de amargura,
0: mas Jesus é poderoso para perdoar e curar qualquer enfermidade.
1: Mas nós vamos mudar um pouquinho aqui dentro do próprio texto, o enfoque. Porque a palavra de Deus é tão maravilhosa e nós não temos nem vocabulário suficiente para descrever a glória que existe na palavra,
0: amém,
1: de Deus, que ela inclui o fato de que esses doentes, eles eram levados por outros até a presença do Senhor Jesus. Isso nos fala do papel da igreja como corpo de Cristo, da igreja que está sob o governo do Espírito Santo, daquele que ele pode ter o seu problema, mas ele está caminhando, a sua fé está bem reforçada, e ele vê algum necessitado, seja de qual necessidade for, ele tem esse papel, essa incumbência, a começar de evangelizar. Nós estamos no ano de muita ênfase na evangelização. Essa é uma missão da igreja.
0: Pastor Sérgio, essa é uma missão, um compromisso, um chamado, uma grande responsabilidade. Me lembrei daquele texto emblemático e conhecido do paralítico que foi trazido por quatro amigos.
1: Amém.
0: O paralítico é aquele que não pode andar. Ele depende de alguém para ser carregado. E os amigos, sabendo que Jesus estava na cidade, em uma das casas, eles levam o seu amigo paralítico, a multidão cercando a casa, não tinha por onde entrar, não tinha como entrar pela porta, pela janela. Eles abrem um espaço no telhado e descem o amigo paralítico diante de Jesus.
1: Maravilha.
0: Isso nos traz um ensino profundo, porque, como o pastor disse, nós conhecemos pessoas que estão com tantos problemas e elas não têm força mais para caminhar.
1: Não sabem a quem recorrer.
0: Não sabem, já perderam as forças. Cabe a nós como igreja,
1: amém,
0: carregar estas pessoas ao encontro de Jesus.
1: Tem um texto que, numa das cartas de Paulo, que diz assim: vós que sois fortes, suportai as fraquezas dos fracos. Isso não significa absolutamente que um é melhor, é mais abençoado, mais santo do que o Senhor. Não, isso significa o seguinte, que na sua, num determinado momento da sua caminhada, você está na comunhão, servindo ao Senhor, e alguém que, quem sabe, caminhou ao seu lado, ou nunca conheceu Jesus, ou seja, usando o texto, naquele instante, é uma pessoa enfraquecida, prostrada diante dos problemas, das aflições, que não vai ter força por si só, nem para buscar o Senhor, nem para saber qual caminho seguir. Mas aquele que está na comunhão,
0: amém,
1: que conhece o Senhor Jesus, que é um homem, um jovem, um adolescente, uma criança, que tem a sua experiência com o Evangelho e com a obra completa do Espírito Santo, esse fala: não, eu vou te levar a Jesus. Tem culto hoje, hoje é culto de doutrina. Amanhã é o culto da senhora, você é a senhora, vamos lá. É culto à escola bíblica, vamos se... Ou seja, nós vamos fazendo esse papel e o Senhor honra, né?
0: Amém.
1: Faz isso.
0: Há um texto que diz assim, que aquele que ganha almas, sábio é.
1: Que maravilha.
0: Essa sabedoria está em apresentar aquele que pode resolver as nossas demandas. A sabedoria está em levar a alma aflita aos pés do Salvador. E, pastor Sérgio, nós vamos encontrar a palavra de Deus, tantos que se colocaram à disposição. Filipe, que evangelizou o eunuco.
1: Verdade.
0: Não é? Tantos evangelizou. Paulo nas suas viagens. Pedro nas suas evangelizações.
1: E hoje não é diferente.
0: Não,
1: né?
0: Não muda em nada. Porque o Espírito Santo continua operando. É ele que convence o homem do pecado, da justiça e do juízo.

0: não é pelo nosso muito falar, mas é por uma operação do Espírito Santo. Agora, o que nos cabe fazer é levá-los diante de Jesus para que conheçam a esperança que nós um dia conhecemos, que transformou a nossa sorte, que nos consola, que nos conduz a esse caminho tão maravilhoso.
1: Amém. Tem um detalhe, fechando aqui, que o Senhor Jesus, falando agora particularmente de curas físicas ou mesmo ressurreição, o Senhor realizou atos de maneiras muito distintas. Um deu uma palavra, vai a ver, não é? Lázaro, sai para fora. Então, de diversas formas, o Senhor realizou os seus atos, os seus milagres. Nessa ocasião aqui, foram as mãos do Senhor Jesus. As pessoas chegavam, os doentes, os aflitos, necessitados. O Senhor impunha as suas mãos e naquela hora as pessoas eram abençoadas, libertas, creiam, também salvas pelo ato poderoso do Senhor Jesus. Fala um pouco dessas mãos que trazem o poder, que trazem a bênção.
0: Amém. Quando nós olhamos lá para o Antigo Testamento, nós vamos ver os sacerdotes orando pela congregação, impondo as mãos, e Jesus é o sacerdote eterno.
1: Glória.
0: Tu és sacerdote eterno, segundo a ordem de Melquisedeque. O sacerdote era aquele que levava as demandas do povo diante de Deus. E Jesus está à destra de Deus Pai, intercedendo por nós, orando por nós. É o Senhor glorioso, com as suas mãos poderosas, estendidas sobre o seu povo. São as mãos fortes do Senhor, Pastor Sérgio. As mãos que nos cercam em volta. Tu me cercaste em volta e puseste sobre mim a tua mão. É este ato de abençoar do seu ministério, das operações dele sobre a nossa vida.
1: E dentro do ministério do Senhor Jesus, tem aquelas cinco faces que estão na palavra. É a doutrina, é o pastor, é o evangelismo, né? O ato de evangelização, que acima de tudo é realizado pelo Espírito Santo, usando a igreja,
0: Amém.
1: Usando as pessoas. Tem o apacentar.
0: O profeta, né?
1: O profeta. Tem o pastor que apacenta, ou seja, tudo isso, o apóstolo, aquele que desbrava. Então, nós encontramos em Jesus, na sua presença, no seu ministério que está vivo e que está neste tempo do pôr do sol. Em breve, a igreja vai subir, a igreja vai embora, o Espírito Santo deixará de realizar essa grande obra aqui. Neste momento, essa obra completa está sendo realizada.
0: Pastor Sérgio, nós queremos deixar aqui mais uma palavra para aqueles que nos assistem. Você que nos assiste, que nos acompanha, que talvez não tenha essa experiência com esta mão gloriosa de Jesus. É uma experiência, é uma operação completa em nossa vida. Na presença de Jesus, nós encontramos tudo. Não há garantias, Pastor Sérgio, de que tudo vai dar certo. Não é isso? Não é garantia
1: de que vai ficar rico, tudo curado.
0: Não, a garantia é, quando o sol se pôr, nós estaremos seguros debaixo das mãos dele. Nós teremos salvação da nossa alma. Essa é a nossa grande segurança em tudo.
1: Glória a Deus.
0: Né? Em todos os momentos difíceis, na alegria, nas enfermidades, em portas abertas, em portas fechadas, nós estamos confiados nestas mãos que nos salvam.
1: Que é o Senhor de toda a providência.
0: Amém.
1: Amém. Que assim o Senhor nos abençoe. A paz do Senhor. Até a próxima semana.
0: Amém. Querendo Deus. Amém.

0: A você que está acompanhando a Rádio Manaense, você tem prestado atenção nos louvores? Você tem prestado atenção nos louvores? Nós temos ouvido, acompanhado muitos louvores, não é? Tem sido resgatados, louvores bem antigos. Ó, eu não sei você, mas eu gosto muito, hein? dizem, né? Ah, é a idade. Eu acho que é gosto. Porque eu sempre gostei de louvores assim, sempre gostei de louvores mais, né, tradicionais, louvores mais nesse ritmo, eu não sei como é que fala dentro da linguagem da música, mas eu gosto muito. E você, também? Ó, lembrando, hein, vem aqui conversar comigo, vem aqui pra gente conversar, deixa eu ver se já tem mensagem no nosso Facebook. Vou atualizar a página, né? Tem que atualizar. Deixa eu ver se tem. Tem! Tem mensagem no nosso Facebook. Faz favor, vem aqui também, deixa o seu recado e a gente vai conversar. Eu vou pro intervalo rapidinho. Daqui a pouco eu volto e a gente conversa um cadinho maior. Tá bom? Você fica aí, hein? Sai daí não, eu volto já já.
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a experiência do louvor, você sabe o que é salvação? No ano de 2004, houve uma revelação de que haveria o aperfeiçoamento do louvor. Segundo esta revelação dada pelo Senhor, o louvor passaria a atingir a velocidade supersônica. Neste contexto, a autora, cujas composições possuem uma singela beleza e simplicidade, expressou no hino "Você sabe o que é salvação?" a alegria que tanto buscou e só encontrou quando se entregou ao Senhor Jesus, o Salvador. Ela entendeu que o homem pode alcançar muitas coisas neste mundo, mas nada se compara à alegria da salvação. O hino relata o projeto de salvação de Deus para o homem e contém um apelo para aquele que ainda não conheceu a verdade.

1:51 a você que está acompanhando toda a programação da Rádio Manaim. E aí? O que você está achando? Hã? Menina, que programação especial, não é? Para as nossas crianças. Principalmente para você que está com as crianças aí dentro da sua casa. Você, minha irmã, quantos filhos? 5? Meu Deus, já pensou? 5 crianças de férias? 10 crianças? Ué, por que não? Por que não? Você acha que não? Ai, ai. Tem mães que tem 10 crianças, tem mães que tem... Conheço mães...

parece que tem 12 filhos. É assim mesmo que funciona. Eu também conheço mãe que tem 1, 2, um casalzinho, 3. Conheço várias mãezinhas com vários filhos ou apenas um filho. Aí, vai de cada família, tá? É. Minha mãe teve 6 crianças. E agora já são tudo adulto, né? E um monte de neto, bisneto. É assim que funciona. Deixa eu mandar um alô aqui. É, porque a gente tem que conversar com vocês, né? Que estão deixando mensagens aqui no nosso Facebook, no nosso site, no nosso Instagram. É muito lugar. No nosso WhatsApp. E a gente vai conversando. Não é mesmo? É. A você que deixou mensagens aqui no nosso site. Deixa eu ver aqui. Tchalu! Oi! Oi, meu bem, fala! Paz do Senhor Jesus, eu peço oração. Ah, então vou fazer o seguinte. Eu vou deixar para ler o seu pedido, você que é da Serra, Nova Almeida Serra, Espírito Santo, que deixou aqui o seu pedido. Eu vou mencionar o seu pedido no Vinde a Mim, tá bom? Porque hoje, às 15 horas, temos Vinde a Mim, hein? É o nosso combinadinho de oração. É. Sim, tem sido uma bênção. Ah, como tem sido bom ouvir as orações, ouvir os irmãos compartilhando que estão conosco. Isso é muito bom. E você pode fazer parte deste momento. É só você deixar ali a sua mensagem, o seu pedido de oração. E juntos nós vamos orar ao Senhor, tá bom? Tchalu, eu quero participar. Como é que eu faço para participar? Ué, você vai ficar conectado conosco e aí você vai enviar o seu, ou melhor, você vai orar junto conosco. Viu? É isso, tá bom? Posso orar do meu trabalho? Claro. E eu tô na rua, posso orar também? Claro. Você vai estar em comunhão ali com o Senhor, você dirigindo o carro, você em casa, você vai entrar em comunhão com o Senhor e ali no seu coração você vai estar orando a Deus pelas necessidades que serão mencionadas, tá bom? Deixa eu terminar de ler aqui os pedidos. Os pedidos não, né? O abraço. A minha amiga Sueli, Residencial Santos Dumont, Distrito Federal. Brasília. Brasil. Não, peraí, deixa eu ler de novo. Residencial Santos Dumont, Santa Maria Norte, Distrito Federal, Brasil. Tudo bem, Sueli? Ela diz que tá tudo bem. Deseja a paz do Senhor Jesus. E ela lembra, hein? Ai, como é bom, tá vendo? Ó, os irmãos nos ajudam a dar os recados. Eu não preciso nem anotar aqui, ó. Hoje temos culto, hein? Santa Maria Norte, o culto das servas. Começa às 8 horas da noite, às 20 horas. Às 20 horas, tá bom? Às 20 horas começa o culto ali das irmãs, das servas do Senhor e todas estão convidadas. Sueli, obrigada, tá? Por ter compartilhado aqui. Tem mais mensagens? Temos sim. Aqui no nosso Facebook agora, ó. Você que deixou o recado aqui no Facebook, muito obrigada, tá? Muito obrigada. Aos queridos que deixaram mensagem aqui no Facebook, vamos lá, eu atualizei a página. Oi, Gilberto! Tudo bem, meu irmão? A paz do Senhor. Como é que você tá? Tá bem? Tudo certinho por aí? Tá tudo bem? Ele diz aqui, ó, boa tarde. Boa tarde. Boa tarde, tia Lu, serva valorosa. Ô, Gilberto, você que é o servo valoroso do nosso Deus. A paz do Senhor Jesus, tá? Fica com Deus, um abraço pra você. Ó, nosso irmão, ó, Ademir. Oi, Ademir, tudo bem, meu querido irmão? Boa tarde pra você. E ele diz, boa tarde, irmã Lucélia, amados irmãos, glória a Deus. Glória a Deus, louvado, exaltado seja o nosso Deus. Boa tarde pra você. A nossa também, a nossa irmã.

0: Também Vera Lúcia. Oi, querida, tudo bem? Vera Lúcia Pereira. Tudo bem, minha querida? Eu lembrei de uma coisa aqui, por isso que eu ri. Mas eu vou mandar pra você. Vera Lúcia, manda mensagem pra mim no WhatsApp. Fala, ô tia Lu, eu sou a Vera Lúcia. Aí depois eu mando mensagem pra você, que eu lembrei de algo quando eu era criança. Boa tarde, tia Lu. Boa tarde, minha querida. Ela tá dizendo, eu também amo esse formato de louvor, principalmente esse que acabou de ser tocado, tá vendo? Também gosto, tem nada a ver com a idade, não. São louvores que tocam fundo ao coração. Grande abraço à minha querida irmã. Amém, Deus abençoe sua vida. É gosto, não é? É gosto. Vera Lúcia, um abraço pra você, tá? A nossa querida irmã Vandeliana Lage. Oi, minha querida, como é que você está? Ela tá dizendo aqui, ó, eu estou de férias. Ê, coisa boa. Ela diz aqui, ó, paz do Senhor Jesus Cristo, irmã tia Lu, irmãos do Brasil e do exterior, estou de férias, aqui juntinho com os irmãos de Mesquita, Minas Gerais. É, Vandeliana, e aí, tem sobrinhos, tem filhos, tem netos, o que você tem? Junta a todo mundo, hein, daqui a pouquinho, começa as histórias da Bíblia com a tia Lu. E você que está acompanhando, fica aí, hein? Sai daí não, participe. A nossa irmã também, Maria Madalena Godoy Saraiva. Tudo bem, minha querida? Paz do Senhor Jesus para você. Como estão as coisas por aí? Tudo certinho? Que bom, glória a Deus. Deus abençoe sua vida, que o Senhor possa te sustentar todos os dias. Um abraço, tá, minha querida? Maria Madalena Godoy Saraiva. Aqui também tem mensagens. Jeremias, tudo bem? Caçapava. Peraí, deixa eu ver aqui. Ele diz, ó, paz, Senhor Jesus, boa tarde, queridos irmãos amados. Ele é de Caçapava Sul. Não, Caçapava do Sul, Rio Grande do Sul. Um abraço, Jeremias. Josevaldo Mendes, presente. Margarete Rafalski, sempre presente. E você que está aí, continue aí, sai daí não. Eu volto já já, tá bom? É, tem que daqui a pouquinho eu volto. Primeiro quem vai chegar vai ser tia Lu, tá bom? Então você fique aí. Daqui a pouco começa as histórias da Bíblia com a tia Lu.
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1: Amém, irmãos. A

Paz do Senhor Jesus, nós vamos deixar uma palavra aqui para os irmãos que está no Evangelho de João, no capítulo 3 e versículo 16, que diz assim: porque Deus amou o mundo de tal maneira que deu o seu Filho unigênito, para que todo aquele que nele crê não pereça, mas tenha a vida eterna. A palavra que nos fala, uma expressão de amor. A expressão de amor de Deus para com o homem. Podemos dizer que esse é um único amor que nos dá vida eterna. O amor de Deus ao homem está em Jesus. E o texto que nós lemos aqui, ele nos mostra que Deus deu o seu Filho. E a palavra fala seu único filho. Ele não tinha outro filho para dar em favor da sua vida. Ele deu seu único filho. E ele deu esse seu único filho como uma expressão nobre, eterna, grandiosa do seu amor pelo homem. Sem essa entrega do seu próprio filho, não haveria salvação para nós. Nós vamos ver que nesta vida aqui, nós temos o amor no nosso coração. O amor de irmãos, o amor do pai com o filho, o amor de um casal. Mas esse amor que ele está aqui nesta terra, ele é finito. Ele pode ser corrompido, ele pode acabar, ele pode ser destruído. Agora, o amor que Deus tem por nós está firmado na eternidade. E ele foi confirmado, esse amor, através de Jesus. Então, o valor, esse amor tem um valor. E o valor desse amor está no Filho. Quando Deus entrega o seu único Filho ali na cruz, Jesus ainda fala assim: se for possível, passa de mim este cálice. Mas o Pai não pôde fazer isso, por amor a você. Porque se Jesus não morresse, esse amor não estaria disponível a te alcançar. E o Pai ali, ele entrega o seu Filho, mas com um propósito de dar a você vida eterna. O amor

0: não é te fazer sofrer, é te dar vida. Você pode ter sofrido alguma decepção, alguma tristeza, alguma angústia por um amor dessa vida aqui. Um relacionamento com o filho, com o marido, com um colega, no seu trabalho. Mas com Deus, você não vai se decepcionar. Aqui nesta vida, nós podemos até viver isso. Agora, o amor de Deus, ele excede a todas as coisas. Então nós vamos ver que no texto aqui fala, para que todo aquele que nele crê não pereça, mas tenha vida eterna. Aquele que crer neste amor, neste projeto de salvação, aquele que crê e vive este amor, ele tem uma promessa, a vida eterna. Porque o amor, ele foi gerado lá em Jesus. A porta ali do amor se abriu em Jesus, para que você, eu e todos tivéssemos vida e vida eterna. Este é o propósito. Quando Deus envia o seu Filho unigênito, para que aquele que crer, aquele que guardar esta promessa, esse amor, ele não venha perecer, mas que ele possa viver eternamente com Jesus. Esta palavra que o Senhor tem para os nossos corações. A paz do Senhor Jesus.
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Oi, tudo bem com você? Boa tarde! Que bom falar com você mais uma vez, que alegria! Louvado seja Deus, não é? Sabe por quê? Porque nós vamos ouvir a palavra do Senhor, vamos conhecer mais sobre a história da Bíblia e como é bom saber de tudo o que o nosso Deus realizou e tem realizado na nossa vida, não é mesmo? É uma bênção servir a Deus. E ó, eu quero lembrar a você que as histórias que têm sido contadas aqui são histórias reais, tá? É, está dentro da palavra do Senhor. E a palavra do Senhor é viva. Ela é verdadeira, ela fala ao nosso coração. Então, ó, vamos fazer o seguinte, você presta bastante atenção, ó, peça para a mamãe aumentar o som para você ouvir direitinho, sabe por quê? Porque a tia Lu vai fazer perguntas. É, agora nós temos o número de WhatsApp e a mamãe vai poder enviar o seu áudio respondendo as perguntas que a tia Lu fizer. Tá bom? Então tá. Então anota aí. Pegou a caneta? Ah, pede pra mamãe. É verdade, é a mamãe que tem que anotar. Pede pra mamãe pegar a caneta e anotar. O número é 27 981 710048. Vou repetir, 27 981 710048. Mas tia Lu, eu tô no exterior, como é que eu faço? Faz assim, pede pra mamãe anotar, ó, 55 27 981 710048. Tá bom? Então pronto. Agora você já tem o número, preste bastante atenção, porque eu vou fazer uma pergunta no final. E eu quero ver quem vai responder. Mas lembra, ó, anota aí, você precisa falar seu nome. Vou dar um exemplo para você, ó. Faz assim, meu nome é João. A resposta é? E aí você pode terminar de falar o que você quiser, um beijo, um abraço apertadinho, tá bom? Você pode falar também que tá de férias, pode falar que gostou, amei a história, tia Lu, tá bom? Tá combinado? E agora eu vou fazer um outro convite. Na verdade é o mesmo convite, só que pra você, você que está ouvindo, você que é da acessibilidade, é... Você que precisa, às vezes, de uma ajuda para andar, de uma ajuda para falar. Você que precisa, às vezes, até de ajuda para tomar um banho, para comer. Vamos fazer o seguinte? Você também precisa participar. Pede ajuda para o papai também, para a mamãe, para a vovó, para o vovô. Mamãe, você que está ouvindo, envie o áudio do seu filho, tá bom? Tia Lu, mas ele não consegue falar. Mas ele tá sorrindo? Ele tá feliz aí ouvindo a palavra do Senhor? Então vem, envie o áudio. Fala, ó, tia Lu, o meu filho tá aqui ouvindo as histórias, tá feliz, tá agitado. Não tem problema não, tá?

bom? A gente quer ouvir. Então, ó, avisos já foram dados. Agora a gente vai começar a nossa história. Antes de começarmos a contar a história, a Tia Lu quer lembrar. Nós estamos contando a história de quem? Eu não ouvi. Vou perguntar de novo. Você precisa responder aí da sua casa. Responde alto, tá bom? Nós estamos ouvindo a história de... Noé. Muito bem, a história de Noé. Você não sabia que nós estávamos contando a história de Noé? Não tem problema não, tá? Se você não acertou, não tem problema. Mas presta atenção, tá? Porque eu vou fazer a pergunta. Bom, Noé era um servo temente a Deus. Deus olhou para a terra, isso foi o que a Tia Lu contou ontem. Deus olhou para a terra, viu que o homem só fazia coisas ruins, coisas terríveis. Mas Noé era justo, servo de Deus. Então Deus deu uma ordem para Noé: você vai construir uma arca. Vai colocar dentro desta arca um casal de cada espécie de animal. Um macho e uma fêmea. Vai colocar também a sua família. As suas filhas, os esposos, né? A família de Noé, toda a família dele estava ali. E Deus também orientou: coloque alimento para você e para os animais. Pronto. Tudo isso foi o que a tia contou. Tudo isso foi o que a tia Lu contou na história passada. Você lembra o som dos animais? O som ali das pessoas, do martelo batendo, lembra? Lembra? Então, tudo isso aconteceu. Tudo isso aconteceu porque Deus tinha uma bênção para a vida da família de Noé. Mas não era só da família de Noé, não. Deus queria abençoar a todos. E vocês vão saber disso hoje, porque a história vai começar. É. E eu quero fazer uma pergunta para você. Mas eu só vou fazer essa pergunta depois do louvor e depois do intervalo. É, porque agora a gente tem intervalo também para você se preparar aí para responder a pergunta que eu vou fazer. Você espera? Espera mesmo? Que bom que você vai esperar. Ó, a Tia Lu volta já já. A gente vai ouvir um louvor rapidinho e juntos glorificar ao nome do nosso Deus com mais uma história da Palavra do Senhor.

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Eu voltei. E agora eu vou fazer uma pergunta para você. Você está preparado? Está preparado para viajar dentro da palavra do Senhor? Está? Então, vem comigo.

A palavra do Senhor nos diz que Noé já estava dentro da arca com a sua família e com os animais e as comidas que o Senhor tinha orientado para que ele colocasse dentro da arca. Deus disse assim para Noé: após 7 dias, eu farei chover durante 40 dias e 40 noites. Uma forte chuva que limpará o mundo de toda a maldade do homem. Não sobrará nada na terra, a não ser os que estiverem dentro da arca. Deus disse que a arca ficaria ali. E depois de 7 dias, então Noé estava dentro da arca com a sua família, com os animais e os alimentos. E a arca ficou aberta. Ficou com a porta aberta. E aí, pensa comigo. A arca ficou aberta, as pessoas estavam ali, olhando a porta aberta, não é? Qualquer um poderia entrar. Deu 7 dias, passaram-se os 7 dias.

E a palavra do Senhor nos diz que depois desses 7 dias, a porta da arca foi fechada. De repente, passou o vento, passou o tempo, os 7 dias que o Senhor havia falado. E o que aconteceu? A porta da arca se fechou.

porta agora estava fechada. Depois que Deus fechou a porta da arca, a chuva começou a cair. Sim, a chuva começou a cair.

A palavra do Senhor nos diz que a chuva só aumentava, ficava cada vez mais forte, chovia muito.

E a água ia subindo, subindo, subindo, porque a chuva não parava. Diz a Bíblia, a palavra do Senhor nos diz, que ali a chuva caindo, caindo, caindo, só subia a água. A água subia, subia, subia. E o que aconteceu? A arca começou a flutuar. E a palavra do Senhor nos diz que a chuva choveu 40 dias e 40 noites, não foi? A água só subia, subia, subia. E o que aconteceu? Cobriu montes, morros, de tanta água que caía.

Durante 40 dias e 40 noites, a chuva caiu. E Noé? A arca foi fechada por fora. Deus fechou a arca. E Noé? Noé estava dentro da arca. Sequinho. Não tinha água lá dentro para que ele pudesse ser molhado. Para que a chuva pudesse cair ali dentro. Deus preparou todas as coisas. Deus deixou tudo preparado. Por isso que Noé colocou os alimentos, colocou os animais por ordem do Senhor. E a palavra do Senhor também nos diz que eles estavam seguros. Já imaginou como deve ter sido para Noé ficar ali com os animais dentro da arca? Imaginem o barulho dos animais e a chuva caindo lá fora. Vamos fazer o seguinte. Faz assim, ó. Fecha os olhos. Fecha os olhos. Fechou? Tem que fechar os olhos. Fechar os olhos e ficar bem quietinho. Bem quietinho, bem quietinho.

Noé permaneceu ali na arca, firme, fiel ao Senhor, 40 dias e 40 noites. Mas Noé estava seguro porque ele era um homem bom, obediente a Deus, um servo que estava sendo sustentado pelo nosso Deus. E a palavra diz que a chuva continuava caindo. Noé servia um Deus que é vivo, um Deus que é justo, bom e misericordioso. Ele conhecia o Deus que ele servia. Oh, a chuva estava ali, caindo, caindo, muita chuva, muita chuva, muita chuva. Mas depois, sabe o que aconteceu depois dos 40 dias e 40 noites? A chuva parou. E agora, tia Lu? O que vai acontecer? O que aconteceu? Nós só iremos saber no próximo episódio. E é por isso que eu convido você, você que está em casa, de férias, amanhã teremos mais um episódio dessa história linda sobre a vida de Noé. Muita coisa ainda para acontecer. Mas eu quero te fazer uma pergunta. Então se prepara para você enviar o seu áudio agora. Quantos dias e quantas noites ficou chovendo? Hã? Quantos dias e quantas noites ficou chovendo? Será que você sabe? Eu sei. Eu sei, porque eu prestei atenção na história. Agora eu quero saber se você prestou atenção na história, hein? Envie o áudio para tia Lu. Eu estou aguardando, tá bom? Fica aí, não sai daí não. A tia Lu volta depois do louvor. E eu quero ouvir a sua mensagem. Você, mamãe, papai, ajude aí a criança a responder. Vai ser uma bênção poder ouvir a sua voz. Já, já, tia Lu volta. Fica aí.

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2: Olá, ouvintes da Rádio Manaim. Eu sou Andréia Talma e vamos conversar com a advogada Ninive Siqueira. O tema de hoje é: meus tios não tiveram filhos e faleceram. Quem são seus herdeiros?
3: Olá, Andréia. Olá, ouvintes da Rádio Manaim. Essa questão, Andréia, sobre herança, ela é complexa mesmo e gera dúvidas, porque só os termos, né, de herança, sucessão, herdeiros legítimos, herdeiros facultativos, já traz uma série de dúvidas aí para nós. Se seus tios não tiverem deixado testamento, a sucessão será exclusivamente legítima e os herdeiros serão aqueles descritos na lei. Mais precisamente aí para o ouvinte que quiser

0: é conferir no artigo 1829 do Código Civil. Herdeiros legítimos decorrem de determinação legal e dividem-se em herdeiros necessários, descendentes, ascendentes, cônjuge ou companheiro, e herdeiros facultativos, que são os colaterais até o quarto grau. Então há os herdeiros necessários e os herdeiros facultativos. Em relação aos colaterais, que são os facultativos, apenas aqueles até o quarto grau são chamados para suceder, sendo que os mais próximos excluem os mais remotos. Então, nossos ouvintes precisam saber, de início, que os herdeiros facultativos somente serão chamados a suceder no caso de não ter o instituidor da herança deixado herdeiros necessários. A existência de um único herdeiro necessário, Andréia, é fator impeditivo para que os parentes colaterais não recebam a herança. Além disso, ainda que existam parentes colaterais, por se tratarem de herdeiros facultativos, estes podem ser excluídos da herança por seu instituidor, sem nenhuma justificativa. Basta que o falecido disponha sobre o seu patrimônio, por testamento, por exemplo, sem favorecer os colaterais. Além disso, ouvintes, pode o falecido, por exemplo, deixar todo o seu patrimônio para um amigo, uma instituição de caridade. Assim, Andréia, considerando que os tios do nosso exemplo não tiveram filhos, seus herdeiros necessários serão seus ascendentes, ou seja, seus pais. Somente na ausência destes, serão chamados à sucessão os herdeiros facultativos, ou seja, colaterais até o quarto grau, sendo que o mais próximo exclui o mais remoto. A todos a paz do Senhor Jesus.
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0: Oi? Eu voltei. Voltei pra gente conversar. Eu recebi tanta mensagem de um monte de criança. Eu acho que a tia Lu não vai conseguir ouvir todas. Mas, ó, não fica triste, tá bom? Não fica triste se a tia Lu não conseguir ler sua mensagem. Você não fica triste, não? Ó, tem que falar de coração. Você não fica triste, não? É porque muitas crianças participaram. E é uma bênção isso. É uma bênção saber que você, que está em casa ouvindo a palavra do Senhor, está aí feliz, conhecendo um pouco do que é a palavra de Deus. E eu vou começar aqui, ó, com uma de nossas crianças que deixou mensagem. Vamos ouvir? E a tia Lu apertou alguma coisa errada aqui. Você espera um pouquinho pra ver se a tia Lu lembra como que é? Você espera? Pronto, eu acho que eu aprendi. Vamos ver se é.
1: 15h40 noite.
0: É, então, vamos repetir então, né? Porque a tia Lu apertou errado e saiu pela metade. Vamos lá.
1: Choveu 40 dias e 40 noites.
0: Muito bem, parabéns, aprendeu direitinho. Aí tem uma mensagem bem assim escrita, ó. Foi o Benjamin que mandou a mensagem. Benjamin Júnior. E a mãezinha dele digitou assim, ó. Boa tarde, tia Lu. Meu nome é Janaína, somos de Goianésia, Goiás. Um abraço, Janaína. Um abraço, Benjamin. Muito bem, aprendeu direitinho. Aqui tem mais um áudio, ó. É Duda, de Mário Campos, Minas Gerais.
2: Oi, tia Lu, tudo bem? Aqui é a Duda, de Mário Campos. Eu não sou mais criança, mas eu vou responder a pergunta, porque quando eu era pequena, não tinha luz para o meu caminho, nem tinha tia Lu. A resposta é, o dilúvio durou 40 dias e 40 noites. Um abraço para você, beijo.
0: Ah, que bonitinho, não é? Duda, um abraço pra você, tá bom?

0: Bom, você não é mais criança, mas a palavra do Senhor é viva e você continua aprendendo a cada dia. Um abraço, tá, minha querida? Fica com Deus. Ó, tem mais áudio aqui. Deixa eu ver quem é esse aqui.
1: Vem forte.
2: Aqui é Luiz Felipe de Rui. Choveu 40 dias e 40 noites.
0: Ah, que gracinha! Um abraço para você. Isso mesmo, tá? Isso mesmo. Louvado seja Deus, você aprendeu direitinho. Que coisa boa! Tem mais mensagem? Fica com Deus, tá, querido? Você e sua mãe também, que eu vi a vozinha dela aí no final. Tá bom? Um abraço, bem apertadinho. Tem mais mensagens? Tem um monte.
3: Meu nome é Elis Rebeca e eu sou da ICM do Rio Bonito. E a resposta é que choveu 40 dias e 40 noites.
0: Viu? Ela também aprendeu. Glória a Deus. A mãezinha dela deixou uma mensagem aqui, ó. Boa tarde, minha irmã Lucélia. Tudo bem com você? A tia Lu tá bem. Ah, minha querida, que Deus abençoe sua vida, tá? Ela tá dizendo aqui, ó. Eu fiquei curiosa para saber se a irmã ia ler meu comentário. Tô lendo, estou ouvindo o áudio aqui e foi uma bênção, tá bom? Fica com Deus. Será que acabou? Acabou não, ó. Tem uma resposta aqui. É Guilherme Guimarães. Ele não enviou o áudio, mas ele respondeu assim, ó. 40 dias e 40 noites. Tá bom, tia Lu? A resposta? Acertou, Guilherme. Muito bem. Um abraço para você. Fica com Deus. Tem mais mensagens.
4: Oi, tia Lu, eu sou o Ismael. Samuel, Paulo. A gente prestou muita atenção e nós somos aqui de Belém do Pará, da Igreja Cristã Maranata, na Marisa e Barro. E passou 40 noites e 40 dias. Obrigado, tia! Tchau, tia Lu!
0: Tchau, meninos. Ó, eu já fui nessa igreja. Eu já fui. Será que vocês se lembram de mim? Maris e Barros, eu já fui. Uma igreja linda, linda, linda, ali em Belém do Pará. Um abraço, fica com Deus, tá bom? Tem mais mensagens? Tem sim, tem uma mensagem aqui. É de um adulto. E depois no finalzinho ele falou que ele é uma criança. Ó, escuta.
5: Tia Lu, que sou os alicates. Foi 40 dias e 40 noites. Viu? 40 dias e 40 noites. Os alicates de Ibirapuã aqui respondendo. E conhecer. Você quer conhecer Zezinho?
6: Oi, tia Lu, sou Zezinho, viu? Zezinho.
0: Um abraço para você, meu querido irmão. Fica com Deus. Que Deus possa abençoar a sua vida, sustentar você todos os dias com essa alegria que você tem, tá bom? Tem mais mensagem, será? Tem sim. Quem é?
7: Eu sou Boaz, aqui de Licanduva, Minas Gerais. Gostei muito de ver o programa aí que a senhora estava fazendo aí e vim aqui responder a pergunta de quantos dias choveu lá na Arca de Noé. Foram 40 dias e 40 noites.
0: Muito bem, glória a Jesus. Todo mundo aprendeu direitinho. Ah, que coisa mais linda poder ouvir a voz de cada criança. Poder saber o quanto que o nosso Deus é poderoso e ele opera nas nossas vidas, não é verdade? Tem mais um áudio aqui, ó.
8: Oi, tia Lu, aqui é a Luísa,
0: Oi.
8: de Itaperuna, da igreja de Cidade Nova.
0: Pode falar.
8: Noé e a sua família ficaram 40 dias e 40 noites dentro da arca. Um beijo.
0: Um beijo para você, um abraço bem apertadinho. Choveu 40 dias e 40 noites. Já pensou? Quanta chuva? Vamos fazer o seguinte: Vamos ouvir mais um louvor. Enquanto a gente escuta mais um louvor,

Eu acho que tem mais respostas aqui. E a gente aproveita e escuta mais respostas. O que, que você acha? É bom, não é? Então vamos fazer assim. Vamos ouvir mais um louvor de criança e a Tia Lu volta já.

0: rapidinho, porque tem muita mensagem e o tempo da Tia Lu tá acabando. Vou colocar aqui um áudio. A Tia Lu já colocou esse áudio, mas a mãezinha dele mandou mensagem bem assim, ó. Tia Lu, escuta o meu áudio. O Micael está esperando o áudio dele ansioso. Eu acho que ele não tinha escutado quando a Tia Lu falou, então eu vou colocar o áudio dele mais uma vez, porque a Tia Lu não quer que ele fique triste. Não, não quero, não. Ó, o áudio dele. Ih, Tia Lu fez coisa errada de novo. Peraí. Agora eu acho que eu acertei.
1: Paz do Senhor.
0: Paz do Senhor.
1: Meus irmãos do Senhor, Tia Lu. Eu sou Marcos Micael da Santos. Eu tenho 6 anos. Da igreja de Itapera.
0: Sim.
1: Itapera de Trajano de Moraes. Pastor Marcelo Gueiras.
0: Uhum.
1: E eu sei quantas noites e dias que choveu. Eu vou provar agora. 40 dias e 40 noites.
0: Muito
1: bem. Paz do Senhor.
0: Paz do Senhor, Micael. Isso mesmo. 40 dias e 40 noites. Louvado seja Deus, não é? As nossas crianças são uma bênção. Elas prestam atenção, tá? Ó, tem mais mensagem.
2: Tia Lu, a paz do Senhor Jesus. Eu sou aqui de Marília, São Paulo. Eu tô aqui para responder a pergunta. A resposta é 40 dias e 40 noites.
0: Muito bem, isso mesmo. E aqui tem um recadinho, ó. Oi, Tia Lu. Um abraço bem apertadinho e eu queria mandar um abraço bem apertadinho para minha mãe, Giovana, e minha avó, Lucelena. Pronto, o abraço foi enviado, um abraço bem apertadinho. Bom, agora a Tia Lu precisa se despedir. Sabe por quê? Porque acabou o horário. Mais uma mensagem, então? Deixa eu ver quem é, rapidinho.
3: Boa tarde, Tia Lu. Meu nome é Elis, tenho 7 anos, sou de Caratinga. A resposta é 40 noites e 40 dias.
0: Muito bem. Tem mais uma mensagem aqui, ó.
4: Oi, Tia Lu. Meu nome é Elis, sou de Mário Campos. Eu sei quantos dias que foi. Foi 40 dias e 40 noites. Tchau, Tia Lu. Um abraço bem apertadinho, Elis.
0: Um abraço bem apertadinho para você, um abraço bem apertadinho também para os pais, para os vovôs, as vovós, os titios, crianças. Aproveitem as férias, obedecendo a mamãe, obedecendo o papai e todos aqueles que estão cuidando de vocês, tá bom? Tá bom? Então tá. Se cuidem, amanhã a Tia Lu tá de volta com mais uma história, tá? A gente vai continuar contando a história sobre a vida de Noé. A Tia Lu se despede agora de você. Agora vai começar um outro programa, Vinde a Mim. Vamos orar juntos? Vamos? Vamos participar, crianças, do Vinde a Mim? Vamos orar, lembra do seu amiguinho que tá dodói, da vovó, do vovô, seja quem for. E juntos vamos orar ao Senhor, para que Deus possa cuidar de todos aqueles que precisam da bênção do Senhor. Fica com Deus, um abraço bem apertadinho, a paz do Senhor Jesus.
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0: Vinde a mim, todos os que estáis cansados e oprimidos, e eu vos aliviarei. Evangelho de Mateus, capítulo 11, versículo 28.
1: Vinde a mim.
0: O convite do Senhor é para que nós o busquemos. A partir de agora, ore ao Senhor, e Ele ouvirá a sua súplica. Ele aceitará a sua oração. A palavra nos garante isso.
1: O Senhor já ouviu a minha súplica. O Senhor aceitará a minha oração. Salmo 6, versículo 9.
2: Vinde a mim.
3: Olá, irmãos, a paz do Senhor. Paz do Senhor para você que está acompanhando aqui toda a programação. Para você que ouviu as histórias da Bíblia, que bênção, não é? Que bênção é poder ouvir as crianças participando desse momento tão especial, que é conhecer um pouco da palavra do Senhor. São pequenos, são servos do Senhor, estão aprendendo mais sobre a palavra do Senhor. Louvado seja Deus. É, houve um convite para que eles pudessem participar do período aqui de oração, do Vinde a Mim. E nós vamos fazer o seguinte, vamos convidar as crianças também a enviar o pedido.

0: para o Brasil. É 27981710048. 27981710048. Para você que está no exterior, meu irmão, minha irmã, 55279817100 48. Envie o seu pedido. Estamos aqui para orar, para que Deus possa abençoar a sua vida. Lembrando também que o nosso Facebook também está disponível. Você pode enviar também a sua mensagem ali pelo nosso Facebook, facebook.com/radiomanaim. E aqui também no nosso site, radiomanaim.com.br. Eu quero informar para você que vai enviar mensagem via WhatsApp e site, se você não quer ser identificado, informe no começo da mensagem, tá bom? No comecinho da mensagem, não fale meu nome, não me identifique, tá bom? Para que a gente não precise ler o seu nome, já que você não quer que o seu nome seja mencionado. Aqui ao meu lado, os nossos queridos, sempre presente conosco, o nosso pastor Luiz Carlos Muniz, Nunes ou Nunes Muniz, ou... Pode falar, pastor.
1: Nunes, mas... Luiz Carlos Ribeiro Nunes.
0: Ribeiro Nunes, eu falei o Nunes direito, né? Só troquei o Ribeiro, tá bom, né? Passou a paz do Senhor, seja bem-vindo.
1: Paz do Senhor, querido, paz do Senhor, Gedelias, nossos irmãos, amigos, ouvintes. Novamente, uma alegria poder estar aqui, agora de 15 em 15, né?
0: É verdade, agora de 15 em 15 dias.
1: As equipes. Louvado seja Deus.
0: Amém. Glória a Jesus. Agora, o nome do ungido eu não esqueci. E olha que o nome dele é mais difícil. Mas é porque eu sempre errei o nome dele, então agora ficou mais fácil. Ungido Elidivaldo. Acertei?
1: Caldeira.
0: Eu vou falar o Caldeira. Acertei.
2: Isso mesmo.
0: Ungido Elidivaldo Caldeira, seja bem-vindo à paz do Senhor.
2: A paz do Senhor, Lucélia. A paz do Senhor, pastor Luiz Carlos Nunes.
1: Amém.
2: A todos os nossos ouvintes no Brasil, no exterior, você que está conosco. Uma excelente tarde, a paz do Senhor Jesus aos nossos irmãos.
0: Amém, glória a Deus. E agora nós vamos iniciar esse momento tão especial e vamos orar ao Senhor.
1: Amém.

Senhor Deus e Pai, nós clamamos pelo poder que há no sangue de Jesus. E nesse instante, queremos suplicar do Senhor o perdão pelos nossos pecados, pelas nossas falhas. E o Senhor, como Deus e Pai, o certo conhece. Mas humildemente, pelo sangue de Jesus, pedimos o perdão. Um renovo precisamos, a comunhão da fé, nesse período que passaremos, junto com os nossos irmãos, interagindo em oração, em súplicas. São muitas as aflições desse tempo, mas também temos visto o agir do Senhor, a bênção do Senhor sobre nós. Sê conosco, Deus, todos que nesta hora nos acompanham ou não, mas que estão buscando a face do Senhor. Nós oramos em nome de Jesus.

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0: Glória a Deus, estamos de volta. Aqui vários pedidos já chegando aqui pra gente. E daremos aqui agora início aos pedidos de oração. E aqui o pastor e ungido iniciarão aqui orando pelos irmãos.
1: Amém, meus irmãos, novamente a paz do Senhor. Temos aqui já alguns pedidos, alguns irmãos que estão interagindo conosco. Essa mesma comunhão, nós vamos estar aqui transmitindo e orando. Paz do Senhor, meu nome é Kelly, sou de Nipópolis.

0: Rio de Janeiro. Ela pede oração pela adolescente Sara, que precisa de uma libertação de más amizades e também de maturidade emocional. Amém, meu irmão. Está orando. A fase da adolescência é uma fase que gera muitas transformações na vida desses pré-jovens, né? Podemos dizer assim. E a oração é fundamental, acompanhamento, aconselhamento, estar perto, né? As amizades às vezes são prejudiciais. Também aqui pede uma outra pessoa que vem pedir oração, tem lhe faltado volição, né? É produção de pouca, muita apatia, isso tem tomado conta da vida e tem trazido muito desânimo. Amém. Está orando, o sangue de Jesus tem poder e vai agir. Também, outro pedido aqui, não quer se identificar, é, de novo, Porto Canoa, aqui na Serra do Estado do Espírito Santo. Pede oração pela família. Estão passando por dificuldades no casamento. Muitas investidas têm se levantado. Amém. Nós vamos fazer um clamor por esses três motivos, pelo adolescente, também por essa necessidade aqui de ânimo, vigor físico, espiritual, e por essa necessidade aqui, o casamento na família. Senhor, nós pedimos uma bênção, novamente batendo a porta da graça, para te suplicar uma bênção, Deus, em favor a Sara, essa adolescente que tem vivido, Senhor, os dias da sua adolescência, certos conflitos, até mesmo más amizades, as influências, que ela possa ter maturidade, sabedoria, aquilo que ela tem recebido de instrução, de aconselhamento, que ela possa absorver para tomar, Senhor, o bom caminho. Abençoe a família, a igreja, para que possam auxiliar no crescimento, a Deus, nessa fase da vida da tua filha. Também por essa necessidade, Senhor, que eu possa operar de maneira especial na mente, coração, para que o equilíbrio, a bênção do Senhor, ó Deus, possa ser sobre esta vida. De igual modo, pedimos pela família, só possa abençoar o casamento, os teus servos que estão passando. Não são apenas eles, mas muitos. Sabemos que muitos casamentos passam por momentos difíceis, mas que possam sair desses momentos vitoriosos, que o Senhor possa dar uma bênção para manutenção da fé, do companheirismo, da amizade. Ó Deus, abençoe os lares. Nós oramos assim em nome de Jesus. Amém.
1: Amém. Nós vamos também orar pela nossa irmã Sueli. Irmã Sueli é de Santa Maria do Norte, é Brasília, Distrito Federal. A oração é para o jovem Guilherme, né? A filha Sueli. Ele fez uma cirurgia de apêndice, né? Agora há pouco tempo, está em recuperação. Vamos orar para que o Senhor possa dar a ele uma plena recuperação e que o jovem ele possa ser restaurado na presença do Senhor. Nosso irmão Rafael também, né, da nossa igreja de Bela Vista, Minas Gerais. Ele precisa de uma bênção na sua saúde física. Ele coloca aqui que é através de um milagre. Irmão Rafael, nós servimos um Deus que opera milagre. Amém. Então, nós estamos no lugar certo, no programa certo, né, na obra certa. Amém. Sabemos que dependemos do Senhor para que Ele possa operar a bênção em nossas vidas. Né. Nosso companheiro também aqui, ele pede oração também para a jovem Gabriela, 16 anos, né? Para que o Senhor possa dar a ela saúde emocional e que o nome do Senhor também seja glorificado aqui no lar dos nossos companheiros. Então vamos orar ao Senhor esta hora. Suplicamos, Senhor, ainda uma bênção em favor aqui dos teus servos, a nossa irmã Sueli, ao seu lar aqui representado, a vida do jovem, esse pós-cirurgia, que o Senhor possa abençoá-los de uma maneira especial, apressando, Senhor, que a recuperação

0: do jovem, do teu filho, na tua presença. Criatividades, na tua casa, que ele possa estar hábito no Senhor, a realizar a obra do Senhor com o seu coração voltado naquilo que o Senhor já tem preparado para o teu filho. Abençoa também o nosso irmão Rafael, o seu lar, a sua família, a sua saúde, meu Senhor. Dê força ao teu filho, vigor físico e espiritual, para que ele possa, de maneira maravilhosa, realizar a obra do Espírito Santo na sua vida. Suplicamos também uma bênção para a vida jovem Gabriela, Senhor, 16 anos, e que o Senhor possa, meu Senhor, trabalhar na mente da tua filha, e que os pensamentos possam ser organizados na tua presença, que ela possa buscar a tua face, mas que o Senhor possa dar a ela, ao Senhor, a tranquilidade, tirar os anseios da mente, os anseios do coração, e que ela possa descansar no Senhor, e que assim o nome do Senhor, ele possa ser glorificado na vida da tua filha. Sabemos que o valor que tem, Senhor, esta jovem para o Senhor, para a tua obra, é um valor inestimável. Que ela possa ter essa consciência que a sua vida é preço de cruz, é preço de sacrifício. As nossas vidas são preço de sacrifícios, porque o Senhor pagou um alto preço por nós. Pedimos assim a tua bênção para a vida da tua filha, para o lar dos teus servos. Oramos em nome do Senhor Jesus.
1: Amém. Louvado seja Deus. Continuamos aqui em oração. Paz do Senhor Jesus, não quero me identificar, peço oração. Preciso de uma bênção de libertação, renovo, para que o Senhor envie em mim o Espírito, o primeiro amor, glória a Deus. Também para que o Senhor conceda direção na vida financeira e que o Senhor tome frente de algumas causas na justiça. Amém. Também aqui outro pedido de oração pelo filho, para que o Senhor possa dar uma bênção, né? Na mente, no coração, possivelmente as influências, né, do mundo. Paz do Senhor, não quero me identificar, peço oração pelo filho, para que possa se afastar das más amizades. Louvado seja Deus, isso mesmo, está orando. Outro pedido de oração aqui pelo casal de filhos, né? É uma filha que está na igreja, mas o filho está afastado. Vamos orar ao Senhor, para que o Senhor possa dar uma bênção, né? É sempre importante nós lembrarmos que o maior recurso que temos hoje não é o argumento, não é contender, mas é a oração, né? E a oração no corpo, ela tem muitos benefícios. Então nós vamos orar nesse instante por essas necessidades. Senhor, nós te pedimos, no poder do sangue de Jesus, para que o Senhor possa renovar a comunhão, primeiro amor, Senhor, na vida dos teus servos, dos teus servos, de maneira a que eles possam obter direção do Senhor em tudo nas suas vidas. Repreendas as ansiedades, as preocupações, ó Deus, para que haja, sim, o direcionamento e a perseverança em obedecer, atentar para os preceitos do Senhor, possam ser preservados. Também por essa mãe que pede pelo filho, que está envolvido com más amizades, que eu possa dar uma bênção a Deus, direcionando esses jovens para o bom caminho que é o Senhor. Capacita também os pais, os familiares, ó Deus, a igreja, para esse acolhimento, de maneira que eles possam encontrar um porto seguro, um referencial para se distanciar do mundo, do abismo que está tão próximo deles. Abençoa, Senhor, resgata. Bem, te pedimos por essa outra necessidade, essa mãe que vem pedir uma bênção para os filhos, que o Senhor possa restaurar a fé, a comunhão. Senhor, o mundo que tem atraído e que tem levado muitos jovens

0: a vícios, ao mundo obscuro das drogas. Senhor, repreenda, salva, restaura a fé desses corações, livra das más amizades, ó Deus, da corrupção do mundo. Assim nós te pedimos em nome de Jesus. Amém.
1: Amém.
2: Amém. Glória a Deus. Nós vamos permanecer nessa mesma comunhão, ouvindo alguns louvores. Você que já ouviu alguns dos pedidos aqui, muitos irmãos passando por grandes provações, alguns pedidos mencionados que talvez você também esteja vivendo situações parecidas. É o momento de nós colocarmos as nossas vidas neste momento no altar do nosso Deus e viver assim uma experiência com o Senhor.

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0: Louvado seja Deus por essa comunhão que Ele nos permite viver e ter na Sua presença. Aqui estamos diante de muitos motivos, muitas necessidades, muitos irmãos sofrendo, mas também de muitas vitórias, conquistas, porque os irmãos também têm compartilhado conosco as bênçãos que o nosso Deus tem operado. Agora, nós vamos dar continuidade aos pedidos de oração, seguindo aqui com os pedidos que os irmãos têm nos enviado.
1: Amém. Uma irmã também nossa, que não quer se identificar, ela pede oração pela conversão dos seus filhos, né? É um casal de filhos, ainda jovens, né? Que o Senhor possa abençoar a vida profissional deles e que a vida afetiva, sentimental do casal, e o Senhor possa também abençoar de uma maneira maravilhosa. Nós vamos orar, minha irmã, crendo que o Senhor pode operar a bênção, sim, no lar da nossa irmã. Outra irmã nossa também que não quer se identificar, né? Ela está pedindo oração em favor, né, à sua família, seus familiares. Ela está diante de uma luta, né, que tem tirado a paz, né, dentro do seu lar. Minha irmã, a palavra diz que nós não devemos estar ansiosos, preocupados, né, por tais coisas. Antes, nós colocamos tudo diante do altar do Senhor. E nessa tarde, o altar do Senhor está posto e a irmã pode colocar, sim, diante do Senhor, toda a sua luta, todos os seus anseios, e sabendo, na certeza, que o Senhor, Ele vai batalhar a sua causa, minha irmã.
0: Amém.
1: O Senhor é com a senhora, tá? Também uma irmã nossa de Maria Alice de Água Branca, na Paraíba, no sertão da Paraíba, ela pede oração pela irmã dela, Jamile. A Jamília está com a gestação gemelar, ou gêmeos, né? Ela está gerando gêmeos. E precisa ser interrompido hoje, pastor Luiz, às 14 horas. Olha, nós vamos orar, meu irmão, para que o Senhor possa, né, dar uma bênção nessa tarde. Ela é pré-eclâmpsia, né? Ela vai estar controlada. As crianças, o Felipe e o Davi, devem nascer prematuros. Mas para que nós oramos aqui o Senhor nessa tarde.
0: Amém.
1: Para que eles nasçam saudáveis.
0: Amém,
1: minha irmã, e vai nascer saudável.
0: Amém,
1: a irmã coloca aqui que ela é uma serva do Senhor. E o Senhor, Ele tem prazer em abençoar os seus servos.
0: Amém.
1: A palavra diz que, pessoal, diz que os olhos do Senhor procuram os fiéis da terra. Então, não importa a situação que essa irmã, essa serva, ela está agora. O Senhor vai dar a graça dEle, vai derramar a sua graça. Vai ser com ela,
2: sim, sim.
1: E as crianças vão nascer saudáveis, e o nome do Senhor, Ele vai ser glorificado na vida, no lar da nossa irmã Maria Alice, né? Nossa irmã Jamile. Vamos orar ao Senhor, suplicando ao Senhor Deus uma bênção em favor à libertação, à conversão desse casal de filhos, tua serva, a vida profissional, a vida sentimental, mas que o espiritual o Senhor venha renovar nesta tarde. Abençoa, Senhor, de uma maneira especial os teus filhos, tirando do percurso, do caminho, da vida dos teus filhos, todo impedimento, tudo aquilo que afasta os teus filhos da presença do Senhor. Retira, meu Senhor, tudo que não glorifica o nome do Senhor, para que eles possam ter um encontro real com o Senhor. Para que eles possam ter uma experiência verdadeira de um Jesus que pode mudar a vida do homem, pode mudar o seu caminho, pode alinhar os pensamentos e pode restaurar

0: comunhão com o seu Espírito Santo nos seus lares. Abençoa a tua serva, meu Senhor, que se coloca diante aqui do Senhor, pedindo que o Senhor possa operar um milagre dentro do seu lar. A luta com os familiares, nós sabemos que a convivência não é fácil. Jeitos, pensamentos, mentes, pessoas diferentes, e há sempre um conflito. Mas nós buscamos socorro, não é naquilo que nós temos de recurso, não buscamos o recurso nas pessoas, no homem, o nosso recurso está no Senhor.
1: Glória a Deus.
0: Nosso recurso está diante do altar do Senhor nesta tarde. E por isso nós pedimos uma bênção, suplicamos, meu Senhor, que a paz que a tua serva tem perdido, ela possa reencontrar nesta tarde. É a paz dos servos. É a presença de Jesus dentro dos nossos lares. É. Ele é a verdadeira paz.
2: Glória a Deus.
0: O socorro não vem do homem.
2: É
0: o nosso socorro vem do Senhor dos Exércitos.
2: Glória a Jesus.
0: É aquele que batalha nossas causas. As lutas impossíveis, o Senhor tem vencido para conosco. Pedimos uma bênção em favor da tua filha. A nossa irmã Jamile também. Essa gestação, gemelar, que vai ser interrompida agora às 16 horas. Senhor, não podemos nada fazer se não suplicar o Senhor nesta hora. Uma bênção do Senhor. O envio dos anjos do Senhor. Como a tua palavra nos garante. Darei ordem aos meus anjos para guardarem todos os teus caminhos. Pedimos que agora o Senhor opere uma bênção na vida da tua serva. Abençoa de maneira especial, Senhor. Traz a paz, o refrigério, a vida do companheiro que está ali acompanhando a tua filha. São os teus servos, Senhor. Olha com um olhar de misericórdia para essa família. E que o Felipe e o Davi nasçam, Senhor, saudáveis, porque já pertence ao teu reino, já pertence ao Senhor. Abençoa este lar. Tem misericórdia, Senhor. A vida dos profissionais envolvido, meu Senhor, em todo esse trabalho dessa tarde. Abençoa os teus filhos, dê a eles a segurança, meu Senhor, a capacitação para exercer o ofício, meu Senhor, mas que assim a providência seja do Senhor na vida da irmã Jamile. Cubra com o sangue do Senhor Jesus esse lar. Oramos em nome do Senhor Jesus. Amém.
2: Louvado seja Deus. Continuamos aqui também com alguns motivos. A paz do Senhor. Sou Jusileia de Iconha. Irmãos, hoje quero glorificar o Senhor pelas bênçãos recebidas, pelo tratamento do meu irmão que termina sexta-feira. Glória a Deus. Ela diz aqui que recebeu a bênção do Senhor através das orações dos irmãos, né, para a honra e glória do nome do Senhor. O irmão dela, o Gilmar, foi bem no seu tratamento de rádio e quimioterapia, termina na sexta-feira, e ela diz aqui que está muito feliz. Louvado seja Deus.
1: Graças a Deus.
2: O Senhor vai continuar abençoando para que ele seja plenamente restaurado. O nome do Senhor vai ser glorificado pela família e pela igreja, por nós aqui também. Não quero me identificar, peço oração, né, pela minha vida sentimental e também pelo trabalho e vida profissional. Amém. Também, irmãos, me chamo Daniela, sou da ICM Boa Vista, Ipatinga, Minas Gerais. Peço oração pelo meu filho Gustavo. Irá fazer uma prova de concurso no domingo, dia 26/7, que o Senhor possa abençoá-lo com aprovação. Amém. Foi da vontade do Senhor, né, meu irmão? Certamente essa bênção virá. Amados irmãos, tia Lu, sou do Rio de Janeiro. Prefiro não me identificar, me ajuda em oração pela restauração da vida espiritual do meu esposo e pela restauração do casamento. Amém, meu irmão. O Senhor certamente já está atento, né, a essa necessidade da sua casa. Paz do Senhor, peço aos pastores que orem pelo meu casamento, Mariana e Marcos. Amém. Nós vamos fazer um clamor.

0: por esses motivos. Te louvamos, ó Deus, pela vida do Gilmar, da irmã Jusileia.
1: Tem misericórdia.
0: Senhor, pela bênção que o Senhor tem dado já nesse processo de quimio, de rádio, e pela saúde do teu filho. Nós oramos para que o Senhor possa ajudá-lo na plena restauração. Que haja alegria no seu coração, a vontade, a força de vencer, e que o teu Espírito Santo dê ânimo ao teu filho. Também, Senhor, pela vida profissional, sentimental dos teus servos nesta hora. Senhor, tantas são as pressões, muitas vezes trazem os conflitos, mas sabemos que o Senhor é aquele que pode operar para trazer a paz, a alegria, o equilíbrio na vida familiar e do casal. Também pela irmã Daniela, de Patinga, pede oração pelo Gustavo, que passará por esse processo seletivo, esse concurso. Dê a ele uma bênção, ilumina os pensamentos do teu filho, capacita-o para absorver tudo aquilo que ele tem estudado, para que ele possa vencer esta etapa desse concurso. Abre essa porta, Senhor. Também oramos para que o Senhor possa abençoar a restauração da vida espiritual, as famílias, esposas, esposos, restauração dos casamentos. Abençoa, Senhor. Também pedimos que o Senhor venha abençoar de maneira especial na questão dos relacionamentos. Senhor, as lutas que vêm nesta hora para tirar a paz dos casais. Senhor, que não haja outro recurso senão buscar no Senhor uma bênção, que o Senhor possa entrar com providência. Abençoa as casas, abençoa os lares. Fazemos aqui já um clamor em especial pelas tuas servas que hoje subirão à tua casa.
1: Misericórdia.
0: Suas necessidades.
1: Abençoa.
0: Muitas com coração e mente ferida pelas batalhas do lar. Abençoa, Senhor. Nós oramos em nome de Jesus.
1: Amém.
0: Amém.
2: Amém. Glória a Deus. Como o pastor acabou de orar, né? São muitas batalhas, né? Mas hoje temos um culto. As servas do Senhor estarão ali orando, pedindo ao Senhor. E aqui há muitos pedidos relacionados ao culto de hoje, né? Irmãs pedindo para que Deus abençoe, para que Deus sustente, dê força na condução da palavra, na direção da palavra, do louvor. Também há alguns pedidos aqui também no nosso Facebook. Alguns irmãos que estão aniversariando hoje, né? Vamos pedir para os pastores orarem também. Aqui a irmã Luísa, ela pede oração. Na verdade, ela está glorificando a Deus pelo filho que completa 37 anos hoje. É uma festa para a gente, né? Que é servo do Senhor, que tem os nossos filhos, e saber que Deus está cuidando, está livrando. Aqui também tem uma irmã que ela diz aqui, ela é Neiva de Moraes. Xalu e a todos os irmãos que ouve a rádio. Glória a Deus que nos concedeu mais um dia. E aqui a irmã quer agradecer porque mais um ano de vida e servindo a Ele. Acredito que a irmã, é aniversário dela, ela não informou muito bem, não entendi muito bem, mas acredito que seja aniversário dela. Há alguns irmãos mencionando aqui que estão junto conosco em oração. Esses irmãos estão sempre aqui deixando mensagem, falando, estamos juntos. Irmãos aqui também orando, pedindo oração por este mês, né? Por esses dias que as crianças estão de férias, muitas crianças brincando e às vezes nas brincadeiras acabam se machucando. E oração para que Deus possa estar livrando. Lembrando que hoje, às 18 horas... um pastor estará aqui orando por todas as crianças que estão de férias, para que o Senhor possa estar guardando suas vidas. Tem outros irmãos também pedindo oração pela vida espiritual, outros que estão aqui

0: informando que essa rádio é uma bênção e que Deus tem nos sustentado através dos louvores. Aqui tem um pedido de oração que a minha irmã mencionou bem aqui cedinho. Deixa eu ver se eu consigo encontrar. Tia Lua, paz do Senhor Jesus, eu peço oração pela minha vida. Sou de Minas Gerais, estou resolvendo um assunto pessoal e ela está deparando com obstáculos. Sei que servir a Deus é tudo que eu tenho, que eu posso fazer. Estou confiando que Deus está no comando e que não haverá falha para que Deus possa me dar forças. E o pedido é que o Senhor possa sustentar e abençoar a vida dela. Amém, minha querida. Nós seguimos aqui nesse momento. Esses são alguns dos pedidos aqui no nosso Facebook e também no nosso WhatsApp. Ou melhor, no nosso Facebook e no nosso site. Os pastores agora têm a liberdade de orar por esses motivos mencionados aqui.
1: Amém, nós vamos orar para que o Senhor possa abençoar. Temos estado em período de férias, né?
0: Verdade.
1: As crianças estão em casa, também algumas em viagem, na casa de avós, de tios, né?
0: É.
1: Orar para o Senhor dar livramento e mandar um abraço aqui especial para a minha pequena ovelhinha Raquel. Raquel Alice, que está nos ouvindo ali de Cidade Continental. Um abraço, Raquel. E ela está querendo participar aqui, viu, Tiago, conosco. Só que ela volta às aulas, né? Na outra semana ela já vai ter voltado às aulas. Nós vamos combinar para que ela, a mamãe, possam estar aqui conosco. E se puder também, o Isaac, que é o irmão.
0: Raquel, o nome dela?
1: Raquel.
0: Raquel.
1: Isso.
0: Raquel é o nome da minha filha e a gente também chama ela de Kekel. Kekelzinha, Kel.
1: Viu?
0: Um abraço para você, minha querida. Deus abençoe sua vida. Isso mesmo. Junto aqui orando, pedindo a Deus uma bênção pela vida dos nossos irmãos.
1: Amém. Também tem um pedido aqui, tia Lu. Nossa irmã Isabel também, da igreja Três Ovelhas, né, do América. Ela pediu para que lembrássemos de orar pela Bárbara, filha dela, que está afastada já há um bom tempo da obra. Mas sempre visita, né, sempre está ali, mas se eu posso afirmar os passos dela, da Bárbara, está sempre em oração conosco, uma serva de oração, que o Senhor possa abençoar. Nós vamos orar. Senhor, pelo sangue de Jesus, por essas necessidades nós oramos. Que a mão do Senhor esteja agindo, ó Deus. Possa entrar com providência, enviar os teus anjos para guardar. Fizemos um clamor especial pelos lares, as famílias, pela preservação, ó Deus, das nossas crianças, nossos jovens, adolescentes. Especialmente deste mundo tão mau que tem trazido tanto prejuízo às famílias. Senhor, livra das influências, das más amizades, guarda os teus filhinhos, cura de enfermidades, em ordem, Senhor, pedimos, coloca os pensamentos, alinha, Senhor, com a família, com os bons ensinos, livra dos ensinos maus, abençoa, Senhor, o teu povo, as famílias, os lares, todos os teus servos jovens, adolescentes, crianças, as mamães grávidas, também essa necessidade da tua serva que passará por esse procedimento.
2: Misericórdia.
1: Nós cremos no agir do Senhor. Amém. Assim nós oramos em nome de Jesus. Amém.
0: Louvado seja Deus, porque até aqui o Senhor tem nos sustentado.
2: Amém.
0: A você, meu irmão, minha irmã, nós estamos chegando aqui ao final do Vinde a Mim. Mas ainda nós vamos ouvir um louvor para que o nosso coração se encha de paz, para que Deus possa visitar as nossas vidas e abençoar também aqueles, os pedidos que ainda não foram lidos, confiados.

confiando no Senhor, sabendo que nosso Deus, Ele sabe de todas as coisas. E para você que está ouvindo nesse momento, medite na letra desse louvor, confie no poder do nosso Deus.

Deus. Senhor, nós queremos te glorificar por esse período passado na tua presença. Senhor, por todas as necessidades que recebemos aqui, muitas não foram lidas ao vivo, mas que tomamos ciência e apresentamos diante do Senhor nesta hora. Senhor, os lares, as famílias, os filhos, Senhor, os casamentos, os maridos, as esposas, a vida espiritual, sentimental, profissional. Senhor, ajuda o teu povo, Senhor, a vencer, romper cada dia as barreiras que nos querem impedir de avançar pela fé. Nós cremos e vamos prosseguir, sempre tendo a Deus à frente. O Senhor é aquele que nos direciona, que nos traz o bom ânimo, o Senhor é que nos faz perseverar. Colocamos diante do Senhor as tuas servas, que logo mais subirão para casa, para o culto. Dê uma bênção, Senhor. Guarda os locais de cultas, igreja, o ir e vir do teu povo. Senhor, põe as tuas mãos. Assim nós oramos e em teu nome dizemos que a graça do nosso Senhor e Salvador Jesus Cristo, o amor eterno e incomparável de Deus, o nosso Pai, consola, comunhão do Espírito Santo de Deus, repouse sobre a vida.

0: o povo de Deus, toda a igreja fiel, hoje e para todo sempre.
1: Amém. Amém. Glória a Deus, louvado seja o nome do Senhor. Eu me despeço de você que está aí na sua casa, no seu trabalho, na rua, ouvindo a Rádio Manaim, orando junto conosco. Também me despeço das crianças que nos acompanharam neste momento tão especial, orando junto com a gente, participando, cantando louvores. E ao pastor e ao ungido Elidivaldo, mais uma vez eu agradeço, né, por estarem aqui conosco, fazer parte desse trabalho lindo que é o Vinde a Mim.
0: Glória a Deus, estamos aqui sempre para servir o Senhor.
2: Amém, Lucélia. Alegria Amém. Imensa, né? Satisfação estar aqui com os irmãos. E que o Senhor, sim, nos abençoe.
1: Amém, fique com Deus. Amanhã eu estou de volta no Boa Tarde, Manaim, que vai começar 1 hora da tarde. Eu te espero, tá? A paz do Senhor Jesus.

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2: Louvado seja o nome do nosso Senhor Jesus. 4:04 nesta tarde de quarta-feira, 22 de julho de 2026. Alegria estarmos juntos mais uma vez aqui nas abençoadas ondas sonoras da Rádio Manaim. Por aqui o seu amigo, irmão de fé, Elias Faé. Como é que você está? Tudo bem? Vamos juntos até às 7 horas da noite. E a gente cumprimenta você de longe, de pertinho, da net, do radinho. A você no Brasil, a você no exterior, a você na cidade, a você no campo. A você na Rádio Manaim FM em 100,3. Minas Gerais, nossa antena posicionada na cidade de Dionísio. Um abraço a toda a região aí, Dionísio. E todas as cidades onde as abençoadas ondas sonoras da Rádio Manaim são alcançadas através do FM, da frequência modulada. F de frequência, M de modulada. Onde ela alcança, é Ipatinga, Coronel Fabriciano, Timóteo, Rio Casca. São várias e várias as localidades ali, são mais de 3 milhões de pessoas que são alcançadas pelas abençoadas ondas sonoras da Rádio Manaim. E você que está nos acompanhando também pela internet, né? A gente fala na net do radinho, né? Você que está no radinho, você que está na net, na internet, ouvindo a gente. Convido você a interagir conosco através do nosso WhatsApp, através do nosso Instagram, Facebook e também o nosso site. Rádio Manaim, muito mais interatividade para você e com você. E lembrando que hoje, quarta-feira, meiozinho da semana, tem o culto das irmãs, bênção para toda a igreja, todos convidados. Tivemos o programa Vinde a Mim, aqui a Rádio Manaim, nossa querida irmã Lucélia Loureiro, pastor Luiz Carlos Ribeiro Nunes e também o Gido Lidivaldo, que ficou conosco aqui e vai ser usado pelo Espírito Santo do Senhor como vaso para trazer uma palavra de esperança para o seu coração. Querido Gido Lidivaldo, a paz do Senhor, querido.
3: A paz do Senhor, Fé, aos nossos irmãos que continuam conosco, né, na programação, e os que chegaram também agora. Uma excelente tarde a todos os nossos irmãos e a paz do Senhor Jesus.
2: Amém. Passou no salão hoje, né? Hoje ou ontem? O cabelinho tá na régua aí.
3: Como, né, diz o pastor Josias, tirei o peso da consciência.

Meus queridos, mais uma vez, a todos nossos irmãos, a paz do Senhor Jesus. Nós saímos agora de um programa Vinde a Mim, um programa de oração, onde nós recebemos muitas pedidos de orações, muitos pedidos de orações, irmãos nossos, visitantes, alguns sem falta de esperança. E esse programa agora vem para completar essa grande bênção, né? A palavra de esperança é a palavra de esperança para o seu coração nessa tarde. É a palavra do Senhor. Porque esperança nós encontramos só no Senhor Jesus. E quando o programa diz palavra de esperança, o Senhor Jesus Cristo, na eternidade, ele é conhecido como a palavra. Então, a palavra de esperança hoje é um consolo para o seu coração. Em Provérbios 27, a palavra diz assim: não presumas do dia de amanhã, porque não sabes, né, o que produzirá o dia. O nosso amanhã, a palavra está dizendo que o nosso amanhã pertence ao Senhor. Sabemos que diante de muitas aflições, de muitas lutas, anseios, nós ficamos muito pensando no que será o dia de amanhã. Pensamos muito como vai ser o dia produtivo de amanhã, o que o dia nos espera. Olha, a palavra também nos ensina que espera no Senhor. Espera descansar no Senhor. O Senhor é nosso descanso. Espera no Senhor, porque ainda que aflito, olha, ainda que as dificuldades, eles surgem, o nome do Senhor vai ser glorificado na sua vida. E a palavra esperança para nós, nessa tarde, está dentro do livro de Provérbios, né? Provérbios 27, no versículo 18, o texto vai dizer assim para nós: olha, o que guarda a figueira comerá do seu fruto, e o que vela pelo seu Senhor será honrado, bendito seja o nome do Senhor. É interessante, né, essa inspiração da palavra, né? Salomão, filho de Davi, inspirado por Deus, ele descreve, né, o livro, né, de Provérbios. E aqui é o que surge para nós agora, essa evidência da figueira. Né? A palavra diz que o que cuida da figueira comerá do seu fruto, e o que atenta para o seu Senhor será honrado. A figueira, ela é mencionada em diversas vezes na palavra do Senhor. Né? Tem vários textos que a figura da figueira aparece para nós. Né? Filipe viu Natanael debaixo da figueira. Ezequias, com a pasta de figos, ele recebeu uma cura. O próprio pai de Salomão, Davi, ele encontrou em suas lutas, em suas guerras, ele encontrou um moço egípcio e ele havia sido abandonado pelo seu senhor, e ele estava à beira do caminho ali, entregue às suas próprias sortes, né? Estava para morrer. E a palavra nos diz que Davi, ele tinha alguns proventos ali nas suas bagagens, que eles carregavam, né? As guerras. E um dos proventos que Davi, ele vai dar àquele moço egípcio, a palavra diz que foi uma pasta de figos. Deu água, deu pão, tinha uva, todos elementos proféticos, elementos espirituais, profeticamente espirituais. A pasta de figos estava presente. Após comer, o homem teve as suas forças renovadas, foi curado, usado muito também na medicina. Uma ferida aberta, entrava-se a pasta de figo para dar ali um recurso. A figueira tem um grande papel importante para o povo de Israel. E nesta tarde nós queremos colocar para que você comece a pensar.

Qual a importância da figueira na sua vida hoje? Qual a importância desse elemento profético na sua vida? O texto diz que, olha, o que guarda, no que cuida, aquele que tem cuidado, tem zelado, da figueira comerá do seu fruto. Diante de tudo nós falamos aqui, a importância desse fruto maravilhoso e as suas propriedades é o sustento. Ou seja, se você está cuidando, né, se você tem cuidado da figueira, você vai receber uma recompensa, você vai ser favorecido. Mas o que é a figueira para nós, agora, para você? O que profeticamente aponta para nós a figueira? A figueira, ela está apontando para a obra do Espírito Santo. Está apontando para a obra do Senhor na sua vida. Porque é tudo que você tem, é tudo que nós temos. É tudo de melhor que nós podemos ter hoje. É ter a obra do Espírito Santo nas nossas vidas. Porque nós fomos inseridos nela. Não foi ela que inseriu, não. Nós fomos levados até ela. Alguém nos apresentou para nós essa figueira que foi plantada em nossos corações, em um terreno difícil, que nada produzia, que nada dava. Nada se produzia nessa terra seca que é o coração do homem. Porque é assim o coração do homem quando ele não conhece o Senhor. É assim o coração do homem quando ele não tem uma experiência transformadora com o Senhor. Eram terras ruins, mas a terra se tornou boa, porque no interior do coração do homem é que estão as saídas da vida. Os sentimentos guardados no coração estão escondidos ali. As saídas da vida estão no coração do homem. E essa terra se tornou boa e fértil quando? Quando aceitamos que o Senhor a moldasse. Terra boa, coração bom, é o coração que aceita que o Senhor molde, que o Senhor transforme, que o Senhor mexa. A terra, para produzir bons frutos, ela precisa ser regada, precisa ser mexida, arada, tirar daquilo que impede que aquilo que vai dar frutos cresça. Os nossos corações eram assim. O coração do homem que não tem o Senhor é assim. Mas nós queremos no ponto principal dessa palavra. A figueira que nasceu em nossos corações é a obra do Espírito Santo do Senhor. E essa figueira, ela tem um dono. O dono é o Senhor. O dono é o Senhor. E o que essa figueira produz? Ela produz um fruto. E qual o fruto, né, que essa figueira está produzindo em nós, em nossos corações, no seu coração? O fruto dessa figueira chama-se salvação. Salvação. O alimento que perdura. O alimento que te sustenta diante de toda a sequidão que o mundo aí fora está, a religião, passando por essas dificuldades que estamos vendo, a escassez de um alimento. Aquele que cuida, aquele que está zelando, aquele que está cuidando da figueira, ela tem um alimento. Você tem um alimento. A igreja fiel do Senhor, ela está cuidando da obra do Senhor, e a obra do Senhor está nos sustentando. Os frutos estão vindo. Nós temos sido alimentados pelo único fruto, o fruto da salvação, o fruto do Senhor Jesus, que tem guardado essas vidas. Cuidar é zelar, é impedir que outras coisas impeçam que essa figueira venha dar frutos. Quando você zela, quando você cuida, quando você permite que rega, dará bons frutos. E esse fruto vão ser o seu alimento, né? Temos que cuidar da obra do Espírito Santo do Senhor em nossas vidas. E a palavra diz ainda que aquele que zela, aquele que vela pelo seu Senhor, aquele que espera pelo seu Senhor, ele será honrado. Nós não estamos esperando a palavra de esperança do homem. Não estamos esperando conselhos sábios de homens, de influenciadores,

estamos guardando, nós estamos velando pelo nosso Senhor, o nosso amado Senhor Jesus Cristo. Nós estamos aguardando nele, nós estamos velando por ele, nós estamos esperando fielmente, não importa o tempo, não importa as dificuldades, os intempéries dessa vida. A noite, o dia passa, o nosso amanhã pertence ao Senhor, que eu falo no começo da palavra, mas nós estamos esperando dias melhores. Nós estamos esperando dias em que o Senhor, ele possa continuar a nos sustentar na sua presença. E ele tem sido o sustento da sua igreja. Ele tem sido o seu sustento, meu irmão, dia após dia, mês após mês, anos que nós conhecemos a obra do Espírito Santo. O nosso Senhor, ele tem sido fiel conosco. Nós estamos aguardando nele e ele está nos sustentando. Nós estamos cuidando da obra do Espírito Santo, da obra do Senhor, da obra de Deus, e a obra do Senhor, ela tem gerado esse fruto em nossos corações. E é dele que nós temos nos alimentando. Esse fruto que tem sarado as feridas da nossa alma, do seu coração, as incertezas, as angústias. O poder desse fruto é trazer esse grande refrigério e o sustento do Senhor na sua vida. Que a sua doutrina, que a sua palavra, tudo isso, nós nessa tarde perguntamos: como você tem cuidado desta figueira? Cuide bem da figueira na sua vida. Azele, porque ela dará um fruto excelente. E o fruto excelente é a salvação. E esse cuidado, essa experiência de cuidar dessa figueira é pessoal. A figueira tem um dono. O dono é o Senhor, que nós estamos velando por ele, como diz o texto. Aguardando nele para ser chamados um dia. Vinde, bendito meu Pai, entrai e possuí o lar que eu tenho vos preparado para as vossas vidas. E que assim o Senhor possa nos abençoar. Que você tenha essa experiência de cuidar com zelo todo o seu empenho, seja para cuidar da figueira na sua vida. O que guarda a figueira comerá do seu fruto. O nosso alimento, a nossa bênção, a grande bênção, é aquilo que o Senhor tem produzido na obra do Espírito Santo para conosco. É a salvação maravilhosa do seu lar, da sua família, da sua vida. É o fruto excelente que tem sustentado as nossas vidas até aqui e que vai continuar sustentando até o grande dia, o dia do arrebatamento. Louvado seja o nome do Senhor. Que o Senhor possa abençoar a sua tarde, abençoar o seu lar, a sua família, de uma maneira gloriosa. Despedimos, sim, dos nossos irmãos, a você no Brasil e no exterior, a você que nos ouve pela primeira vez. Deus tem um fruto excelente para a sua vida. Assim, a todos, a paz do Senhor Jesus.

0: 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Intervalo e já voltamos.
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1: Todo dia estudado conta. Há dias que o rendimento é alto, você desenvolve bem, consegue resolver questões difíceis. Mas outros dias não será assim. O rendimento será difícil, você terá menos tempo do que havia planejado para estudar. Mas mesmo assim, cada dia estudado conta no seu projeto. A constância constrói resultados invisíveis no curto prazo, mas sólidos no longo prazo. Não despreze as pequenas sessões de estudo. Elas se acumulam e fazem diferença ao longo dos meses. O mais importante não é uma sessão de estudos perfeita, é estudar sempre. Quem permanece firme, com certeza chegará lá. Então não desista de um dia de estudos, de uma sessão, porque foi um dia difícil ou porque algo saiu fora do planejado. Cada dia conta.

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3: Olá, ouvintes da Rádio Manaim. Eu sou Andréia Talma e vamos conversar com a psicóloga Rebeca Jerky. O tema de hoje é: quando eu sei que preciso procurar ajuda?
4: Olá, Andréia, e olá, ouvintes. A paz do Senhor Jesus. Normalmente, a pessoa começa a perceber que algumas questões do seu cotidiano, seja ele interno ou externo, estão impedindo, de alguma forma, dela conseguir seguir adiante. Por exemplo, o medo, que seria o fator interno, de executar alguma tarefa, ou uma angústia de não conseguir realizar alguma atividade proposta em seu local de trabalho, seu local escolar, ou também o fato dela ter um rompimento de algum ciclo importante para ela, ou a perda de um ente querido no sentido do luto, pode acontecer dessas pessoas se sentir impotente e fraca. Então são nesses motivos e outros diversos motivos que é quando ela percebe essa falta de apoio nela, a psicologia, o psicólogo pode assim auxiliá-lo. Então, você ouvinte da Rádio Manaim, se você está sentindo que precisa de um atendimento com um psicólogo, procure o atendimento. Faça uma consulta que o profissional vai orientar qual tratamento é o mais adequado para você. A paz do Senhor.
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1: Glória a Jesus, louvado seja o nome do nosso Senhor. Estamos aqui nesta quarta-feira, 22 de julho de 2026. Daqui um pouquinho, nós temos Palavra Viva aqui na Rádio Manaí. Lembrando que às 6 horas nós teremos mais um pastor aqui conosco, orando pelas nossas crianças, intermediários e adolescentes. Como falamos, cada dia nós teremos um pastor diferente para estar orando aqui para as nossas crianças, intermediários e adolescentes. Quero lembrar aos irmãos que nós teremos no canal oficial da Igreja Cristã Maranata e também no YouTube, teremos uma palavra de esperança hoje às 20 horas, tá? E você está convidado também a assistir, né? E também entrar no canal oficial da Igreja Cristã Maranata no YouTube, onde você vai encontrar vários programas, tá? Vários programas. Você pode ir no, na playlist lá do YouTube, onde você encontra vários e vários programas. E claro, programas para todas as idades, para todos os irmãos. Onde você encontra ali vídeos de seminários, né? Nós temos Bíblia, Palavra Viva. Nós temos o Maranata em Foco. Nós temos Minuto do Direito. Nós temos vários testemunhos. Nós temos Palavra de Esperança. Nós temos o Empreenda Mulher. O Louvor e Suas Histórias. Louvor e Sua História. São vários e vários programas na grade. Estão na grade da rádio da TV Manaim, e que você encontra também, né? Todo programa que passa na TV Manaim, ele vai também para o canal oficial da Igreja Cristã Maranata no YouTube. Tem o Identidade e Propósito, né? Falando de emoções, temperamentos e os planos de Deus. Tem o Crescendo na Graça, tem o Crescendo na Graça também para as crianças, intermediários e adolescentes. Tem o Momento da Doutrina, tem Manaí News, tem a Cronologia Bíblica, Doutrinas Básicas, Profecias do Livro de Daniel, tem a Leitura Bíblica também. Olha, divulgue o canal oficial da Igreja Cristã Maranata no YouTube, compartilhe os links dos programas. E a palavra do Senhor, que é uma palavra de esperança, há de chegar no coração daquele que está necessitado. Deixa eu mandar um abraço para a nossa querida irmã Veluz, pedindo oração pelos netos Renata e Patrick, pela salvação dos netos. Também o nosso querido irmão José, boa tarde, na paz do Senhor. José também está pedindo oração. A Aldenice, da Igreja ICM de Bonito, de Minas Gerais. O polo ali de Januária, né? Pedindo oração em favor da sua vida espiritual, da sua saúde profissional, da sua saúde e da sua vida profissional e também de toda a família. Irmãos, participando aqui também no nosso WhatsApp. Glória a Deus.

Deus, os irmãos que interagem conosco, participam conosco, mandam seus alôs, né? E deixa eu mandar abraço aqui para os irmãos que interagem sempre conosco aqui na Rádio Manaim. Mandar abraço aqui para nossa querida irmã Irlena Márcia, lá de Curitiba, no Paraná. Nossa querida irmã Irlena Márcia, pai do seu irmão Elias, tudo bem aí? Tudo bem, minha irmã, como é que tá por aí? Ela diz, ó, aqui só chuva, friozinho, tá difícil. Nos aprontando para ir o Manaim no final de semana. Ô, maravilha, dá uma passada aqui, hein? O Roger Beraldo tá conosco também lá em Pancas. Boa tarde, a paz, senhor, paz, senhor, meu querido. Em Saquarema, no Rio de Janeiro, a nossa querida irmã Vanusa Figueiredo. A paz do senhor, irmão Elias. Aos irmãos do Brasil, do exterior, paz do senhor, minha irmã. Em Santana do Paraíso, nossa querida irmã Milva Cardoso. A paz do senhor, boa tarde, abraço, irmã Elias. Como é que tá por aí, minha irmã? Ela diz, aqui tá tudo bem, graças ao nosso bom Deus. Passei pela perícia. A minha licença foi prorrogada até o dia 30 de novembro deste ano. Agradeço as orações dos irmãos. Estou recuperando bem, graças a Deus. Oh, que maravilha, minha irmã. Que notícia boa. Glória a Deus. Mande abraço, irmão Elias, para minha família, para as irmãs da igreja, para a jovem Isabel no centro da cidade de Ipatinga. Olha, tem pedido de oração da nossa querida irmã Dorotea Miller Klug, pela saúde do pastor Marcelo Dantas, aqui de Vitória. Que o senhor possa estar dando uma bênção de saúde ao irmão. Também pela saúde do diácono Pedro Luiz Martins, da ICM de Santa Isabel, aqui no Espírito Santo. O irmão está na UTI, sofreu um AVC, vamos estar orando para que o senhor abençoe a vida do irmão, em nome de Jesus. Também pelo irmão Fabiano Zulmac, aqui de Vila Velha. Estamos orando pela vida do nosso irmão, está internado no Hospital Santa Rita. Vamos estar orando para que o senhor dê uma bênção ao nosso querido irmão. O Ademir Araújo Silva, em João Monlevade, está conosco. A paz do Senhor Jesus, Elias, ungido Elidivaldo, amados irmãos, glória a Deus. Boa tarde. Boa tarde, meu querido. O Josevaldo Mendes conosco também. A paz do Senhor, irmão Elias Faé. A nossa irmã Dorotea Miller Klug aqui com mais um pedido de oração para a nossa irmã Jéssica Fernanda, da cidade de Cícero Dantas, na Bahia. Está passando por tratamento médico. Vamos estar orando pela vida da irmã, para que o Senhor dê uma bênção. Em nome de Jesus.

0: Lembrando mais uma vez, daqui a pouco, 18 horas, temos a oração. O pastor estará orando com o nosso querido, com os nossos queridos, as nossas queridas crianças, intermediários e adolescentes. Todo dia, até sexta-feira, um pastor diferente orando aqui pelas nossas crianças nesse período de férias, hein? Ó, quem tá conosco aqui. Deixa eu ver quem tá conosco aqui no nosso zap.
1: Me chamo... Paz do Senhor, irmãos. Aqui, eu me chamo Jane, eu sou aqui de Pará de Minas. Eu amo ouvir a Rádio Manaim. Eu ligo minha Rádio Manaim todo dia às 6 horas e vou o dia todo ouvindo louvores, as programações. A Rádio Manaim tem sido um consolo para nossas vidas, meus irmãos. A gente faz as programações lindas e abençoadas. Que Deus abençoe todos os nossos irmãos da Rádio Manaim. Aproveitando, mandar um grande abraço para minha nora Graciele, aqui de Pará de Minas. Uma serva valente, valorosa, que todos os dias está na casa do Senhor. E também para o meu filho, Marcos Vinícius, que é diácono aqui na igreja. Um grande abraço também para o meu pastor, Vaniele, e toda a família.
0: Amém.
1: A paz do Senhor, irmãos.
0: Paz do Senhor, minha irmã querida. Olha, quem está conosco também é a nossa querida irmã Michele Aquino. A paz do Senhor, sou Michele de Campo Grande, Mato Grosso do Sul, acompanhando pelo aplicativo da rádio.

Semana, hein? Uma bênção poder acompanhar a programação diariamente. Peço oração pela família e pela minha gestação. Já estou no finalzinho. Ô, maravilha, irmã Michele. Que o Senhor abençoe a sua gestação. Em nome de Jesus. Já está no finalzinho. Ela não disse se é menino ou se é menina, né? Às vezes... Geralmente as pessoas, né, já sabem, né, faz aquele exame que mostra, né? E tem aquelas pessoas também que gostam de saber na hora, né? É menino ou é menina, Michele? Depois você conta pra gente. E vamos orar, né, para que o Senhor abençoe. Em nome de Jesus. Ana Maria Teixeira, boa tarde, a paz do Senhor, sou de Petrolina, Pernambuco, peço oração pela minha vida espiritual e minha saúde, amém, minha irmã. Ó, conheço esse daqui pela foto, hein? É o Julimar Costa, paz do Senhor Elias Paé, gostaria de pedir oração pela minha sogra, Maria da Glória, que se encontra em um estado delicado de saúde. Sou Julimar Novaes, de Santa Fé, Cariacica, da Igreja Cristã Maranata de Campo Grande 5. Amém, meu irmão. Vamos estar orando pela sua sogra, Dona Maria da Glória, que o Senhor possa estar dando uma bênção a ela. Ah, olha aqui, a Michele aqui não respondeu. É menina, Elias, é Ana Lívia. Já tem a Maria Júlia, de 5 aninhos, agora está vindo a Ana Lívia. Que o Senhor abençoe e o médico dos médicos possa estar ali juntamente ao corpo médico ali, né? Em nome de Jesus. E a Ana Lívia virá com toda a saúde, em nome de Jesus, em nome de Jesus.

0: Louvado seja o nome do Senhor. Vamos louvar o Senhor? Ah, antes a nossa irmã Tânia Coimbra. Ô, Tânia, paz do Senhor, minha irmã.
1: A paz do Senhor, meus irmãos. Sou Tânia de Marcílio de Noronha. Acompanho a Rádio Manaí todos os dias, desde a madrugada, pós-madrugada. Estou no trabalho, estou com meu fone de ouvido ouvindo a palavra, os louvores, e o Senhor tem me abençoado muito. Peço oração pela minha família, meu esposo Pedro, meus filhos, e que o Senhor possa abençoar essa rádio maravilhosa e todos os irmãos.
0: Amém, minha irmã. Abraço do Marinão aí, o Pedrão, a toda a família. 5:26 na Rádio Manaim. Vamos louvar ao Senhor. Lembrando que daqui a pouco nós teremos Palavra Viva. Não, vamos fazer o seguinte. Já está em cima da hora. Vamos com Palavra Viva agora.
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1: Amém, irmãos. A paz do Senhor Jesus. Nós vamos deixar uma palavra aqui para os irmãos que está no Evangelho de João, no capítulo 3 e versículo 16, que diz assim: porque Deus amou o mundo de tal maneira que deu o seu Filho unigênito, para que todo aquele que nele crê não pereça, mas tenha a vida eterna. A palavra que nos fala, uma expressão de amor, a expressão de amor de Deus para com o homem. Podemos dizer que esse é o único amor que nos dá vida eterna. O amor de Deus ao homem está em Jesus. E o texto que nós lemos aqui, ele nos mostra que Deus deu o seu Filho. E a palavra fala seu único Filho. Ele não tinha outro filho para dar em favor da sua vida. Ele deu o seu único Filho. E ele deu esse seu único Filho como uma expressão nobre, eterna, grandiosa do seu amor pelo homem. Sem essa entrega do seu próprio Filho, não haveria salvação para nós. Nós vamos ver que nesta vida aqui, nós temos o amor no nosso coração. O amor de irmãos, o amor do pai com o filho, o amor de um casal. Mas esse amor que ele está aqui nesta terra, ele é finito. Ele pode ser corrompido, ele pode acabar, ele pode ser destruído. Agora, o amor que Deus tem por nós está firmado na eternidade. E ele foi confirmado, esse amor, através de Jesus. Então, o valor, esse amor tem um valor. E o valor desse amor está no Filho. Quando Deus entrega o seu único Filho ali na cruz, Jesus ainda fala assim: se for possível, passa de mim este cálice. Mas o Pai não pôde fazer isso, por amor a você. Porque se Jesus não morresse, esse amor não estaria disponível a te alcançar. E o Pai ali, ele entrega o seu Filho, mas com um propósito de dar a você vida eterna. O amor desta vida não transcende para a vida eterna. Agora, o amor do Pai, que é um amor incondicional, um amor que não julga quem você é, um amor que não julga o seu passado, mas ele quer te alcançar para te dar vida, e vida em abundância. O propósito desse amor é esse, é vida. Não é te fazer sofrer, é te dar vida. Você pode ter sofrido alguma decepção, alguma tristeza, alguma angústia por um amor dessa vida aqui. No relacionamento com o filho, com o marido, com um colega, no seu trabalho. Mas com Deus, você não vai se decepcionar. Aqui nesta vida, nós podemos até viver isso. Agora, o amor de Deus, ele excede a todas as coisas. Então nós vamos ver que no texto aqui fala: para que todo aquele que nele crê não pereça, mas tenha a vida eterna. Aquele que crer neste amor, neste projeto de salvação, aquele que crê e vive este amor, ele tem uma promessa: a vida eterna. Porque o amor, ele foi gerado lá em Jesus. A porta ali do amor se abriu em Jesus, para que você, eu e todos tivéssemos vida e vida eterna. Esse é o propósito. Quando Deus envia o seu Filho unigênito, para que aquele que crer, aquele que guardar esta promessa, esse amor, ele não venha

0: perecer, mas que ele possa viver eternamente com Jesus. Esta palavra que o Senhor tem para os nossos corações. A paz do Senhor Jesus.
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Você sabe o que é salvação? No ano de 2004, houve uma revelação de que haveria o aperfeiçoamento do louvor. Segundo esta revelação dada pelo Senhor, o louvor passaria a atingir a velocidade supersônica. Neste contexto, a autora, cujas composições possuem uma singela beleza e simplicidade, expressou no hino "Você sabe o que é salvação", a alegria que tanto buscou e só encontrou quando se entregou ao Senhor Jesus, o Salvador. Ela entendeu que o homem pode alcançar muitas coisas neste mundo, mas nada se compara à alegria da salvação. O hino relata o projeto de salvação de Deus para o homem e contém um apelo para aquele que ainda não conheceu

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1: Glória a Jesus, louvado seja o nome do nosso Deus.

Nós vamos agora para o nosso momento de oração. As nossas crianças, intermediários e adolescentes, nós estamos todos os dias às 18 horas orando pelas nossas crianças, intermediários e adolescentes neste período de férias, esse período onde as crianças estão de férias e há uma preocupação da igreja em relação à saúde e o bem-estar, em especial a vida espiritual das nossas crianças. Então, cada dia nós temos um pastor orando pelas nossas crianças, intermediários e adolescentes aqui na Rádio Manaim às 18 horas.

0: de Presidente Kennedy e Jardim Iracema, que estará participando conosco neste momento de oração. Vamos aqui cumprimentar o querido pastor. Pastor, fica à vontade, nós vamos aqui dar início, né, a esse período de oração, mas é período de férias, né, pastor? Onde as crianças, elas gostam de brincar, estarem na presença do Senhor. Isso tem sido uma bênção. Paz do Senhor, querido.
1: Olá, Elias. Paz do Senhor, Jesus, querido. Estamos aqui falando de Fortaleza, no Ceará.
0: Oh, maravilha.
1: E para nós é uma grande bênção, uma grande alegria poder participar desse momento tão especial de oração pelas nossas crianças, intermediários e adolescentes. E eu queria saudar também, né, vocês, crianças, intermediários e adolescentes na casa do Senhor, com a paz do Senhor Jesus. E que alegria saber que vocês estão aproveitando esse período de férias, né? Eu sei que férias são sinônimo de descanso, diversão, passeios, brincadeiras, né? E também de passar mais tempo com a família e com os amigos. E tudo isso é muito bom. Mas quero deixar um recadinho muito especial para vocês. Em meio a essa alegria das férias, não se esqueçam da nossa maior alegria, hein? Que é estar na presença do Senhor. Não deixe de ir para os cultos, de participar da escola bíblica, de louvar ao Senhor e de ouvir sua palavra, hein? É na casa do Senhor que somos fortalecidos. É lá que aprendemos mais a palavra de Deus. Cantamos louvores, fazemos novas amizades e crescemos também na fé. Cada culto é uma oportunidade de receber uma bênção preparada especialmente para nós.
0: Maravilha.
1: Tenho certeza de que o Senhor tem grandes bênçãos reservadas para cada um de vocês durante todas essas férias, viu? Ele cuida de vocês em casa, nas viagens, nas brincadeiras, nos passeios e em todos os lugares por onde vocês forem. Agora eu gostaria de convidar todos vocês a fecharem os olhos, né, para nós falarmos com o Senhor juntos. Vamos fazer uma oração, pedindo que Deus abençoe, guarde e conduza cada criança, cada intermediário e cada adolescente, para que todos tenham férias felizes, amém, protegidas e cheias da presença do Senhor. Amém?
0: Amém, querido pastor. Vamos lá, então, orar pelas nossas crianças, intermediários e adolescentes.
2: Momento de oração.
1: Vamos orar? Senhor, nós oramos a Ti mais uma vez e clamando, Senhor, pelo precioso poder que há no sangue de Jesus. Colocamos em Tua presença, Pai, as nossas vidas e as vidas de cada um dos Teus pequeninos, crianças, dos Teus intermediários e também adolescentes. Que nesse período, Senhor, das férias, não lhes falte, Senhor, a Tua bênção, o Teu cuidado, o Teu sustento. Que haja uma porção especial, Pai, das Tuas bênçãos sobre a vida de cada um deles, operando livramentos, sustento, alegria. Ó Deus, que eles possam, em cada momento do dia, nas brincadeiras, nas refeições, nas brincadeiras em conjunto com os amiguinhos, que possam sempre lembrar de Ti, Senhor, da Tua graça e do Teu cuidado. Também abençoa os Teus filhinhos nos deslocamentos para a igreja, para os cultos, para as EBDs, livrando-os de todo o mal desse mundo, mas dando a eles sempre, Senhor, a alegria do Teu Espírito Santo. Assim nós oramos, Pai, colocando em Tua presença a vida de cada um dos Teus filhinhos, em nome do Senhor Jesus.
0: Amém.
1: Amém, queridos.
0: Amém, querido.
1: E olha, antes de encerrarmos, eu queria ler uma palavra do Senhor para todos vocês. Essa palavra está no livro de Salmo, o Salmo 121, no verso 7 e 8. Diz assim, ó: o Senhor te guardará de todo mal, guardará a tua alma. O Senhor guardará a tua entrada e a tua saída, desde agora e para sempre. Que essa promessa acompanhe cada um de vocês durante todas essas férias, viu? E que o Senhor guarde a saída e a chegada de vocês, protegendo em viagem, em cada brincadeira, em cada passeio. E, acima de tudo, conserve o coração de vocês firme na presença do Senhor. Que Deus abençoe cada criança, cada intermediário, cada adolescente e também toda a sua família.

0: Família. A paz do Senhor Jesus.
1: Pai do
0: e olha,
1: Senhor.
0: Maranata, o Senhor Jesus vem.
1: Maravilha. Maranata, o Senhor Jesus vem. Obrigado, querido pastor Robert de Jesus Vieira Marques, nosso querido pastor ali das igrejas de Presidente Kennedy e Jardim Iracema, em Fortaleza, no Ceará. Ô, Fortaleza! Ô, meu querido Ceará, um abraço a todos os queridos e amados irmãos. Bem aos nossos, as nossas crianças intermediárias e adolescentes, lembrando a mamãe, o papai, as crianças, os adolescentes, amanhã tem mais oração, todos os dias, até o fim das férias, que é nessa sexta-feira, né? E nós estamos aqui com esse momento de oração com as nossas crianças intermediárias e adolescentes, os papais, mamães, vovôs, vovós, titios também participando desse momento de oração. E muitos irmãos pedindo para que continue, né, esse momento de oração na nossa programação. Vamos ver se a gente consegue, né? Termos essa constância, né? Continuarmos com esse momento de oração aqui, ou às 18 horas, ou às 18h30, ali, próximo a fechando o horário da programação aqui do Vencendo Vem Jesus. Mas tem sido uma bênção, né? Então amanhã, mais um pastor. Todos os dias, um pastor diferente orando pelas nossas crianças intermediárias e adolescentes. E por falar nelas,

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2: Eu saúdo todos os que nos ouvem com a paz do Senhor Jesus. Este é o programa Fontes da Vida, onde compartilhamos com você reflexões bíblicas baseadas no livro de Provérbios de Salomão, que

0: certamente podem ser aplicadas à sua vida. E hoje vamos refletir sobre o que está escrito em Provérbios capítulo 21, verso 12. Prudentemente considera o justo a casa do ímpio, quando os ímpios são arrastados para o mal. O texto que lemos nos mostra a importância de termos discernimento de tudo o que diz respeito a Deus e ao seu projeto, e a forma como cada um de nós lida com isso. Dois são os personagens apresentados pelo sábio Salomão neste texto, o justo e o ímpio. A Bíblia sempre nos coloca diante de apenas dois caminhos, duas escolhas, dois posicionamentos. Não há uma opção intermediária? Não se pode servir ao mesmo tempo a dois senhores? Dentre os dois personagens, portanto, precisamos refletir sobre qual deles representamos, qual está mais parecido com aquilo que vivemos, o justo ou o ímpio. Em primeiro lugar, a palavra de Deus nos ensina que o Senhor Jesus, que é o justo, é o nosso advogado diante do Pai, e Ele, pelo seu próprio sangue derramado na cruz do Calvário, nos justifica. Portanto, quando nos colocamos na condição de justos, não o somos por nós mesmos ou por nossos méritos, mas por aceitar Jesus como nosso único e suficiente Salvador. A partir de então, nos vemos sendo conduzidos como um rebanho tratado com todo o zelo pelo seu pastor na direção da eternidade de Deus. Com livramentos, bênçãos, experiências reais. O texto também nos alerta para a situação contrária, quando percebemos aqueles que ignoram ou desprezam essa bênção, que suas vidas estão se afastando da graça de Deus. Em qual dos dois caminhos você está? Essa reflexão foi escrita por pastores da Igreja Cristã Maranata. Na semana que vem, se Deus permitir, voltaremos com mais uma reflexão no programa Fontes da Vida.
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0: Maravilha! Rádio Manaim 6h44. Vamos para intervalo e já voltamos interagindo com os irmãos.
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1: Todo dia estudado conta. Há dias que o rendimento é alto, você desenvolve bem, consegue resolver questões difíceis. Mas outros dias não será assim. O rendimento será difícil, você terá menos tempo do que havia planejado para estudar. Mas mesmo assim, cada dia estudado conta no seu projeto. A constância constrói resultados invisíveis no curto prazo, mas sólidos no longo prazo. Não despreze as pequenas sessões de estudo. Elas se acumulam e fazem diferença ao longo dos meses. O mais importante não é uma sessão de estudos perfeita, é estudar sempre. Quem permanece firme, com certeza chegará lá. Então não desista de um dia de estudos, de uma sessão, porque foi um dia difícil ou porque algo saiu fora do planejado. Cada dia conta.
2: Glória a Jesus, 6h46 aqui na Rádio Manaim. Vamos lembrar, 20 horas aqui na Rádio Manaim, nós teremos uma palavra de esperança, tá? 20 horas, 21h40, nós teremos dentro do programa Finda-se Esse Dia, o quadro Finda-se Esse Dia. Nosso querido irmão Kleber Correia, com pastores, momento de oração na presença do Senhor e uma palavra de esperança para você, tá? Ali fechando o programa, 21h40, o programa vai até as 10 da noite. Então, 21h40 ali, nosso querido irmão Kleber Correia, juntamente com pastores, estarão nesse momento de oração, agora todos os dias, de segunda a sábado, tá? Temos a madrugada, às 6 da manhã, pós-madrugada, temos culto ao meio-dia, temos a oração às 18 horas com um pastor diferente todos os dias, orando pelas nossas crianças, intermediários e adolescentes. E 21 horas e 40 minutos, nós temos esse momento de oração ali, 20 minutos, né? Os pastores aqui da bancada, momento de oração e depois uma palavra de esperança ao vivo aqui nos estúdios da Rádio Manaim, aqui no estúdio da Rádio Manaim, tá? Na TV Manaim, na Rádio Manaim e no canal oficial da Igreja Cristã Maranata no YouTube. Olhe conosco aqui, nosso querido irmão Sargento Faia, em Guriri, São Mateus, a paz do Senhor Elias Faé, companheiro, irmãos do Brasil e do exterior, aos ouvintes em geral, a nossa irmã Dorotea Miller Klug. Irmão Elias, hoje é um dia especial. Temos uma aniversariante que merece 1000 abraços e muitos parabéns. Mãe, feliz aniversário, muitas bênçãos.

de Deus para o teu novo ano de vida. Que seja um ano muito abençoado e com muita saúde, junto à família. Feliz aniversário, tua filha que te ama muito, Dorotea Miller-Klug. A mamãe da nossa querida irmã Dorotea Miller-Klug aniversariando hoje. Que maravilha! Glória a Deus! E a você que está aniversariando também? Deus abençoe! A Maria Gomes, nossa querida irmã em Camarajuna, Bahia, conosco também. Márcio Cláudio Gomes, Maranata, o Senhor Jesus vem. Os irmãos Eunápolis, na Bahia. Em São José dos Campos, São Paulo, nosso querido irmão, pastor querido Abel Lopes. Pai do Senhor Jesus, irmão Elias e irmãos ouvintes. Estamos aqui desde as 5h40 da manhã, sintonizado neste canal de bênçãos, Rádio Manaim. Um abraço aos irmãos aí em São José dos Campos, São Paulo. A nossa irmã Sueli no Residencial Santos Dumont, Santa Maria Norte, Distrito Federal. A paz do Senhor Jesus, irmão Elias, ouvintes do Brasil e do exterior. Tudo bem? Tudo bem, minha irmã. Como é que está a nossa capital? Ela diz, por aqui vai tudo bem, graças a Deus. Tardezinha agradável e logo mais 20 horas na ICM de Santa Maria Norte, no DF, culto de senhoras. Deus tem bênçãos para nós. Neste culto, todos convidados. Amém. A Elia Cristina, em Rio das Ostras, Rio de Janeiro. A paz do Senhor, irmão Elias Faé, pastores ouvintes, irmãos amados, gloriosa tarde de bênçãos a todos. A nossa querida Ana Flor, ali em Vista Alegre, pedindo oração pelo Márcio e também pelo Paulo. Já estamos há alguns dias orando por eles. Márcio, Paulo, que o Senhor abençoe. Também conosco a Ivani Rodrigues Silva, em Pontal das Garças. Boa noite, irmão Elias Faé, a todos os irmãos no Brasil e no exterior. A nossa irmã Tereza Cristina, em João Pessoa, na Paraíba. Pai do Senhor Jesus, irmão Elias, estou aqui ouvindo a Rádio Manaim, preparando para ir para o culto das senhoras. Ah, que maravilha. Pati Quilaras Tintas. A paz do Senhor, minha irmã. Olha quem está aqui conosco, nosso querido irmão Aparício, de Sobradinho 2, Brasília. Paz do Senhor, meu querido irmão Elias, tudo tranquilo por aí? Tudo. Ele diz, por aqui estamos bem, estou aqui mais... O meu neto Gabriel ouvindo a Rádio Manaim, mande um abraço para ele. Ele gosta quando o irmão fala, oh glória a Deus e aleluia. Oh glória a Deus e aleluia, Gabriel. Maravilha. Gabriel é o nome do meu filho, né? E o nome do seu neto. Gabriel, um abraço para você, tá? Conosco também nossa querida irmã Celeste Borel, nossa querida irmã Celeste Borel aqui de Vila Velha. A paz do Senhor Jesus Cristo, queridos irmãos, juntos até Jesus voltar, orando pelo nosso culto das servas e pelos nossos 5 minutos de oração silenciosa, orando para este momento que é um dos melhores momentos que passamos juntas como um exército em oração. Nos nossos 5 minutos de orações, muitas experiências o Senhor tem nos dado, de causas impossíveis, mostrando a todos que mesmo Deus, que cuidou dos irmãos do passado, está aqui cuidando de nós e vivo está em nosso viver. E suas misericórdias vão de gerações em gerações. Finalizamos nossas reuniões sempre com a bandeira da vitória nas mãos, louvando ao Senhor. Só o Senhor é Deus. Oh, glória a Deus e aleluia. Louvado seja o nome do nosso Deus. Glória a Deus.

Vamos estar orando, meus irmãos, pelo culto desta noite, culto das irmãs, culto das senhoras. Ó, bênção para toda a igreja. E deixa eu mandar um abraço aqui também, ó, a nossa irmã Tereza, Pai do Senhor Jesus, irmão Elias, uma boa noite. Estou aqui ouvindo a rádio Manaí, me organizando para ir à igreja, ao culto das senhoras, o culto, pedindo a Deus que nos conceda a bênção que ele tem para cada uma de nós nesta noite. Olhe, seus netos são lindos, acompanha sua nora Larissa, que é linda, e seus netos, e também o seu filho. Amém, minha querida irmã. Um abraço.

em nome de toda a minha família, tá? Mais um irmão aqui, ó, paz do Senhor Jesus, Elias, meu irmão Elias Faé, aqui quem fala, José Adriano da Silva, congrego na Igreja Aeroporto Macaé, Rio de Janeiro, Rua 4, Ministério do Pastor Gonçalves, pedido de oração pela minha saúde espiritual e física, amém, irmão, que o Senhor abençoe aí a sua vida, em nome de Jesus. Louvado seja o nome do Senhor, e o Senhor tem uma bênção para nós nesta noite no nosso culto, culto das irmãs. A gente fala nosso, não é porque o culto é para toda a igreja. Oh, glória a Deus e aleluia!

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1: Todo dia estudado conta. Há dias que o rendimento é alto, você desenvolve bem, consegue resolver questões difíceis. Mas outros dias não será assim. O rendimento será difícil, você terá menos tempo do que havia planejado para estudar. Mas mesmo assim, cada dia estudado conta no seu projeto. A constância constrói resultados invisíveis no curto prazo, mas sólidos no longo prazo. Não despreze as pequenas sessões de estudo. Elas se acumulam e fazem diferença ao longo dos meses. O mais importante não é uma sessão de estudos perfeita, é estudar sempre. Quem permanece firme, com certeza chegará lá. Então não desista de um dia de estudos, de uma sessão, porque foi um dia difícil ou porque algo saiu fora do planejado. Cada dia conta.
2: A paz do Senhor Jesus a todos. Este é o momento em que, a cada semana, nos encontramos para trazer uma palavra de esperança, de ânimo, uma palavra de bênção para todos aqueles que buscam em Deus o socorro, a resposta. E o nosso tema deste encontro é as mãos do Senhor Jesus, as mãos que trazem a resposta. Pastor Douglas, a paz do Senhor.
3: Paz do Senhor, Pastor Sérgio. Paz do Senhor a todos que estão conosco em mais uma oportunidade.
2: É a resposta ao necessitado. Qualquer resposta, essas mãos trazem, o Senhor Jesus responde a qualquer necessidade.
3: Não há nenhuma necessidade que o Senhor Jesus não possa operar, Pastor Sérgio. As mãos dele são mãos poderosas, mãos que atuam, mãos que são prontas a abençoar.
2: Quando a gente vai, o texto nós já vamos ler em seguida, quando a gente vai para o ministério do Senhor Jesus, aqueles 3 anos de mensagens, de milagres, sinais, maravilhas, um ensino que chamava a atenção das pessoas.

0: Mas no fim, esse ato da mão, que fala do próprio ministério do Senhor Jesus, nós percebemos que em todas as áreas da vida, acima de tudo, a necessidade da alma, da salvação, do encontro com o Salvador, em tudo o Senhor Jesus sempre agiu e ajudou, abençoou o homem necessitado.
1: As mãos falam, né, Pastor Sérgio, falam do trabalho, as mãos falam dessa intervenção de Deus, as mãos que de um Deus que trabalham por aqueles que nele esperam. E são mãos que atuam, como o pastor Sérgio disse, são mãos que atuam em diversas áreas. Às vezes nós estamos com uma necessidade particular na vida profissional, na saúde, no casamento, mas principalmente a mão que trabalha aonde nenhuma outra mão pode trabalhar. Você pode pegar um médico com as suas mãos habilidosas, um cirurgião, pode fazer uma cirurgia complexa no cérebro, no coração. Mas e na alma, pastor Sérgio? Qual mão pode tocar na alma do homem? As mãos de Jesus podem.
0: Bendito seja o Senhor. E o texto que está em Lucas, capítulo 4, verso 40, diz assim: e ao pôr do sol, todos os que tinham enfermos de várias doenças os traziam, ou seja, levavam essas pessoas até o Senhor Jesus. Impondo as mãos sobre cada um deles, os curava. Vamos começar, pastor Douglas, com essa questão do momento, do tempo. Não era 6 da manhã, não era 2 da tarde, não era meia-noite, mas ao pôr do sol. Tudo isso tem um contexto de um ensino que é profético e que nos remete, em particular, ao momento que nós vivemos hoje. Por que isso? O pôr do sol, ou por que o pôr do sol nos remete ao momento profético atual que antecede a iminente volta do Senhor Jesus?
1: A Bíblia fala profeticamente que Jesus é o sol da justiça. É o sol que vem brilhando sobre a igreja. É o sol que vem iluminando os corações, que vem aquecendo a alma, que vem aquecendo a igreja. O pôr do sol é o encerramento de um dia. É um dia que vai se findando. É um dia que vai caminhando para o seu encerramento. Ou seja, nós vivemos um momento profético em que esse dia espiritual está se findando. Nós estamos nos aproximando da noite, da meia-noite, do momento em que Jesus virá buscar a igreja. Mas nós vemos que o texto, pastor Sérgio, representa aqui esse tempo da graça. O sol ainda está posto.
0: Bendito seja o Senhor.
1: O sol ainda está brilhando. Ou seja, antes de se escurecer, antes da esperança se acabar, a noite se chegar, o dia se findar, o sol estava ali. Ou seja, Jesus ainda está aqui.
0: Bendito seja o Senhor.
1: Ainda que nós podemos pensar, a noite vai chegar, mais um dia vai se acabar e eu não tenho mais esperança. Não, Jesus está presente.
0: E nós vivemos dias, momentos para o mundo, e isso também atinge naturalmente o crente, atinge a todos, momentos difíceis. A multiplicação da iniquidade, o esfriamento do amor, mas a Bíblia diz que onde abundou o pecado, superabundou a graça.
1: Amém.
0: Então, se por um lado há tantas dificuldades que nos cercam nesta última hora, há por outro uma operação muito poderosa do Senhor Jesus. E mais, o profeta Joel, falando dos últimos dias: eis que nos últimos dias derramarei do meu Espírito Santo, então no pôr do sol, nessa espera, na expectativa que a igreja fiel tem de ser arrebatada pelo Senhor Jesus, é um momento de grande dispensação do Espírito Santo do Senhor. Por isso que nós podemos, nesta hora, nós podemos vir ao Senhor, à sua presença, dizer: Senhor, aqui está a minha vida, essas são as minhas necessidades, demandas, o sol ainda está brilhando. E é a oportunidade que nós temos de buscar o socorro, a graça, a ajuda da parte do Senhor.
1: Amém.

0: aqueles que vão ao seu encontro apresentando as suas demandas, Pastor Sérgio.
1: E o texto diz que os doentes, os enfermos, iam até a presença de Jesus e eram abençoados. Essas doenças, essas enfermidades, naturalmente o texto é literal, isso aconteceu dessa forma, mas trazendo para nós, além das doenças, das enfermidades físicas, e elas também podem ser alvo da nossa busca do socorro de Deus, mas tudo o mais, pode ser uma doença, não somente na parte física, no corpo, mas pode ser uma doença no casamento, uma doença no relacionamento com um filho, com um pai, uma doença na vida profissional, uma doença emocional, uma doença nas suas expectativas para o futuro, uma doença que reside na insegurança, um coração inseguro, sem direção. As doenças eram levadas ao Senhor Jesus. É o mesmo Senhor, é o mesmo Rei dos Reis, agora Senhor dos Senhores, que está pronto a abençoar aqueles que, de uma maneira ou de outra, têm as suas enfermidades, os seus embates, as suas lutas, e que na oração, na invocação ao nome do Deus Todo-Poderoso e em nome de Jesus, são abençoados.
0: Amém. É o que o texto bíblico diz: buscai ao Senhor enquanto se pode achar, invocai-o enquanto está perto. Nós vamos ver no ministério de Jesus tantos enfermos de doenças diversas que foram ao encontro dele. Pessoas que já haviam gastado todos os recursos.
1: O cego de Jericó,
0: gritando, a mulher do fluxo de sangue, Jairo com a sua filha enferma. Ou seja, em situações, porque normalmente, Pastor Sérgio, o sentimento que nos dá do texto, e até pela nossa própria experiência como seres humanos, existem enfermidades, ou, fazendo a aplicação espiritual, problemas que nós não conseguimos resolver. Uma enfermidade grave, um problema sério, você já tentou de tudo, já procurou profissionais, já procurou resposta, colocou a mão para resolver e não resolve. Então, para essas enfermidades, Jesus é a solução, nós precisamos ir ao encontro dele.
1: A esperança. Eu me lembrei agora daquela mulher que foi apanhada num ato de pecado, cuja sentença, cuja condenação, aquela época, era a morte. Mas proveu ao Senhor Jesus estar naquele momento perto daquela senhora, daquela mulher que tinha errado, é verdade. Mas como o Senhor Jesus estava ao lado dela, ela não só se viu livre da condenação, da morte, como recebeu a salvação em Cristo Jesus. Então, tudo aquilo que nós passamos, estamos vivendo, é possível trazer no altar do Senhor. Amém. Entrega no altar do Senhor, clama a Ele. Nenhum de nós tem motivo para deixar de ter esperança, até porque, mesmo que coisas desta vida, isso acontece, são perdas, são problemas, é a idade, é o tempo, são coisas inerentes à própria vida que vão nos sucedendo, mas a maior de todas as esperanças, que é a vida eterna com Deus, essa, para quem é crente em Jesus, está no caminho, essa nos é assegurada. Nenhuma condenação há
0: para aqueles que estão em Cristo Jesus, né, Pastor Sérgio? Agora, o pastor falou algo muito importante nessa última fala. Jesus, em relação àquela mulher, ele trouxe uma cura de um problema da sua alma, um pecado.
1: Maravilha.
0: Jesus, ele cura o enfermo, ele cura a enfermidade física. Nós vamos encontrar no seu ministério ele curando paralíticos, ele curando tantas pessoas, mas ele sempre deixava uma palavra: vai, a tua fé te salvou.
1: Bendito seja o Senhor.
0: Ou seja, a principal cura que Jesus faz na nossa vida é a cura da nossa alma. Ele cura o pecado, as feridas que o pecado traz. E quando ele cura, quando ele liberta para sempre. Porque a palavra de Deus diz, né, Pastor Sérgio? Se o Filho do Homem vos libertar,
1: amém,
0: verdadeiramente sereis livres. Em nome de Jesus, amém.

0: alguns que estão assistindo a esse programa, a esse momento, estão sendo libertos, curados no poder do sangue de Jesus.
1: Glória a Jesus.
0: Pode ser um vício, pode ser um pecado, uma falha, um comportamento,
1: uma raiz de amargura.
0: Uma raiz de amargura, mas Jesus é poderoso para perdoar e curar qualquer enfermidade.
1: Mas nós vamos mudar um pouquinho aqui dentro do próprio texto, o enfoque. Porque a palavra de Deus é tão maravilhosa e nós não temos nem vocabulário suficiente para descrever a glória que existe na palavra de Deus, que ela inclui o fato de que esses doentes, eles eram levados por outros até a presença do Senhor Jesus. Isso nos fala do papel da igreja como corpo de Cristo, da igreja que está sob o governo do Espírito Santo, daquele que ele pode ter o seu problema, mas ele está caminhando, a sua fé está bem reforçada, e ele vê algum necessitado, seja de qual necessidade for, ele tem esse papel, essa incumbência, a começar de evangelizar. Nós estamos num ano de muita ênfase na evangelização. Essa é uma missão da igreja.
0: Pastor Sérgio, essa é uma missão, um compromisso, um chamado, uma grande responsabilidade. Me lembrei daquele texto emblemático e conhecido do paralítico que foi trazido por quatro amigos.
1: Amém.
0: O paralítico é aquele que não pode andar. Ele depende de alguém para ser carregado. E os amigos, sabendo que Jesus estava na cidade, em uma das casas, eles levam o seu amigo paralítico, a multidão cercando a casa, não tinha por onde entrar, não tinha como entrar pela porta, pela janela. Eles abrem um espaço no telhado e descem o amigo paralítico diante de Jesus.
1: Maravilha.
0: Isso nos traz um ensino profundo, porque, como o pastor disse, nós conhecemos pessoas que estão com tantos problemas e elas não têm força mais para caminhar.
1: Não sabem a quem recorrer.
0: Não sabem, já perderam as forças. Cabe a nós como igreja,
1: amém,
0: carregar estas pessoas ao encontro de Jesus.
1: Tem um texto, que, numa das cartas de Paulo, que diz assim: vós que sois fortes, suportai as fraquezas dos fracos. Isso não significa absolutamente que um é melhor, é mais abençoado, mais santo do que o Senhor. Não, isso significa o seguinte, que na sua, num determinado momento da sua caminhada, você está na comunhão, servindo ao Senhor, e alguém que, quem sabe, caminhou ao seu lado, ou nunca conheceu Jesus, ou seja, usando o texto naquele instante, é uma pessoa enfraquecida, prostrada diante dos problemas, das aflições, que não vai ter força por si só, nem para buscar o Senhor, nem para saber qual caminho seguir. Mas aquele que está na comunhão,
0: amém,
1: que conhece o Senhor Jesus, que é um homem, um jovem, um adolescente, uma criança, que tem a sua experiência com o Evangelho e com a obra completa do Espírito Santo, esse fala: não, eu vou te levar a Jesus. Tem culto hoje, hoje é culto de doutrina. Amanhã é o culto da senhora, você é a senhora, vamos lá. É culto à escola bíblica, vamos se... Ou seja, nós vamos fazendo esse papel e o Senhor honra, né?
0: Amém.
1: Faz isso.
0: Há um texto que diz assim, que aquele que ganha almas, sábio é.
1: Que maravilha.
0: E essa sabedoria está em apresentar aquele que pode resolver as nossas demandas. A sabedoria está em levar a alma aflita aos pés do Salvador. E, pastor Sérgio, nós vamos encontrar a palavra de Deus, tantos que se colocaram à disposição. Filipe, que evangelizou o eunuco.
1: Verdade.
0: Não é? Tantos evangelizam. Paulo nas suas viagens. É Pedro nas suas evangelizações.
1: E hoje não é diferente.
0: Não,
1: né?
0: Não muda em nada. Porque o Espírito Santo continua operando. É ele que convence o homem do pecado, da justiça e do juízo. Não é pelo nosso muito falar, mas é por uma operação do Espírito Santo. Agora, o que nos cabe fazer é levá-los diante de Jesus para que conheçam a esperança que nós um dia conhecemos, que transformou a nossa sorte, que nos consola, que nos conduz a esse caminho tão maravilhoso.
1: Amém. Tem um detalhe, fechando aqui, que o Senhor Jesus, falando agora particularmente de curas físicas ou mesmo ressurreição, o Senhor realizou atos de maneiras muito distintas. Um deu uma palavra, vai, vê, não é? Lá

0: Lázaro, sai para fora. Então, de diversas formas, o Senhor realizou os seus atos, os seus milagres. Nessa ocasião aqui, foram as mãos do Senhor Jesus. As pessoas chegavam, os doentes, os aflitos, necessitados. O Senhor impunha as suas mãos e naquela hora as pessoas eram abençoadas, libertas, creio, também salvas pelo ato poderoso do Senhor Jesus. Fala um pouco dessas mãos que trazem o poder, que trazem a bênção.
1: Amém. Quando nós olhamos lá para o Antigo Testamento, nós vamos ver os sacerdotes orando pela congregação, impondo as mãos, e Jesus é o sacerdote eterno.
0: Glória.
1: Tu és sacerdote eterno, segundo a ordem de Melquisedeque. O sacerdote era aquele que levava as demandas do povo diante de Deus. E Jesus está à destra de Deus Pai, intercedendo por nós, orando por nós. É o Senhor glorioso, com as suas mãos poderosas, estendidas sobre o seu povo. São as mãos fortes do Senhor, pastor Sérgio. As mãos que nos cercam em volta. Tu me cercaste em volta e puseste sobre mim a tua mão. É este ato de abençoar do seu ministério, das operações dele sobre a nossa vida.
0: E dentro do ministério do Senhor Jesus, tem aquelas cinco faces que estão na palavra. É a doutrina, é o pastor, é o evangelismo, né? O ato de evangelização, que acima de tudo é realizado pelo Espírito Santo, usando a igreja, usando as pessoas. Tem o apacentar.
1: O profeta, né?
0: O profeta. Tem o pastor que apacenta, ou seja, tudo isso, o apóstolo, aquele que desbrava. Então, nós encontramos em Jesus, na sua presença, no seu ministério que está vivo e que está neste tempo do pôr do sol. Em breve, a igreja vai subir, a igreja vai embora, o Espírito Santo deixará de realizar essa grande obra aqui. Neste momento, essa obra completa está sendo realizada.
1: Pastor Sérgio, nós queremos deixar aqui mais uma palavra para aqueles que nos assistem. Você que nos assiste, que nos acompanha, que talvez não tenha essa experiência com esta mão gloriosa de Jesus. É uma experiência, é uma operação completa em nossa vida. Na presença de Jesus, nós encontramos tudo. Não há garantias, pastor Sérgio, de que tudo vai dar certo. Não é isso? Não é garantia de que
0: tudo vai ser curado.
1: Não, a garantia é quando o sol se pôr, nós estaremos seguros debaixo das mãos dele. Amém. Nós teremos salvação da nossa alma. Essa é a nossa grande segurança em tudo.
0: Glória a Deus.
1: Em todos os momentos difíceis, na alegria, nas enfermidades, em portas abertas, em portas fechadas, nós estamos confiados nestas mãos que nos salvam.
0: Que é o Senhor de toda a providência.
1: Amém.
0: Amém. Que assim o Senhor nos abençoe. A paz do Senhor. Até a próxima semana.
1: Amém. Querendo Deus. Amém.

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3: Olá, ouvintes da Rádio Manaim. Eu sou Andréia Talmi e vamos conversar com a advogada Ninive Siqueira. O tema de hoje é: meus tios não tiveram filhos e faleceram. Quem são seus herdeiros?
4: Olá, Andréia. Olá, ouvintes da Rádio Manaim. Essa questão, Andréia, sobre herança, ela é complexa mesmo e gera dúvidas, porque só os termos, né, de herança, sucessão, herdeiros legítimos, herdeiros facultativos, já traz uma série de dúvidas aí para nós. Se seus tios não tiverem deixado testamento, a sucessão será exclusivamente legítima e os herdeiros serão aqueles descritos na lei. Mais precisamente aí pro ouvinte que quiser conferir no artigo 1829 do Código Civil. Herdeiros legítimos decorrem de determinação legal e dividem-se em herdeiros necessários, descendentes, ascendentes, cônjuge ou companheiro e herdeiros facultativos, que são os colaterais até o quarto grau. Então, aos herdeiros necessários e os herdeiros facultativos. Em relação aos colaterais, que são os facultativos, apenas aqueles até o quarto grau são chamados para suceder, sendo que os mais próximos excluem os mais remotos. Então, nossos ouvintes precisam saber, de início, que os herdeiros facultativos somente serão chamados a suceder no caso de não ter o instituidor da herança deixado herdeiros necessários. A existência de um único herdeiro necessário, Andréia, é fator impeditivo para que os parentes colaterais não recebam a herança. Além disso, ainda que existam parentes colaterais, por se tratarem de herdeiros facultativos, estes podem ser excluídos da herança por seu instituidor, sem

0: Nenhuma justificativa, basta que o falecido disponha sobre o seu patrimônio, por testamento, por exemplo, sem favorecer os colaterais. Além disso, ouvintes, pode o falecido, por exemplo, deixar todo o seu patrimônio para um amigo, uma instituição de caridade. Assim, Andréia, considerando que os tios do nosso exemplo não tiveram filhos, seus herdeiros necessários serão seus ascendentes, ou seja, seus pais. Somente na ausência destes, serão chamados à sucessão os herdeiros facultativos, ou seja, colaterais até o quarto grau, sendo que o mais próximo exclui o mais remoto. A todos a paz do Senhor Jesus.
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